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Já tem filhos? De que idade? 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A quem é que sai? 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

0: São 6 horas. 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

0: As notícias com Sofia Simões. Bom dia.
1: Muito bom dia. 65 operacionais apoiados por 18 viaturas combatem nesta altura um incêndio em Mato, em Val do Sende, freguesia do município de Terras de Bor, no distrito de Braga. Segundo fonte da Proteção Civil, em declarações à agência Lusa, o fogo que deflagrou ontem não está perto de povoações e não há vítimas a registar. O Irão atacou novamente bases norte-americanas no Bahrein, no Kuwait, em resposta à ofensiva lançada pelo Exército dos Estados Unidos. Em comunicados publicados pelas agências de notícias, pela agência de notícias iraniana Fars, a Guarda Revolucionária revelou ter atacado 18 alvos em duas vagas de ataques contra as bases aéreas no Kuwait e no Bahrein. As forças iranianas indicaram ainda que atacaram com drones a 5ª Frota dos Estados Unidos, estacionada no Bahrein. Entretanto, Washington negou que o Estreito de Hormuz esteja fechado, como afirmou Teherão depois dos Estados Unidos ter iniciado uma nova onda de ataques. Os Estados Unidos, em comunicado, avançam que os navios comerciais continuam a transitar para dentro e para fora do Estreito de Hormuz. Já o exército do Irão avisou que dispararia contra todo o tipo de embarcações se estas tentassem atravessar o Estreito. 22 países, incluindo Portugal, Estados Unidos e Austrália, exigem que o Irão cesse os ataques contra pessoas no exterior. Num comunicado conjunto publicado hoje, os 22 países condenam os ataques levados a cabo na Europa, na América do Norte e na Austrália, por entidades estatais iranianas contra dissidentes iranianos, jornalistas ou membros das comunidades judaicas e israelitas nestes territórios. O presidente do Chega reúne-se hoje com o primeiro-ministro. André Ventura vai encontrar-se com Luís Montenegro para discutir o pacote laboral. O líder do Chega já fez saber que não abdica da descida da idade da reforma, a proteção de quem trabalha por turnos ou em horas extraordinárias, o fim das reformas vitalícias no âmbito laboral e político e o teto às reformas milionárias. As propostas de lei sobre asilo e controlo de fronteiras são discutidas hoje no Parlamento. Os diplomas foram aprovados em maio em Conselho de Ministros e alinham com o Pacto Europeu, que define um conjunto de políticas migratórias autorizadas para os Estados-membros. Em relação ao asilo, a proposta de lei pretende reformular os procedimentos de apreciação dos pedidos de proteção internacional, assim como a alteração de prazos procedimentais. Já sobre o controlo de fronteiras, a proposta de lei apresentada pelo Governo pretende criar um procedimento obrigatório de triagem de cidadãos de países terceiros, assim como reforçar os mecanismos de decisão sobre pedidos de proteção internacional. Somos ouvidos no Parlamento o ex-secretário-geral adjunto do Ministério da Administração Interna, António Pombeiro, e o presidente da empresa que gera o Siresp, Viegas Nunes. As audições pedidas pela Iniciativa Liberal e Chega servem para esclarecer a polémica em torno da admissão de António Pombeiro. O secretário-geral adjunto do Ministério da Administração Interna demitiu-se do cargo mês passado, alegando um conjunto de graves irregularidades na gestão da Siresp durante a presidência de Viegas Nunes, que regressou agora à liderança da empresa. O ministro da Administração Interna, Luís Neves, que também foi chamado ao Parlamento em data a anunciar, rejeita ilegalidades na gestão da rede Siresp durante a presidência de Viegas Nunes. O Papa chega hoje às Ilhas Canárias, em Espanha. A visita de 2 dias de Leão XIV vai ser dedicada à imigração. Esta ida às Canárias fecha a viagem à Espanha que Leão XIV iniciou a semana passada em Madrid. O líder da Igreja Católica defendeu já esta semana no Parlamento Espanhol que o trágico drama migratório deve agitar a consciência das nações e apelou à cooperação multilateral para lhe ser dada uma resposta solidária e eficaz que tenha no centro a dignidade humana. Durante os 2 dias que estará nas Canárias, Leão XIV vai encontrar-se com imigrantes e com organizações não governamentais e outras entidades e autoridades que resgatam e acolhem pessoas que viajam em embarcações precárias. Um dos momentos mais simbólicos será a ida hoje ao porto de Arguineguín, na ilha de Gran Canária. Cerca de 1.800 pessoas imigrantes vão estar neste porto para receber o Papa. Leão 14 fará uma homenagem aos mortos no mar e a quem salva vidas, como os pescadores das ilhas. No futebol, Portugal venceu ontem a Nigéria por 2-1 no Estádio Municipal Dr. Magalhães Pessoa em Leiria. Este foi o último particular antes da fase final do Campeonato do Mundo, que arranca hoje. A seleção lusa estreia-se na prova a 17 de junho, frente à República Democrática do Congo, em jogo do Grupo K em Houston. A partida de Portugal para Palm Beach, na Flórida, está marcada para amanhã. E o pontapé de saída do Mundial é dado hoje, na cidade do México. O co-anfitrião México e a África do Sul defrontam-se em encontro da primeira jornada do Grupo A. A partida está agendada para as 8 da noite, hora de Lisboa. O encontro será antecedido da cerimónia de abertura. Para além do México, o Mundial decorre nos Estados Unidos e Canadá. A informação está de regresso às 7h30. Até já.
0: Até já, Sofia. 7h05, vamos olhar o trânsito.
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0: E vamos começar pelo Grande Porto, o VCI, sentido a Rábida Freixo, com abrandamento entre Boa Vista e Francos, Avenida AEP com abrandamento entre a A4 e a Rotunda AEP. Por Lisboa, no IC19, há demora entre Terceira e Queluz, segunda circular com abrandamento na chegada ao Campo Grande, e pela A2, há fila a partir da primeira ponte do Feijó.
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0: É o quê?
1: Petitu?
0: É o Petitu. La Tarantela, a voz de Amália.
2: Bom dia, Amália.
1: E uma boa manhã de quinta-feira.
0: Ai, não é sexta ainda. Pois não, trata-se de quinta.
1: Sabe sexta-feira, este dia de hoje?
0: Já não me sabe a nada.
1: Não te sabe a nada.
0: Nem amar me sabe.
1: 11 de junho.
0: Ai, olha que interessante. Arranca o Mundial dia 11.
1: Uhum.
0: Vê-te bem.
1: Pois é.
0: Terá sido por causa disso?
1: Não,
0: futebol de 11?
1: Que...
0: Também desconfio que não, tendo em conta.
1: Acho que não.
0: Bom, não interessa nada. Ora, quinta-feira, dia 11, vamos espreitar a previsão do estado do tempo para hoje, uma oferta Matriz Auto e até 30 de junho aproveito os descontos do Stock Off nas megastores de Loures e Leiria e prepare-se porque isto vai ser uma quinta-feira bem quente em perspectiva. Ora, um dia com poucas nuvens, com vento moderado, máximas de 31 graus para o Porto, 36 para Lisboa, 34 para Setúbal e 32 para Faro.
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0: Eu bem sei que nesta altura... António Vieira já está concentradíssimo procurando o que será o primeiro momento da Praça da Alegria que vai chegar daqui a bocadinho. O grande momento?
1: É, vai ser o grande momento.
0: É só a primeira edição?
1: Sim.
0: E depois a segunda?
1: Vai ser fraca.
0: É, pronto. Então apontamos já para isso, que é para depois também não haver grandes
1: surpresas. Estou aqui a ver a minha bola de cristal. Qual?
0: Não é um polvo.
1: Exato, não, é isso.
0: Já que temos resultados de futebol agora também a dominar pronto, o dia-a-dia. Ora, temos então o quê? Temos Praça da Alegria mais daqui a pouco para conferir, mas para já escutemos a proposta do projeto Fado Lelé, que aqui nos traz a sua releitura para a Casa Portuguesa. E como bem sabem, não há casa mais portuguesa do que esta.
1: Muito
0: a
1: bem.
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1: Parece-me bem.
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0: 7 e 17.
1: Desculpa.
2: Era só fazer bom dia.
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2: Momentos. Ela está a divertir-se. Está a divertir-se. DJ de serviço, usando a minha voz como um instrumento. Tudo bem?
0: Estavas tão sossegadinho. Sim, sim.
2: Sim, olha, eu estava aqui à procura de uma coisinha para ti.
0: Uma coisinha para mim.
2: Sim, sim, sim. Olha, hoje já te dei uma
0: vez.
2: Já estou aqui a fazer contas.
0: Já, sim, senhor. No fundo, já me ofertou duas cápsulas.
2: A resolver. Loucura. A loucura que não foi este momento em que.
0: Bem
2: eu...
0: contente que eu fiquei, que já estava a ficar sem café.
2: Não, são momentos bonitos porque são momentos em que nós, no fundo, resolvemos as nossas dívidas.
0: Com certeza. Pronto, fosse assim tão fácil, outras dívidas. Não interessa nada. Então, António Vieira.
1: O quê? Ah, isto é Praça da Alegria.
0: Não, e vamos numa alegria a falar de dívidas e tudo, dívidas realmente. E... Qual é a alegria?
2: A alegria
0: de uma dívida.
2: Encontrar as pessoas que perguntam qual é que é a

0: Hungria não percebem.
1: Não, pois.
0: Encontrar alegria em qualquer situação.
1: Ah, com certeza. Essa é a filosofia. Era essa a dinâmica. Pois, não é? Era. Pois era, era mesmo.
0: Por acaso, ontem tenho a ideia que repeti uma aqui.
1: Foi?
0: Tenho a ideia que repeti uma, mas já não me lembro bem. Estava aqui, eu queria partilhar isso contigo também, mas não vai acontecer.
1: Mas há piadas que merecem ser partilhadas várias vezes.
0: Sim, portanto, por exemplo, como se chama o Rei dos Queijos? O Rei Queijão? Não estavas à espera, não é?
1: Não.
0: Eu sei. Mais uma vez. Mais uma vez, isto funciona quando a pessoa não está à espera. Por isso é que eu demorei tanto a lançar. Estava-te a preparar, assim, ah, ela já está distraída, toma com o requeijão. Levas com o requeijão.
1: Como se fosse a vacina, não é? A pessoa está distraída, pumba! Pronto, eu proponho que fiquemos por aí, porque depois do rei não sei o que é que pode ser mais, não é? Portanto, fica outro tipo, mais nobreza, quem sabe, às nove.
0: Hoje acorda, está a tomar um pequeno almoço, pode estar ainda em casa com a família e pode fazer este...
1: É um brilharete.
0: Um brilharete.
1: Com certeza.
0: Qual é que é o rei dos queijos?
1: Aquele bocadinho.
0: E a pessoa pensa que a coisa vai para o outro lado.
1: A pessoa pensa, mas porquê, Zé Manel? Não podia estar sossegado.
0: Exato.
1: É o que a pessoa pensa.
0: Pode pensar logo.
1: Exato. Ou não, lá vês tu outra vez com
0: essas coisas. Depois o Zé Manel, outra pessoa qualquer, responde. É o rei queijão.
1: Pronto, e depois poderão ou não ter um spot para colocar a seguir.
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0: Ao Fábio Rebordão com Custódio Castelo e lembrar que Fábio Rebordão é um dos nomes que vai estar em palco no regresso do Festival Caixa Ribeira, que vai acontecer no próximo mês de julho, dia quê?
1: Dia 18.
0: Dia
1: é
0: 18.
1: Um sábado, 18 de julho, já falta pouco, na verdade.
0: Pouco mais de um mês.
1: Pouco mais de um mês. Portanto, já sabe que tem de estar presente nessa celebração do Fado no Porto. Bom dia, boa quinta-feira. Ora bem, Catarina. Quem é que temos por aí?
0: Sofia Simões daqui a bocadinho.
1: Por exemplo?
0: Pronto. Então, pronto. Não é? Sofia Simões mais daqui a pouco com a síntese informativa. Para já, 7h23, vamos a contas. Depois, logo se vê.
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0: Rosa e o Narciso, Marco Rodrigues, aqui em escuta também pelo seu Bom Dia Amália. São 7:30, tempo para espreitarmos os destaques na imprensa escrita de hoje.
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0: Por aqui seguimos então com Sofia Simões. Bom dia.
2: Muito bom dia. O Jornal de Notícias revela que nova prestação social única obriga jovens deficientes ou com cancro a trabalho social. Exclusão só abrange beneficiários com incapacidade acima dos 80%. O Governo garante que situações vão ser sempre avaliadas caso a caso. Já o Público avança que o Governo prevê gastar mais 40 milhões com incentivo ao trabalho na prestação social única. O Parlamento debate amanhã a proposta do Executivo que, se for aprovada, transfere a partir do próximo ano 125 mil pessoas que estão a receber apoios sociais para a nova prestação social única. O Público ilustra ainda a capa com o começo do Mundial de Futebol. 40 anos depois, a seleção portuguesa já sabe o que fazer quando tudo arde. O Jornal de Negócios revela que o Mundial vale 11 milhões. Receita será maior do que PIB de 50 pequenos países. O Negócios avança ainda que concursos públicos deixam de ter preços base obrigatório. Entidade passam a ter a faculdade de decidir se indicam ou não o valor máximo que estão dispostas a pagar. Medida integra a proposta do Governo de alteração ao Código da Contratação Pública. O Diário de Notícias assinala que municípios já encerraram mais de 100 mil alojamentos locais. Depois de Lisboa, as câmaras municipais do Porto, de Lagos e concluíram o processo de limpeza fantasma de alojamento local. Mais de 10 mil estabelecimentos no país receberam ordem de cancelamento dos registros por não terem feito prova de vida obrigatória. O DN destaca ainda as comemorações do Dia de Portugal. Seguro pede políticas ao governo e antídoto contra o populismo. O Correio da Manhã traz como manchete irmãos abandonados, retirados à avó. Tem 3 e 5 anos. Padeiros de Alcácer do Sal quer ficar com as crianças. Foram deixadas na estrada por casal de diamantes. Estão outra vez numa família de acolhimento, agora em França.
0: Até já, Sofia, 7:32.
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3: Vamos a isso, espreitar o trânsito na VCI, portanto no Porto, sentido a Rábida Freixo, abrandamento da Rábida até Francos, no sentido inverso, à lentidão do nó de mercado até a A3. A Avenida AEP com ligeiro abrandamento entre a A4 e a Rotunda AEP, e na A3, abrandamento da A4 até à Circunvalação. Em Lisboa, na A5, abrandamento entre Oeiras e Miraflores, e C19, sentido Sintra-Lisboa, com abrandamento entre Terceira e Queluz. Segunda circular, sentido Benfica Aeroporto, com fila das Torres de Lisboa até ao Campo Grande, e no sentido inverso, não há filas. Na A2, a fila da primeira Ponte do Feijó até à Ponte 25 de Abril.
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0: Que Deus me perdoe. A voz de Amália aqui em escuta. Pelo seu bom dia, Amália. Muito bom dia.
1: Bom dia a todos. Boa manhã de quinta-feira, dia 11 de junho.
0: Olha, nota, o relógio... Não, o relógio tem capicua nesta altura. 7h37.
1: Ok.
0: Pronto. Fado distraído, que era o que tu estavas efetivamente, uma vez que bem sabes o quanto eu aprecio uma capicua, uma boa capicua.
1: Sim, eu é que fico sempre... Não, mas já percebi, nem precisas de me explicar, eu sei que é.
0: Com certeza.
1: Só que quando tu dizes isso, eu fico sempre a dizer, então, mas...
0: Porque olhas para... Pois,
1: ou seja, deixo-me guiar muito pelo zero, mas o zero, pronto, não, está ali.
0: É o zero à esquerda.
1: É o zero à esquerda. Sabes como eu, por identificação, prezo muito os zeros à esquerda.
0: Pois, eu compreendo, também sou assim. Portanto, deixa lá isso.
1: Olha, mas eu queria dizer também que... hoje é dia de estreia do Mundial, abertura do Mundial, e portanto esse será também um dos assuntos, até porque Portugal teve o último teste ontem, da edição de hoje do Grande Estádio, que chega mais daqui a pouco, por volta das 7h45.
0: Muito bem, Tito. Muito bem, muito
1: bem. Por acaso
0: bem.
1: Ontem ouvimos as tuas palmas.
0: Foi... A que propósito? Tem que tu...
1: Ouvimos neste programa,
0: é,
1: não.
0: Tenho a minha palma é tão potente... Mesmo afastada.
1: Não, não foi neste programa, foi à hora do almoço. Ouvimos as tuas palmas.
0: Foi.
1: Ouvimos as tuas palmas. Alguém pediu no Senhor Fado uma música do Rogério Charras, e eu estava a ouvir e pensei, foi gravado aqui ao vivo,
0: pois
1: no Bairro
0: foi,
1: Alto. E no final eu ouvi, então se isto tem no Bairro Alto, que palma é esta?
0: Quem terá sido?
1: É as palmas da minha amiga Catarina.
0: Com certeza,
1: sei lá,
0: com certeza.
1: Agora lembrei-me disto. Não sei se não tem muito interesse,
0: mas foi um bonito
1: foi,
0: momento,
1: não foi?
0: Também. Foi
1: muito
0: sim,
1: bonito,
0: senhor. Sim, foi sim, senhor. Ora bem.
1: E foi um grande momento. A música do Rogério, ótima, mas depois aquelas
0: belíssima
1: palmas também.
0: É uma palma que
1: sim. Dos maiores palmas que já vi.
0: É uma palma de ouro.
1: É uma palma
0: de ouro. Parece tratamento de cana ou outra coisa qualquer. Fado distraído é com Beatriz Felizardo. Que seguimos. Bom dia, boa quinta-feira.

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0: Precisamente acertado, passamos ao passo de corrida para o grande estádio.
1: Vamos. Grande estádio.
0: Sete e 48, espreitamos então as capas dos jornais desportivos desta manhã.
1: Estamos prontos, é este o título da capa do jornal A Bola. Portugal vence o último teste antes do Campeonato do Mundo, 2-1, frente à Nigéria. Pedro Neto e Francisco Conceição marcaram os golos da seleção. Diogo Costa jogou os 90 minutos e Ronaldo saiu aos 65. Temos 23 jogadores de campo e todos preparados para ajudar, palavras de Roberto Martínez. Marco Silva já trabalha no Seixal, isto no Benfica. No Sporting, Pote agrada a clubes das principais ligas do mundo, da Europa, aliás. E perpique à espera de oportunidade. Central croata firme no plantel do Futebol Clube do Porto.
0: Não será Perpich?
1: Perpich, será
0: não
1: assim
0: será,
1: que se lê?
0: Perpich? Não sei. Perpich. Por ser de croata?
1: Talvez, talvez.
0: Mas Perpich é engraçado. Record. Rima Perpich. Com chocapic.
1: Eu gostei de Perpich.
0: Rima com chocapic.
1: Perpich. Perpich, se calhar talvez seja esse o termo, não sei. Record, Chico de Kid, seleção pronta para o Mundial dos Cowboys. Roberto Martínez, sinto que a equipa está preparada. Passamos para aqui o Benfica. Marco já trabalha no Seixal e tu viste imagens, Catarina.
0: Então não vi em slow motion, foi uma coisa impressionante. A velocidade do carro era tal que foram obrigados os senhores da televisão, onde vi as imagens, a colocar em slow motion, muito devagarinho, e ainda assim, não dava para perceber que era Marco Silva. Mas tudo bem.
1: Nós confiamos.
0: Com certeza.
1: Desculpa,
0: até porque o jornalista depois complementou dizendo que houve quem estivesse perto do carro e que visse efetivamente que era Marco Silva.
1: Que era Marco Silva, claro. Pronto. E deveria ser.
0: Portanto, se disse, se a pessoa disse.
1: Froholt, joia longe da montra, o médio mais valioso do campeonato está fora do campeonato do mundo. No Sporting, tudo para segurar Maxi, a conversa com representantes do Uruguai na pré-época. Passamos para a capa do jornal O Jogo, vamos a isto. Golos de Pedro Neto e Francisco Conceição carimbam um triunfo no último ensaio antes da viagem para os Estados Unidos. Roberto Martínez, utilizamos 26 jogadores em dois testes e todos são prontos para o Mundial. A tal frase também aqui destacada pela capa do jornal O Jogo. Só 7 voaram tão alto, isto no Porto. Champions é território desconhecido do plantel. No Benfica, Marco Silva já trabalha no Seixal, prioridade aos reforços para o eixo defensivo. Rui Costa explica-se hoje aos adeptos. No Sporting, Atlético insiste em Ullmann, alvo número 1 para o meio campo.
0: É isto.
1: Sim, é isto. Assim. O último teste da seleção ontem, com as fragilidades que já conhecíamos, Portugal a ganhar.
0: Fragilidades.
1: Portugal a ganhar, ainda há algumas dúvidas relativamente à forma como Roberto Martínez vai montar a equipa. O que ficou certo, já nem vou falar da questão Ronaldo, enfim, que não foi mais uma vez uma exibição muito feliz do avançado português, mas à parte disso, já falando apenas no meio campo, pode haver a tentação de Roberto Martínez tentar colocar no mesmo 11 muitos médios com características semelhantes. Eu sei que eles são todos diferentes uns dos outros, mas acabam por ocupar zonas do terreno muito próximas. Bernardo Silva, Bruno Fernandes, João Neves, Vitinha, jogadores, enfim, de uma qualidade extraordinária, mas a verdade é que os golos chegaram por parte daqueles que desequilibram. Pedro Neto e Francisco Conceição a vir das alas e a marcar. Portanto, eu acho que muitas vezes falta verticalidade ao jogo da seleção, e esse será certamente um dos problemas para Roberto Martínez resolver antes da estreia de Portugal. Hoje, no entanto, estreia o Campeonato do Mundo, ou seja, sessão de abertura, digamos, e primeiro jogo do Mundial. Acontece hoje, Mundial, que, enfim, nós aqui também acompanharemos na medida do possível. Hoje temos o México-África do Sul.
0: Muito bem.
1: Muitas equipas, muitos jogos. E pronto, vamos ver como é que a seleção se safa. Temos muitos bons jogadores, mas
0: bem sabemos que bons jogadores não fazem uma boa equipa.
1: Sem dúvida, veremos se isso acontece ou não. Uma última nota para aparece aqui muito em pequenino, mas eu acho que é relevante, apesar de facto estarmos em altura de Mundial, depois da novela autêntica, com direito, aliás, até a zoom e a slow motion de chegada de Marco Silva e de outros momentos marcantes desta troca de treinadores do Benfica. Eu acho que é importante saber que Rui Costa explica-se hoje aos adeptos numa conferência de imprensa. Vamos ver quais são as explicações.
0: Conferência
1: e qual
0: de
1: é
0: imprensa?
1: É a conferência de imprensa.
0: Ah, não é uma entrevista, é uma conferência.
1: Não, é mesmo uma conferência de imprensa, o que é interessante, tendo em conta que muita gente disse que eu próprio, muito provavelmente Rui Costa vai acabar por explicar todos estes assuntos. Lembras-te que ele disse, ah, esta semana explico, entretanto já passaram 15 dias. Eu percebo também, na altura em que Rui Costa proferiu essas declarações, não sabia sequer, ou estava na dúvida se iria haver ou não eleições no Real Madrid, mas eu próprio disse, ah, ele vai esclarecer numa entrevista ao canal do clube, mas não, portanto, haverá espaço também para outro tipo de perguntas, acho eu.
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0: explicam Fado Lisboa, Paulo Flores aqui em Escuta nos últimos minutos nesta manhã de quinta-feira e são também os últimos minutos para esta primeira hora de Bom Dia Amália.
1: À hora certa temos as notícias. O Presidente Chega reúne-se hoje com o Primeiro-Ministro. André Ventura vai encontrar-se com Luís Montenegro para discutir o pacote laboral. Uma das notícias que vamos ter por aqui com Sofia Simões.
0: Muito bem, até bem perto da hora certa. Passamos pelo Hostel da Mariquinhas. Vamos ver se já há um ou outro risol. Gisela João, escuta. Fico por aí. Bom dia. Boa quinta-feira.
1: Bom dia.

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1: Edição de Sofia Simões. Bom dia.
2: Muito bom dia. A proposta do Governo para a nova prestação social única obriga as pessoas com deficiência ou com cancro a fazer até 15 horas de trabalho social. De acordo com o Jornal de Notícias de hoje, a condição aplica-se aos beneficiários e aos membros do agregado familiar que estejam desempregados e tenham entre 18 e 25 anos. Há várias exclusões, mas no caso das pessoas deficientes só fica de fora quem tenha mais de 80% de incapacidade. O Governo explica que as situações vão ser sempre avaliadas caso a caso. E o Governo admite ainda um aumento da despesa de 30 a 40 milhões de euros com a criação da prestação social única. O Ministério do Trabalho adianta ao Jornal Público que o impacto orçamental desta prestação será neutro em relação às 13 prestações que já existem, mas admite um aumento da despesa por via do incentivo ao trabalho. Este incentivo já existe no rendimento social de inserção, mas o Ministério admite subir com a nova prestação social única. O diploma que é amanhã discutido no Parlamento prevê que a partir do próximo ano 125 mil pessoas que estão a receber apoios sociais transitem para a nova prestação social única. O Presidente do Chega reúne-se hoje com o Primeiro-Ministro. André Ventura vai encontrar-se com Luís Montenegro para discutir o pacote laboral. O líder do Chega já fez saber que não abdica da descida da idade da reforma, a proteção de quem trabalha por turnos ou em horas extraordinárias, o fim das reformas vitalícias no âmbito laboral e político e o teto às reformas milionárias. As propostas de lei sobre asilo e controle de fronteiras são discutidas hoje no Parlamento. Os diplomas foram aprovados em maio em Conselho de Ministros e alinham com o Pacto Europeu que define um conjunto de políticas migratórias autorizadas para os Estados-membros. Em relação ao asilo, a proposta de lei pretende reformular os procedimentos de apreciação dos pedidos de proteção internacional, assim como a alteração de prazos procedimentais. Já sobre o controle de fronteiras, a proposta de lei apresentada pelo Governo pretende criar um procedimento obrigatório de triagem de cidadãos de países terceiros, assim como reforçar os mecanismos de decisão sobre pedidos de proteção internacional. Mais de 70 operacionais, apoiados por 19 viaturas, combatem nesta altura um incêndio em mato, em Valdossende, freguesia do município de Terras de Boro, no distrito de Braga. Segundo fonte da Proteção Civil, em declarações à agência Lusófo, que deflagrou ontem, não está perto de povoações e não há vítimas a registar. Cerca de 100 concelhos de 12 distritos de Portugal continental apresentam hoje um perigo máximo de incêndio rural, segundo o Instituto Português do Mar e da Atmosfera. Por causa das previsões de tempo quente, 15 distritos de Portugal continental estão a partir de hoje, das 9 da manhã e até sábado, sob aviso amarelo. Portugal continental vai registar temperaturas elevadas até sábado, com a máxima a poder chegar aos 40 graus. Tensão no Médio Oriente. A Guarda da Revolução Iraniana revelou hoje ter lançado mísseis balísticos contra uma base norte-americana na Jordânia, após anunciar ataques também a bases dos Estados Unidos no Kuwait e Bahrein. Em resposta aos últimos ataques de Washington, em comunicado, a Guarda Revolucionária revelou ter atacado 18 alvos em duas vagas de ataques contra as bases aéreas do Bahrein e do Kuwait. As forças iranianas indicaram ainda que atacaram com drones a 5ª Frota dos Estados Unidos estacionados no Bahrein. Entretanto, o Kuwait retomou o tráfego aéreo e o aeroporto internacional do país regressou às operações normais após uma suspensão temporária motivada, então, por ataques iranianos. Informação avançada pela Autoridade de Aviação Civil. O Papa chegou hoje às Ilhas Canárias, em Espanha. A visita de dois dias de Leão XIV vai ser dedicada à imigração. O líder da Igreja Católica defendeu já esta semana no Parlamento Espanhol que o trágico drama migratório deve agitar a consciência das nações e apelou à cooperação multilateral para lhe ser dada uma resposta solidária e eficaz que tenha no centro a dignidade humana. Durante os dois dias que estará nas Canárias, Leão XIV vai encontrar-se com imigrantes e com organizações não-governamentais e outras entidades e autoridades que resgatam e acolhem pessoas que viajam em embarcações precárias. Um dos momentos mais simbólicos será a ida hoje ao porto de Arguineguín, na ilha de Gran Canária. Cerca de 1.800 pessoas imigrantes vão estar neste porto para receber então o Papa. Leão XIV fará uma homenagem aos mortos no mar e a quem salva vidas, como os pescadores das ilhas. Esta ida às Canárias fecha a viagem à Espanha que Leão XIV iniciou a semana passada em Madrid. No futebol, Portugal venceu ontem a Nigéria por 2-1 no estádio municipal Dr. Magalhães Pessoa, em Leiria. Este foi o último particular antes da fase final do Campeonato do Mundo, que arranca hoje. A seleção lusa estreia-se na prova a 17 de junho, frente à República Democrática do Congo, em jogo do Grupo K em Houston. A partida de Portugal para os Estados Unidos está marcada para amanhã. O quartel-general da equipa das Esquinas vai ficar em Palm Beach, na Flórida. E o pontapé de saída do Mundial é dado hoje na cidade do México. Com o anfitrião México e a África do Sul defrontam-se em encontro da primeira jornada do Grupo A. A partida está agendada para as 8 da noite, hora de Lisboa. O encontro será antecedido da cerimónia de abertura. Para além do México, o Mundial decorre nos Estados Unidos e Canadá. A informação está de regresso às 8:30. Até já.
1: Até já, Sofia. Olhamos o trânsito já a seguir.
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1: E voltamos ao Grande Porto, VCI, sentido a Rábida Freixo, com abrandamento da Rábida até Francos, sentido inverso à lentidão do nó do mercado até à 3, Avenida AEP com ligeiro abrandamento entre a A4 e a rotunda AEP, e pela A3 há abrandamento da A4 até à circunvalação. Por Lisboa, há 5 com demora entre Oeiras e Miraflores e fila na descida de Monsanto. Pela Cril, conte também com demora de Odivelas até à Venda Nova devido a acidente. E C19 com fila entre Terceira e Queluz e à chegada a Penamanique. Segunda circular, sentido Benfica Aeroporto, com fila das Torres de Lisboa até ao Campo Grande. No sentido inverso, conte com abrandamento na chegada ao Campo Grande. Autoestrada do Norte com lentidão entre Bobadela e Sacavém. E pela A2, há fila a partir da primeira ponte do Feijó.
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0: Asas fechadas, a voz de Amália, nas boas-vindas a mais uma hora.
1: Bom dia, Amália.
2: Bom dia, boa manhã de quinta-feira. Muito obrigado por estarem aí desse lado, meus caros. Cara Catarina, também obrigado a ti por teres vindo. Folgo em saber que estás por aqui hoje.
0: Folgo é a coisa que não sucedeu. Folgo hoje não sucedeu.
2: É bom saber. Pronto. Que não estás doente, nem de férias, nem nada. Estás aqui pronta para dar o teu melhor, até bem perto do meio-dia. Aliás, eu ia dizer das 10, mas não. Ainda fazes horas extras. Impressionante.
0: Muito impressionante. Ora, 8:12 nesta manhã de quinta-feira e vamos espreitar a previsão do estado do tempo para hoje. 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Sendo que esta é uma quinta-feira que se perspectiva quente, com máximas de 31 graus para o Porto, 36 para Lisboa, 34 para Setúbal e 32 para Faro.
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0: Então, que horas vem a ser isto, meu caro?
2: 12 minutos depois das 8.
0: Muito obrigada.
2: Manhã de quinta-feira quente, não é? Vamos ter um dia bem quente. Hoje, portanto, tome todos os cuidados necessários para este dia de calor. Hidrate-se.
0: Muita hidratação.
2: E essas coisas.
0: Muita hidratação, hidratação de diversas formas. A água e também o cremito.
2: Ah, ok.
0: O cremito com proteção UV.
2: Eu achava que era outra coisa.
0: Não era mais nada.
2: Hidratação, água e também... E por aí fora,
0: isso,
2: outros
0: bom,
2: tipos de bebidas.
0: Temos Rua do Ouro daqui a pouco. Vamos conferir notícias de economia que vão marcando também esta manhã de quinta-feira. Até lá, ao Fado Errado de Maria da Fé para escutar.

0: 8:17.
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0: Tempo então para conferirmos as notícias da economia com Sofia Simões. Bom dia.
2: Muito bom dia. O Banco Central Europeu reúne-se hoje. O BCE vai decidir se vai subir as taxas de juros pela primeira vez em 3 anos, fruto da atual situação geopolítica que levou a inflação a ultrapassar os 3% o mês passado. A taxa de juros principal da zona euro está em 2%, com alguns especialistas a anteciparem então uma subida de 25 pontos base. A reunião do Eurogrupo desta quinta-feira vai debater os recentes desenvolvimentos macroeconómicos e orçamentais na zona euro, com particular enfoque nas questões orçamentais. Na mesma reunião, a diretora-geral do Fundo Monetário Internacional, Kristalina Georgieva, vai apresentar as conclusões da análise anual do FMI sobre as políticas da zona euro. A Organização dos Países Exportadores de Petróleo vai publicar o relatório mensal, onde divulga as previsões para a procura da matéria-prima. Por causa da guerra no Irão, os preços do crudo têm registado fortes subidas e descidas ao longo deste período. O preço do petróleo voltou a subir. O Brent, referência para a Europa, estava esta manhã a ser negociado acima dos 95 dólares por barril, depois do presidente norte-americano ter então ameaçado o Irão com novos ataques. A Bolsa de Valores de Lisboa está a negociar esta manhã em terreno positivo. O PSI subiu há pouco 0,91%.
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0: E mais um daqueles momentos inacreditáveis de tão maravilhoso que é. Ari dos Santos, música de Fernando Tordo, a voz de Carlos do Carmo, Estrela da Tarde, aqui também nesta manhã de quinta-feira, 8h22. Entretanto, o caríssimo António tem um passatempo em mãos, não tem?
1: Sim, tenho aqui um passatempo. Eu acordo e é logo assim, e nem tão pequeno almoço, nem café, e já estou a pensar em...
0: Eles charme, eles banja graça.
1: É, já estou a pensar em dar coisas às pessoas. Acordo-lhe, estou logo nesta, assim. Olha, o que é que eu vou oferecer hoje?
0: Uma espécie de Oprah.
1: Tenho aqui. É,
0: da linha de Sintra.
1: Sim. Oprah de Sintra.
0: Oprah de Sintra.
1: Pronto. É, no fundo é isso, sim, disseste tudo. Olha, Teatro Politeama, Carmen Miranda é o espetáculo para o qual vamos oferecer bilhetes agora mesmo. Temos bilhetes para hoje às 21 horas. Portanto, ligo
0: 21-010-5740.
1: São convites duplos. Ou seja, quando ligar, saiba que ganhou também um bilhete para, ou seja, pode ir acompanhado, basicamente é isso, para o espetáculo então no Teatro Politeama. Acontece hoje às 21 horas. Chama-se Carmen Miranda.
0: Ah, Carmen.
1: 21-010-5740.
0: Muito bem.
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0: Lisboa que amanhece, a voz de Sérgio Godinho aqui também pelo seu Bom Dia Amália. Momento em que António vai dançando também.
1: Estava a ser embalado por este tema lindíssimo.
0: 8h32.
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0: Síntese informativa com Sofia Simões. Bom dia.
3: Muito bom dia. A proposta do Governo para a nova prestação social única obriga as pessoas com deficiência ou com cancro a fazer até 15 horas de trabalho social. De acordo com o Jornal de Notícias, a condição aplica-se aos beneficiários e aos membros do agregado familiar que estejam desempregados e tenham entre 18 e 25 anos. O Governo admite ainda um aumento da despesa de 30 a 40 milhões de euros com a criação da prestação social única. O Ministério do Trabalho adianta ao Jornal Público que o impacto orçamental desta prestação será neutro em relação às 13 prestações que já existem, mas admite um aumento da despesa por via do incentivo ao trabalho. O presidente do Chega reúne-se hoje com o primeiro-ministro. André Ventura vai encontrar-se com Luís Montenegro para discutir o pacote laboral. As propostas de lei sobre asilo e controlo de fronteiras são discutidas hoje no Parlamento. Os diplomas foram aprovados em maio em Conselho de Ministros e alinham com o Pacto Europeu, que define um conjunto de políticas migratórias autorizadas para os Estados-membros. Tensão no Médio Oriente. A Guarda da Revolução Iraniana revelou hoje ter lançado mísseis balísticos contra uma base norte-americana na Jordânia, após anunciar também ataques a bases dos Estados Unidos no Kuwait e Bahrein, em resposta aos últimos ataques de Washington. Entretanto, o Kuwait retomou o tráfego aéreo e o aeroporto internacional do país regressou às operações normais após uma suspensão temporária motivada por ataques iranianos. O Papa chega hoje às Ilhas Canárias, em Espanha. A visita de 2 dias de Leão XIV vai ser dedicada à imigração. Por causa das previsões de tempo quente, todos os 15 distritos, aliás, não todos, mas 15 distritos de Portugal continental estão a partir de hoje e até sábado sob aviso amarelo. Portugal continental vai registar temperaturas elevadas até sábado, com a máxima a poder chegar aos 40 graus. Estas e outras notícias a desenvolver às 9. Até já.
0: Até já, Sofia. Já a seguir olhamos o trânsito.
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1: Vamos então, começando por Lisboa. Há 5 abrandamento entre Oeiras e Miraflores, 6 norte-sul com fila do Lumiar até às Laranjeiras. E C19 sentido Sintra-Lisboa, abrandamento entre Terceira e Queluz e fila de Alfragide até Pinamanique. Na segunda circular, no sentido Benfica-Aeroporto, há fila das Torres de Lisboa até ao Campo Grande e no sentido inverso, abrandamento no Campo Grande. Há 2 com fila da primeira ponte do Feijó até à ponte 25 de Abril. No Porto, há 1 com fila de Santo Ovídio até à Arrábida, VCI, sentido da Arrábida Freixo, fila de Arrábida até Francos, no sentido inverso, fila de Bonjoia até à A3. Na Avenida IP, fila da Ponte Lessa até à VCI e na A3, fila de Águas Santas até à VCI.
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0: Soledade, a voz de Amália, quem escuta nos últimos minutos nesta manhã de quinta-feira. Pelo seu bom dia, Amália. Muito bom dia. 8h39. E António Vieira, ainda tem alguns convites
1: ainda
0: para oferecer?
1: Ainda restam poucos, muito poucos. Portanto, se quiser ir ao teatro mais logo, o Teatro Politeama, às 21 horas está agendada. É essa hora, para essa hora, o espetáculo Carmen Miranda. Portanto, ainda temos aqui poucos bilhetes. Um pode ser seu. 21 010 5740, 21 010 5740.
0: E aí vamos nós com Carminho.

0: E lá vai Lisboa, Carminho, aqui em escuta nos últimos minutos desta manhã de quinta-feira. E lá vamos nós também amanhã para uma emissão especial a acompanhar também as marchas populares que vão acontecer amanhã na celebração também na sempre espetacular Noite de Santo António.
1: Mesmo. E nós também marcaremos presença. Catarina, lá vai ela. Lá vai ela, olha, citando a namora. Marchar.
0: Vamos, mas eu e Simões marcharemos por aí fora.
1: Pronto, eu como não quero impressionar, ficarei aqui em estúdio, porque sei que, enfim, depois para o ano já me iam convidar para padrinho.
0: Muito
1: das marchas, de uma marcha, e depois seria essa a marcha vencedora, e eu não quero estar a tomar partido aqui. Portanto, embora se pagarem bem, é claro.
0: Ai.
1: Ora bem, daqui a pouco nós vamos ter por aqui Viver a Saudade, rubrica de Luís Montes, a não perder.
0: Para já, entretanto, dizer que o passatempo terminou.
1: Sim, terminou. Temos então já dados os nossos bilhetes para o espetáculo Carmen Miranda no Teatro Politeama.
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0: E está na hora, meu caro.
1: Está na hora de vivermos a saudade com Luís Montes.
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6: 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É Alfama. Dirigida pela Lucinda Gouveia, a marcha É Alfama canta: quem um dia Alfama visitou, tem de voltar, que há nela o feitiço da saudade.

0: Em escuta pelo Viver a Sousade com Luís Montes, no espírito das festas de Lisboa, marchando por aí fora então também por estes dias. Estamos a 11 minutos das 9. Ora, da marcha à dança, a distância também não é assim tanta,
1: não.
0: E neste caso foi coisa de segundos. Estranha dança. Ana Sofia Varela.

0: Um dos temas para o álbum A Mulher e Outras Guitarras, o mais recente álbum de Ana Sofia Varela, Estranha Dança, a proposta que por aqui agitou os últimos minutos nesta manhã de quinta-feira. E se a palavra é agitação?
1: Estuquei eu.
0: Pois, era mais por causa do tema que se segue, mas sim.
1: Boca Encarnada Joaquina?
0: Boca Encarnada Joaquina.
1: Gonçalo Salgueiro.
0: Muito bem.
1: Bom dia.
0: 53. Amarelo.

0: Toda uma agitação, sendo um salsifré sem o ser. Ora, a caminho das notícias à hora certa, meu caro.
1: Temos então as notícias, como disseste bem. A proposta do Governo para a nova prestação social única obriga as pessoas com deficiência ou com cancro a fazer até 15 horas de trabalho social. É uma das notícias que vamos ter por aqui, com o Sofia Simões, também trânsito. Mais uma hora muito interessante de Bom Dia Amália.
0: Aliás, na próxima hora vamos ter connosco o Sérgio Onze, por exemplo, que tem um novo single e vem falar-nos precisamente sobre isso mesmo. Para já, seguimos Nas Asas das Andorinhas com a Namora.

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1: Edição de Sofia Simões, bom dia.
2: Muito bom dia. O Governo admite um aumento da despesa de 30 a 40 milhões de euros com a criação da Prestação Social Única. O Ministério do Trabalho adianta ao Jornal Público que o impacto orçamental desta prestação será neutro em relação às 13 prestações que já existem, mas admite um aumento da despesa por via do incentivo ao trabalho. Este incentivo já existe no rendimento social de inserção, mas o Ministério admite subir com a nova Prestação Social Única. O diploma que é amanhã discutido no Parlamento prevê que a partir do próximo ano, 125 mil pessoas que estão a receber apoios sociais transitem para a nova prestação social única. Por outro lado, a proposta do Governo para a nova prestação social única obriga as pessoas com deficiência ou com cancro a fazer até 15 horas de trabalho social. De acordo com o Jornal de Notícias de hoje, a condição aplica-se aos beneficiários e aos membros do agregado familiar que estejam desempregados e tenham entre 18 e 25 anos. Há várias exclusões, mas no caso das pessoas deficientes só fica de fora quem tenha mais de 80% de incapacidade. O Governo explica que as situações vão ser sempre avaliadas caso a caso. Mais de 10 mil registros de alojamento local foram cancelados pelos municípios portugueses. Em causa está a revisão dos estabelecimentos considerados inativos, um processo que decorre desde o final do ano passado. Segundo avança hoje o Diário de Notícias, a Câmara Municipal de Lisboa foi a primeira a avançar ao ordenar o cancelamento de mais de 6.700 dos cerca de 19 mil estabelecimentos de alojamento local registados na cidade, o que representa cerca de 40% das unidades existentes na capital. Depois da autarquia lisboeta, municípios como Porto, Lagoa e Lagos também avançaram com o cancelamento de registros de unidades sem atividade. No Porto, já foi dada a ordem de cancelamento a mais de 1.400 unidades, ou seja, cerca de 12% do total do alojamento local. Atualmente há mais de 119 mil alojamentos locais ativos no país, mas destes, mais de 37 mil ainda não apresentaram o seguro obrigatório e correm o risco de ser cancelados, de acordo com os dados da Associação do Alojamento Local em Portugal. O presidente do Chega reúne-se hoje com o primeiro-ministro. André Ventura vai encontrar-se com Luís Montenegro para discutir o pacote laboral. O líder do Chega já fez saber que não abdica da descida da idade da reforma, a proteção de quem trabalha por turnos ou em horas extraordinárias, o fim das reformas vitalícias no âmbito laboral e político e o teto às reformas milionárias. 11 pessoas foram detidas ontem por suspeita de tráfico de droga em vários concelhos do Grande Porto. Em comunicado, o Comando Territorial do Porto, da GNR do Porto, revela hoje que os 8 homens e as 3 mulheres com idades entre os 25 e os 55 anos são suspeitos no âmbito de uma operação levada a cabo pelo Núcleo de Investigação Criminal de Felgueiras, na qual foram apreendidas mais de 9.200 doses de droga. A GNR refere que deu cumprimento a 16 mandados de buscas por tráfico de estupefacientes nos concelhos de Passos da Ferreira e de Paredes. O Banco Central Europeu reúne-se hoje. O BCE vai decidir se vai subir as taxas de juros pela primeira vez em 3 anos, fruto da atual situação geopolítica que levou a inflação a ultrapassar os 3% o mês passado. A taxa de juros principal da zona euro está em 2%, com alguns especialistas a anteciparem então uma subida de 25 pontos base. O objetivo do BCE é travar o aumento da inflação provocado pela guerra no Médio Oriente. E há novos ataques no Médio Oriente. A Guarda da Revolução Iraniana revelou hoje ter lançado mísseis balísticos contra uma base norte-americana na Jordânia, após anunciar ataques também a bases dos Estados Unidos no Kuwait e Bahrein, em resposta então aos últimos ataques de Washington. Em comunicado, a Guarda Revolucionária revelou ter atacado 18 alvos em 2 vagas de ataques contra as bases aéreas do Bahrein e do Kuwait. As forças iranianas indicaram ainda que atacaram com drones a 5ª Frota dos Estados Unidos estacionada no Bahrein. O Papa chega hoje às Ilhas Canárias, em Espanha. A visita de 2 dias de Leão XIV vai ser dedicada à imigração. O líder da Igreja Católica defendeu já esta semana no Parlamento Espanhol que o trágico, drama migratório deve agitar a consciência das nações e apelou à cooperação multilateral para lhe ser dada uma resposta solidária e eficaz que tenha no centro a dignidade humana. Durante os 2 dias que estará nas Canárias, Leão XIV vai encontrar-se com imigrantes e com organizações organizações não governamentais e outras entidades e autoridades que resgatam e acolhem pessoas que viajam em embarcações precárias. Um dos momentos mais simbólicos será a ida hoje ao porto de Arguineguín, na ilha de Gran Canária. Cerca de 1.800 pessoas imigrantes vão estar neste porto para receber o Papa. Leão XIV fará uma homenagem aos mortos no mar e a quem salva vidas, como os pescadores das ilhas. Esta ida às Canárias fecha a viagem à Espanha que Leão XIV iniciou a semana passada em Madrid. No futebol, Portugal venceu ontem a Nigéria por 2-1 no estádio municipal Dr. Magalhães Pessoa em Leiria. Este foi o último particular antes da fase final do Campeonato do Mundo que arranca hoje. A seleção lusa estreia-se na prova a 17 de junho frente à República Democrática do Congo em jogo do Grupo K em Houston. A partida de Portugal para os Estados Unidos está marcada para amanhã. O quartel-general da equipa das esquinas vai ficar em Palm Beach, na Flórida. E o pontapé de saída do Mundial é dado hoje na cidade do México. O anfitrião México e a África do Sul defrontam-se em encontro da primeira jornada do Grupo A. A partida está agendada para as 8 da noite, hora de Lisboa. O encontro será antecedido da cerimónia de abertura. Para além do México, o Mundial decorre nos Estados Unidos e Canadá. A informação está de regresso às 9:30.
1: Até já.
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3: Voltamos então a espreitar o trânsito nesta manhã de quinta-feira. No Porto, há um com fila de Santo Ovídio até à Rábida. VCI no sentido Rábida Freixo com demora da Rábida até Francos. Sentido inverso, há fila do Freixo até à A3. Avenida AEP com fila da Ponte de Lessa até à VCI. A3 com fila de Águas Santas até à VCI. E pela A4, há informação de acidente ao quilómetro 8, ainda antes do acesso à A3. Por Lisboa, na A5, há abrandamento entre Oeiras e Miraflores e fila de Caselas até às Amoreiras. Eixo Norte-Sul com fila do Lumiar até às Laranjeiras. IC19 sentido Sintra-Lisboa com abrandamento entre Terceira e Queluz e fila de Alfragide até Pinamanique. Segunda Circular sentido Benfica-Aeroporto com fila das Torres de Lisboa até ao Campo Grande. Sentido inverso, há também demora à passagem pela Encarnação e abrandamento na chegada ao Campo Grande. E pela A2, conte com lentidão a partir da primeira ponte do Feijó.
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0: Voz de Amália nos primeiros minutos, depois das 9, nesta que é a última hora do Bom Dia Amália de hoje.
1: Bom dia, Amália. 12 minutos depois das 9, muito bom dia. Boa manhã de quinta-feira. E quanto ao estado do tempo?
0: 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E para hoje o que nos diz o IPMA, diz-nos que vamos ter um dia com céu pouco nublado, vento moderado e máximas de 31 graus para o Porto, 36 para Lisboa, 34 para Setúbal e 32 para Faro.
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0: António Vieira está a preparar a segunda edição
1: Acaso, mesmo,
0: da Praça da Alegria.
1: Por acaso estava mesmo, neste caso estava aqui a preparar a segunda edição da Praça da Alegria. Repara, eu comecei por às 7:15 dizer na primeira edição que a segunda iria ser fraquinha. A primeira foi inesperadamente.
0: Exato.
1: Não, mas obtive resposta da tua parte, a famosa gargalhada.
0: Sem ser aquela resposta.
1: Exato.
0: Normalmente
1: me surpreendeu.
0: É o que
1: eu acho que foi por. Enfim, foi o timing, não? O meu extraordinário
0: houve
1: timing.
0: Houve realeza à mistura, portanto, desconcertou-me o neurónio.
1: Acho que sim.
0: Desconcertou-me o neurónio.
1: Entretanto, teremos uma outra.
0: Teremos já uma segunda, exatamente. Antes disso, vamos escutar ainda Sina na voz de Miranda, Marta Miranda.

0: Espero que esteja preparado. Aí vamos nós.
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2: Queres duas muito secas, mesmo muito
0: são
2: secas.
0: São duas assim?
2: São duas muito secas. Uma, eu nem sei qual é que é mais seca do que a outra. Queres a mais filosófica?
0: Ui.
2: Ou mais tipo trocadilho muito parvo?
0: Avança com a filosófica primeiro.
2: Não é filosófica, mas pronto.
0: Pronto. É o que é.
2: Quantas horas? Exato, vamos tudo outra vez. Quantas horas dormes por dia? Umas 4, 5. Isso é muito pouco. À noite compenso. Durante a noite compenso. Estava a dormir durante o dia. Explicar-te.

0: Quando...
1: Porquê que o jacaré pai tirou o jacaré filho da escola? Porque ele é reptiliano. Reptiliano.
2: Pois... 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

0: nem às paredes, confesso. Tristan da Silva aqui em escuta nos últimos minutos, dando também aso aqui a um momento interpretativo por parte de António Vieira. Sentiste muito, foi?
1: Estava a sentir as palavras de um dos mais extraordinários intérpretes da música portuguesa. 23 minutos depois das 9, bom dia, boa quinta-feira. Nesta hora vamos ter a presença neste estúdio de Sérgio Onze, nosso convidado, a não perder essa conversa para mais daqui a pouco.
0: Vamos ficar a conhecer então o novíssimo single intitulado Que Mar É Este? E não é um mar que nos separa, é uma mera parede, uma vez que Sérgio já chegou e está ali bem pertinho de nós. Para já, vamos a contas. Daqui a pouco vamos escutar o fado Rosa Maria, a voz de Joana Mendoeira.
1: E o Sérgio Onze veio cá ao Bom Dia Amália quando?
0: Dia 11.
1: Dia 11.
0: E olha que...
1: Isto é incrível.
0: Muito incrível.
1: Pensamos em tudo.
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0: 9h29, daqui a pouco temos síntese informativa para conferir com Sofia Simões.
1: Sabes uma coisa, Catarina?
0: Desisto.
1: Não, mas eu vou dizer-te. Eu vou dizer-te, espera só um bocadinho que eu vou dizer-te, que é muito interessante. Há bocadinho meio que me pediste e eu, claro que tinha de trazer aqui o facto de hoje ser Dia Internacional do Brincar. Pronto.
0: Era só isto. Pronto. Fados as iscas, Hermínia Silva, para escutar ainda antes da síntese informativa com Sofia Simões.

0: 9h32.
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0: Síntese informativa com a Sofia Simões. Bom dia.
2: Muito bom dia. O Governo admite um aumento da despesa de 30 a 40 milhões de euros com a criação da prestação social única. O Ministério do Trabalho adianta ao Jornal Público o impacto orçamental desta prestação será neutro em relação às 13 prestações que já existem, mas admite um aumento da despesa por via do incentivo ao trabalho. Por outro lado, a proposta do Governo para a nova prestação social única obriga as pessoas com deficiência ou com cancro a fazer até 15 horas de trabalho social. De acordo com o Jornal de Notícias, a condição aplica aos beneficiários e aos membros do agregado familiar que estejam desempregados e tenham entre 18 e 25 anos. O Presidente do Chega reúne-se hoje com o Primeiro-Ministro. André Ventura vai encontrar-se com Luís Montenegro para discutir o pacote laboral. As propostas de lei sobre asilo e controlo de fronteiras são discutidas hoje no Parlamento. Os diplomas foram aprovados em maio em Conselho de Ministros e alinham com o Pacto Europeu que define um conjunto de políticas migratórias autorizadas para os Estados-membros. Mais de 10 mil registros de alojamento local foram cancelados pelos municípios portugueses. Em causa está a revisão dos estabelecimentos considerados inativos, um processo que decorre desde o final do ano passado, segundo avança hoje o Diário de Notícias. E com o aumento da inflação provocado pela guerra no Médio Oriente, o Banco Central Europeu reúne-se hoje para decidir se vai subir as taxas de juros pela primeira vez em 3 anos. 11 pessoas foram detidas ontem por suspeita de tráfico de droga em vários concelhos do Grande Porto. Em comunicado hoje revelado, o Comando Territorial da GNR do Porto adianta que os 8 homens e as 3 mulheres com idades entre os 25 e os 55 anos são suspeitos no âmbito de uma operação levada a cabo pelo Núcleo de Investigação Criminal de Felgueiras, na qual foram apreendidas mais de 9.200 doses de droga. O Papa chega hoje às Ilhas Canárias, em Espanha. A visita de 2 dias de Leão XIV vai ser dedicada à imigração. Sérgio Onze é o convidado da próxima hora do programa, da próxima meia hora do programa Bom Dia Amália, vem dar a conhecer o novo single que Mar é este, numa parceria com Gisela João. A não perder, mas já daqui a pouco com Catarina Pereira e
3: António Vieira.
2: E António Vieira.
3: Nem nada, isto
2: está tudo bem. Eu pensava que ia dizer alguma coisa de mal.
4: Não.
2: Alguma coisa errada.
4: Esqueceste só de uma coisa, é que então. O Sérgio Onze vem cá no dia 11.
3: Pronto. O António tomou nota disto há bocadinho.
2: Não me tinham enviado essa informação.
3: Só lhe ocorreu há bocadinho.
4: Só há bocadinho que pensei nisto. Está em coincidência.
3: Okay. Pronto, pormenores. Obrigada, Sofia. Até já.
4: Sabias o meu nome?
2: Sabia. Okay. Eu pensava, a Catarina olhou para mim de uma forma que eu pensei assim.
4: Ela olha assim e uma pessoa fica desconcertada.
2: Não notas. O que é que eu disse de errado no que estou a dizer?
4: Eu até tive uma certa. Fizeste muito bem, claro, e toda a gente tem direito a isso, mas tive uma certa pena de não teres vindo ontem no feriado, porque geralmente é o dia em que nós.
2: Não tive pena nenhuma.
4: Mas geralmente é o dia em que nós partilhamos dores sobre a Catarina. Estamos aqui sozinhos.
3: Pronto, fica por outra altura. Agora tomas um Benuron e se passa. Obrigada, Sofia. Até já.
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3: Vamos lá ao trânsito, anda lá, mas é. Faz favor.
4: Olhas com essa cara para as pessoas e depois acontece isto. Porto, há um fila de Coimbrões até à Rábida, VCI, sentido da Rábida Freixo, com fila da Rábida até Francos e no sentido inverso, abrandamento de Bonjoia até à A3. Na Avenida AEP, há fila de Ponte Leste até à VCI, na A3, fila de Águas Santas até à Circunvalação e na Via Norte, fila da A4 até à VCI. A5, fila de Caselas até às Amoreiras e já em Lisboa, claro. E C19, sentido Sintra-Lisboa, fila apenas em Pinamanique, na segunda circular, no sentido Benfica-Aeroporto, há fila das Torres de Lisboa até ao Campo Grande, devido a uma acidente, no sentido inverso, tudo resolvido. A2, lentidão da primeira ponte de Feijó até à ponte 25 de Abril e na Avenida da Ponte há um acidente antes do acesso de Alcântara, em direção à Almada. A fila vai desde Sete Rios e acesso da A5 também já preenchido.
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0: E aqui em escuta nos últimos minutos não tínhamos castanholas para acompanhar. No entanto, o nosso caríssimo convidado, Sérgio Onze, bom dia.
1: Bom dia.
0: Bom dia, estavas, bem, Sérgio. Muito estavas bom dia. Animadíssimo com
1: Estou,
0: o Alvaro
1: claro.
0: Rompero, não é?
1: Foi um bom despertar.
0: Não. E note que, tendo em conta os teus belos caracóis também era coisa que iria precisar de um bom acompanhamento.
1: Claro.
0: O tema de Amália.
1: Eu acho que
0: não
1: sim.
0: Era?
1: Eu acho que sim.
0: Sim. Pronto, tudo fora. Conversa fora. Música, que também faz parte, não é? E que faz falta também, mas vamos centrar a nossa conversa, precisamente daqui a pouco, com o Sérgio, no novo single, chama-se Que Mar É Este, é o novo single, conta com a participação de Gisela João, vamos escutá-lo também mais daqui a pouco. Para já, uma pequena pausa para irmos a contas.
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0: Sapatinhos, um dos temas para o disco de estreia. Nós, Sérgio Onze, nosso convidado aqui nesta manhã. Olá novamente.
1: Olá, bom dia.
0: Agora
1: tudo
0: como
1: bem?
0: Deve ser. Exatamente. Bom dia. Como estás?
1: Bom dia, estou bem, obrigado. E vocês, estão bem?
0: Estão bem. Bem, muito obrigada. Sendo que falávamos aqui em off, e a propósito ainda de sapatinhos, e sendo que é também uma data que é celebrada com poupa em circunstância, as marchas populares, há sempre esse brilho e esse olhar atento também ao que vestimos, ao que calçamos também. Falávamos aqui sobre o facto de tu próprio também gostares muito desta
1: é verdade,
0: altura, não é?
1: É, eu adoro esta altura dos Santos Populares e do espírito que é na rua. Ainda para mais, trabalhando em Alfama, em Casas de Fado, eu vivo com muito de uma forma muito presente.
0: Intensamente,
1: muito
0: sim.
1: Intensamente. Até que dizíamos, pronto, nesses dias, no dia 12, eu prefiro aí não estar em Alfama devido à confusão, quando estou a trabalhar, claro. Mas gosto muito desta altura, sem dúvida.
0: E lá está, este outro lado que nos preenche é também algo que te inspira, até mesmo para o teu trabalho. Isto porquê? Porque, por exemplo, o tema que é precisamente o mote para este nosso encontro aqui nesta manhã, O Que Mar É Este, que já está disponível em todas as plataformas digitais, esta tua canção, esta tua nova canção, ganhou forma a muitos quilómetros daqui.
1: É verdade,
0: não é?
1: Sim.
0: Estas diferenças, as viagens, os acontecimentos, os eventos, são também marcantes para ti neste campo, no campo da inspiração?
1: Claro que sim, claro que sim. Eu acho que a vida num todo acaba sempre por inspirar, não é? Ou seja, tudo nasce de alguma situação. Esta em específico, como estavas a dizer, e bem, Catarina, foi em Cabo Verde, e foi no contacto. Eu estava a ouvir Uma Morna ao vivo pela primeira vez e aquilo transportou-me para o fado. A verdade é que de repente eu viajei, estando num lugar completamente diferente, para a mesma sensação que sinto quando entro nesta bolha dos fados. E isso foi extremamente inspirador e fez-me então começar a pensar neste Que Mar É Este, que na altura não tinha este nome. Eu mandei uma mensagem a uma amiga, que é a Irina Chitas, que foi quem escreveu o poema, a dizer: quero que me escrevas um título, um poema com o título O Mar É Irmão da Saudade. Porque aquilo estava a ser muito sentimental e estava a mexer mesmo muito comigo, e aquilo inspirou-me. Pronto, eu acho que também com a ajuda dos grogos que estava a beber nesse dia. Mas de facto foi extremamente inspirador e depois nasceu Que Mar É Este.
0: Muito bem.
2: Como é que ela recebeu esse convite para escrever o tema?
1: Super bem, eu tenho muito esta... Pronto, a Irina é de facto uma das minhas melhores amigas.
2: Certo.
1: Portanto, eu tenho muito esta coisa com ela de lhe mandar títulos. Eu sou muito dos títulos. Às vezes há um título que me aparece
2: e ela depois corresponde sempre à expectativa.
1: Sim, sem dúvida. Se há a pessoa que corresponde, porque eu gosto muito da forma como ela escreve.
2: Mas aqui quando eu até estava a perguntar se corresponde à expectativa, não, nem é tanto em relação à qualidade, uhum. Com certeza que sim, mas se depois vai ao encontro de alguma ideia ou a atmosfera.
1: Ah, certo. Sim, neste caso eu não ou seja, foi mesmo, eu acho que esse nome já sugeria este universo mais melancólico, portanto okay. Eu não fui muito específico naquilo que queria, até porque não sabia, era só esta ideia do mar ser irmão de uma saudade que está longe, da distância, desta envolvência que no fundo depois eu acho que é muito refletida neste poema, porque o mar tanto é libertador como também pode ser opressor, portanto esta ideia desta distância que é meio ambígua. E que eu acho que ela entendeu muito okay. Bem, sem eu ser muito explícito, na verdade.
0: Mas é a sorte da proximidade, não é?
1: Exatamente.
0: De ter alguém que nos compreende.
1: Ora, nem mais, Catarina,
0: ponto.
1: Eu acho que também não preciso, às vezes, com ela, não é? Obviamente, com outros casos, se calhar tem que ser mais explícito ou dizer coisas que me façam mais sentido cantar, porque de facto há uma grande proximidade e ela sabe muito bem aquilo que eu gosto de cantar ou que me revejo ou as palavras que me poderão fazer sentido dizer.
0: Muito bem, sinto que este será um dos temas a incluir no teu sucessor, num novo álbum.
1: Ainda nem tenho a certeza.
0: Não?
1: Se é um ponto só de passagem. Ou se poderá fazer parte do álbum.
0: Ou um ponto de partida, lá está.
1: Ou
0: não estivéssemos nós a falar do mar.
1: Ora, nem mais, não é? Exatamente.
0: E tu achas que a distância ajuda também a aguçar não só o sentimento, mas também a inspiração?
1: Sim, eu também acho que sim. Eu acho que às vezes é preciso sairmos de, até às vezes, de um lugar confortável para ficarmos incómodos, e isso também nos inspira mais. Portanto, a saudade é incómoda, não é? Portanto, já traz esse peso. Portanto, eu acho que às vezes sairmos do que nos é confortável e daquilo que gostamos e essa distância, sentir saudades de algo que para nós é bom, pode ser um motor de arranque, sem dúvida que sim.
0: Muito bem, portanto não há essa pressa, não há essa pressão também, não é? Para o sucessor de nós.
1: Não, as ideias começam.
2: Tu estás a dizer isso e eu já ia fazer uma pergunta. Quando é que sai? Quando é que sai? Quando é que isso está pronto?
1: Não, mas a ideia é sair para o ano, no início do próximo ano. Portanto, não há uma pressão que é ver, mas de uma forma orgânica e natural, sem lá estar, sem essa pressão demasiado intensa, as coisas começam a ganhar a sua forma, as inspirações começam a ir ao sítio, a recolher repertório. Perceber o que é que eu quero, sobretudo, dizer, acho que passa muito por aí, neste próximo álbum, e pronto, e há de acontecer.
0: Em termos de repertório, é também isso que tu pretendes, não é? Procurar novas vozes, novos poetas também.
1: Exatamente, exatamente. Isto tem muito a ver com o facto de eu ter considerar que o fado se vai renovando por aquilo que os fadistas têm a possibilidade de dizer, principalmente. Portanto, na minha ótica, o fado nasce sempre da palavra. E, portanto, precisamos de palavras novas. Precisamos de cantar os dias de hoje. Claro que é muito importante e há letras que acabam por ser assuntos que são gerais. Qualquer
2: intemporais.
1: E intemporais, em qualquer época, não é? O amor será sempre amor. Mas há assuntos que eu acho que hoje em dia já não fazem tanto sentido cantar, que já não nos refletem enquanto sociedade. E se o fado tem esse, com música urbana, tem esse papel de também às vezes de questionar, de observar. E então eu sinto que precisava de letras atuais que o fizessem e que não fossem, às vezes, letras datadas que eu sinto que já não deveriam ser cantadas, porque já não são os nossos dias e tiveram um papel super importante e não é limpá-lo, mas de facto também é preciso dar novas palavras ao fado. E então quem seriam estes poetas populares e o que é que eles poderiam dizer hoje em dia? Quem é que... Eu dou muito esta referência de quem é que seria o Manel da Esquina hoje em dia, não é? Porque há muito esta figura um bocado simbólica, do, por exemplo, temos muito na nossa cultura do Manel da Esquina. E o que é que então este Manel da Esquina hoje vê? Ele está na esquina e o que é que está a acontecer no mundo? Que há 50 anos não aconteceria. E eu acho que esta ideia de pensar no hoje e escrever é super importante e por isso é que o fado nunca morre, porque é sempre atual, porque podemos sempre cantar novas coisas e que são nossas e dos dias de hoje.
0: Muito bem, e a propósito também de fazer o seu caminho e levar o seu tempo, também levou o seu tempo até ter este single pronto com a participação da Gisela. Conta-nos lá então o que é que envolveu aqui este processo.
1: Ora, num primeiro processo, Catarina, ou seja, quando este tema foi... Eu gosto muito do trabalho da Gisela, começar por dizer isto, e já há muito tempo que o admiro, aliás, acho. Que desde que conheço o trabalho da Gisela, que sou um grande fã. Mas não conhecia a Gisela pessoalmente. Aliás, é engraçado estarmos nesta altura, porque a primeira vez que eu estive com a Gisela foi o ano passado.
2: No dia 11?
1: No dia 12, no dia 12. Não, foi no 11. Teria sido perfeito se fosse o 11, era mesmo incrível. Mas não, foi no dia 12, na Moraria, precisamente, onde vou estar este ano também. E ela até estava a tirar umas imperiais e tal, num ambiente completamente descontraído. E eu fui ter com ela dizer: olha, Gisela, gostava de conhecer, sou fadista e tal, tenho aqui um. Mas não estávamos nesse ambiente para nada e trocámos ali umas palavras e a coisa. Gostava muito de um dia poder vir a trabalhar com ela, naturalmente. Mas não era especificamente. Não estava pensado. Pronto, de repente, quando surgiu este tema e foi musicado, eu ouvi e pensei: fogo, este é o tema com a Gisela. Eu parecia que já ouvia a voz da Gisela no tema, já o imaginava. Tanto que eu, quando o tema ficou concluído, foi exatamente aquilo que eu já ouvia na minha cabeça. Portanto, nem foi assim uma surpresa tão grande ouvir a Gisela, porque eu já a ouvia, não sei explicar, e achava que fazia todo o sentido. E pronto, depois foi aqui um processo de contactos de agências e tal, e ela rapidamente disse que sim. Assim que ouviu o tema, ela disse que sim. Mas estes temas, mas estes assuntos acabam sempre, pronto, por agilizar agendas. A Gisela tem uma agenda muito, muito preenchida e portanto foi um bocadinho difícil conjugar. Depois, de repente, estávamos ali naquela do acontece, não acontece, aquele processo mais chato de se calhar isto não vai para a frente, olha. E de repente, não sei, houve a estrelinha e pumba, foi feito.
0: Muito bem, está disponível em todas as plataformas digitais. Que Mar é Este, o novíssimo single de Sérgio Onze, meu nosso convidado aqui nesta manhã. Tão egoísta,
2: Quero os convidados só para ele.
0: Só para mim, tudo só para mim.
2: Bem,
0: ora, vamos então precisamente escutar este novo single do Sérgio até bem perto das 10. Agradecer mais uma vez.
1: Obrigado, foi um gosto estar aqui convosco.
0: Obrigado.
1: E E bons santos populares para vocês.
0: Exatamente, para todos.
1: Para todos.
0: E vamos encontrar por aí.
1: Claro que
0: com
1: sim.
0: Toda a certeza.
1: Claro que sim, tenho
0: obrigada.
1: A certeza que sim. Obrigado,
2: obrigado,
1: sim.
2: Obrigado. Um abraço.
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0: Que mar é este? É assim que se chama o novo single de Sérgio Onze. Foi nosso convidado aqui também nesta manhã de quinta-feira.
1: E porquê que morreu? Porquê a Catarina acabou de usar uma das expressões das minhas... como é que eu formulo isto? Eu ia dizer das minhas expressões preferidas, tuas.
0: Sim.
1: Daquelas que... Está sossegado. Geralmente
0: parece que estou caso, a barralhar contigo.
1: Não, e repara, no meu caso não é preciso grande esforço.
0: Este dínamo que não para sossegado nem um minuto.
1: Sim. É um sossegadinho aqui.
0: Só que não.
1: Ora minha amiga, estamos aqui na despedida do Bom Dia Amália. Regressamos amanhã. Amanhã em dose dupla.
0: Amanhã, sim.
1: Amanhã temos equipa do Bom Dia Amália em dose dupla.
0: Porquê? Hoje faltou alguém
1: também.
0: Ah, eu por menos eu assim não estou a perceber, em dose dupla estamos sempre. O amigo imaginário assim.
1: A Sofia está ali.
0: Estava uma em arrumações. Estava uma cadeira de outro sítio e Sofia.
1: Pronto, traz a está na hora das notícias.
0: Está, portanto, obrigada, foi um gosto como sempre.
1: Foi um gosto como sempre, Bairro Alto, a partir de agora.
0: Com certeza.
1: E até ao meio-dia.
0: Daqui a bocadinho. 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
0: As notícias com Sofia Simões. Bom dia.
3: Muito bom dia. Com o aumento da inflação provocado pela guerra no Médio Oriente, o Banco Central Europeu reúne-se hoje para decidir se vai subir as taxas de juros pela primeira vez em 3 anos. A taxa de juros principal da zona euro está em 2%, com alguns especialistas a anteciparem uma subida de 25 pontos base. O objetivo do BCE é travar o aumento da inflação provocado pela guerra no Médio Oriente. Há novos ataques no Médio Oriente. Precisamente, a Guarda da Revolução Iraniana revelou hoje ter lançado mísseis balísticos contra uma base norte-americana na Jordânia, após anunciar ataques também a bases dos Estados Unidos no Kuwait e Bahrein. Em resposta então aos últimos ataques de Washington, em comunicado, a Guarda Revolucionária revelou ter atacado 18 alvos em 2 vagas de ataques contra as bases aéreas do Bahrein e do Kuwait. As forças iranianas indicaram ainda que atacaram com drones a 5ª frota dos Estados Unidos, estacionada no Bahrein. A proposta do governo para a nova prestação social única obriga as pessoas com deficiência ou com cancro a fazer até 15 horas de trabalho social. De acordo com o Jornal de Notícias de hoje, a condição aplica-se aos beneficiários e aos membros do agregado familiar que estejam desempregados e tenham entre 18 e 25 anos. Há várias exclusões, mas no caso das pessoas deficientes só fica de fora quem tenha mais de 80% de incapacidade. O Governo explica que as situações vão ser sempre avaliadas caso a caso. O Governo admite também um aumento da despesa de 30 a 40% de euros, de milhões de euros, de 30 a 40 milhões de euros com a criação da prestação social única. O Ministério do Trabalho adianta ao Jornal Público o impacto orçamental desta prestação será neutro em relação às 13 prestações que já existem, mas admite um aumento da despesa por via do incentivo ao trabalho. Este incentivo já existe no rendimento social de inserção, mas o Ministério admite ainda subir com a nova prestação social única. O diploma que amanhã é discutido no Parlamento prevê que a partir do próximo ano 125 mil pessoas que estão a receber apoios sociais transitem para a nova prestação social única. As propostas de lei sobre asilo e controle de fronteiras são discutidas hoje no Parlamento. Os diplomas foram aprovados em maio em Conselho de Ministros e alinham com o Pacto Europeu, que define um conjunto de políticas migratórias autorizadas para os Estados-membros. Em relação ao asilo, a proposta de lei pretende reformular os procedimentos de apreciação dos pedidos de proteção internacional, assim como a alteração de prazos procedimentais. Já sobre o controle de fronteiras, a proposta de lei apresentada pelo Governo pretende criar um procedimento obrigatório de triagem de cidadãos de países terceiros, assim como reforçar os mecanismos de decisão sobre pedidos de proteção internacional. Mais de 10 mil registros de alojamento local foram cancelados pelos municípios portugueses. Em causa está a revisão dos estabelecimentos considerados inativos, um processo que decorre desde o final do ano passado, segundo avançou hoje o Diário de Notícias. A Câmara Municipal de Lisboa foi a primeira a avançar ao ordenar o cancelamento de mais de 6.700 dos cerca de 19 mil estabelecimentos de alojamento local registrados na cidade. cidade, o que representa cerca de 40% das unidades existentes na capital. Depois da autarquia lisboeta, municípios como Porto, Lagoa e Lagos também avançaram com o cancelamento de registros de unidades sem atividade. No Porto já foi dada a ordem de cancelamento a mais de 1.400 unidades, ou seja, cerca de 12% do total do alojamento local. Atualmente há mais de 119 mil alojamentos locais ativos no país, mas destes mais de 37 mil ainda não apresentaram o seguro obrigatório e correm o risco de ser cancelados, de acordo com os dados da Associação do Alojamento Local em Portugal. O Papa chegou hoje às Ilhas Canárias, em Espanha. A visita de 2 dias de Leão XIV vai ser dedicada à imigração. O líder da Igreja Católica defendeu já esta semana no Parlamento Espanhol que o trágico drama migratório deve agitar a consciência das nações e apelou à cooperação multilateral para lhe ser dada uma resposta solidária e eficaz que tenha no centro a dignidade humana. Durante os 2 dias que estará nas Canárias, Leão XIV vai encontrar-se com imigrantes e com organizações não-governamentais e outras entidades e autoridades que resgatam e acolhem pessoas que viajam em embarcações precárias. Um dos momentos mais simbólicos será a ida hoje ao porto de Arguineguín, na ilha de Gran Canária. Cerca de 1.800 pessoas migrantes e imigrantes vão estar neste porto para receber o Papa. Leão XIV fará uma homenagem aos mortos no mar e a quem salva vidas, como os pescadores das ilhas. Esta ida às Canárias faz a viagem à Espanha que Leão XIV iniciou a semana passada em Madrid. A informação está de regresso às 11. Até já.
4: Até já, Sofia. Olhamos o trânsito já a seguir.
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4: No Porto, VCI sentido a Rábida Freixo com lentidão da Rábida até Franco, sentido inverso à fila do Nó do Mercado até A3, Avenida AEP com fila da Ponte de Leça até à VCI e pela A3 à fila de Águas Santas até à Circunvalação. Por Lisboa, informação de acidente na Avenida da Ponte, ainda antes do acesso de Alcântara em direção à Almada, à fila desde Telheiras e acessos preenchidos. A2 com lentidão a partir da primeira ponte do Feijó. Polícia 19 conta com demora de Terceira até à reta da Amadora e na segunda circular, sentido Benfica-Aeroporto, há demora entre as Torres de Lisboa e o Campo Grande.
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0: Com que voz? A voz de Amália, claro. Nas boas-vindas também ao Bairro Alto de hoje.
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0: Manhã de quinta-feira, 11 de junho, uma quinta-feira com poucas nuvens, algum vento e algum calor também. Máximas de 31 graus para o Porto, 36 para Lisboa, 34 para Setúbal e 32 para Faro. 10 e 10, seguimos com algumas das vozes que vão estar presentes no Festival Caixa Ribeira, o regresso 10 anos depois, agendado para dia 18 de julho. Por lá vão estar, por exemplo, Camané, também Teresinha Landeiro e Jorge Fernando. E é precisamente com estas três vozes que seguimos nos próximos minutos.

0: A Sós com a Noite, a voz de Jorge Fernando para escutar ao vivo no Festival Caixa Ribeira, dia 18 de julho. Muito bom dia, boa quinta-feira, fique por aí. Temos mais daqui a pouco o Dicionário do Fado para conferir com Antonieta Lopes da Costa. Antes disso, vão por aqui passar as vozes de Mafalda Arnoux e Célia Leiria.
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0: Letra P, Pedro Moutinho. A maioria dos fadistas conhece-me desde que andava ao colo da minha mãe. É assim que Pedro Moutinho explica as influências familiares que quem ouvia e frequentava assiduamente os espaços de fado ao lado dos pais, junto dos irmãos mais velhos, Camané e Hélder Moutinho. Pedro Moutinho começa a cantar com 8 anos, participa no coro de Santo Amaro de Oeiras e no grupo Mini Stars, onde se manteve até ter 13 anos de idade. Depois de um percurso idêntico ao de muitos outros jovens e após cumprir o serviço militar, Pedro Moutinho começa profissionalmente na área comercial de uma loja de roupas, mas percebe muito depressa que esse não é o seu futuro, retomando o fado aos fins de semana no Clube de Fado Amália e no Forte Dom Rodrigo, um caminho de aprendizagem até ser convidado para o elenco do Café Luso. Pedro Moutinho participa na criação do Quinteto Fados de Lisboa, no ano 2000, que integra guitarra portuguesa, viola, viola baixo, saxofone e soprano. Com este grupo, passa a percorrer vários palcos no país, apresentando um repertório de fados tradicionais.

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0: Voz de Amália aqui também pelo seu Bairro Alto. Muito bom dia, boa quinta-feira. Seguimos com o mestre dos batuques, António Zambujo. Está feito.
1: Está mal habituado.
0: António Zambujo para Oração ao Tempo, o seu mais recente álbum.
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0: Belíssimo mestre dos batuques, António Zambujo, aqui em escuta nos últimos minutos. Estamos a 20 minutos das 11.
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A voz de Marisa aqui em escuta pelo seu Bairro Alto. Muito bom dia, boa quinta-feira. Vamos a caminho das notícias à hora certa, com tempo ainda para escutarmos Raquel Tavares, Maria da Fé e Lina com Marco Mesquita.

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1: Edição de Sofia Simões, bom dia.
2: Muito bom dia. Continua o combate ao incêndio em zona de mato, em Terras de Bor, no distrito de Braga. O fogo está, nesta altura, a ser combatido por mais de 100 operacionais, apoiados por 30 viaturas e 3 aviões, segundo o site da Proteção Civil. Para já, não há casas em risco. Cerca de 100 concelhos de 12 distritos de Portugal continental apresentam esta quinta-feira um perigo máximo de incêndio rural, segundo o Instituto Português do Mar e da Atmosfera. Por causa das previsões de tempo quente, 15 distritos de Portugal continental estão hoje e até sábado sob aviso amarelo. Portugal continental vai registar temperaturas elevadas até sábado, com a máxima a poder chegar aos 40 graus. São esta tarde ouvidos no Parlamento o ex-secretário-geral adjunto do Ministério da Administração Interna, António Pombeiro, e o presidente da empresa que gera o Siresp, Viegas Nunes. As audições pedidas pela Iniciativa Liberal e Chega servem para esclarecer a polémica em torno da demissão de António Pombeiro. O secretário-geral adjunto do Ministro da Administração Interna demitiu-se do cargo o mês passado, alegando um conjunto de graves e irregularidades na gestão da Siresp durante a presidência de Viegas Nunes, que regressou agora à liderança da empresa. O ministro da Administração Interna, Luís Neves, que também foi chamado ao Parlamento em data a anunciar, rejeita ilegalidades na gestão da rede Siresp durante a presidência de Viegas Nunes. A Assembleia da República debate hoje uma proposta de lei do Governo que isenta de tributação em sede de IRS as compensações financeiras às vítimas de abusos sexuais na Igreja Católica. A proposta prevê que a isenção fiscal será igualmente aplicada às compensações financeiras atribuídas por abusos sexuais a menores e adultos vulneráveis. Em outras situações similares, o Governo anunciou a intenção de isentar em sede de IRS as compensações financeiras às vítimas de abusos sexuais na Igreja Católica, depois da revista Sábado ter noticiado que o valor pago como reparação pelos abusos não está isento de pagar impostos. Segundo a Conferência Episcopal Portuguesa, cada uma das 57 vítimas de abuso sexual com pedido de compensação aprovado vai receber entre 9 e 45 mil euros, num total de mais de 1,5 milhão de euros. A proposta do Governo para a nova prestação social única obriga as pessoas com deficiência ou com cancro a fazer até 15 horas de trabalho social. De acordo com o Jornal de Notícias, a condição aplica-se aos beneficiários e aos membros do agregado familiar que estejam desempregados e tenham entre 18 e 25 anos. Há várias exclusões, mas no caso das pessoas deficientes só fica de fora quem tenha mais de 80% de incapacidade. O Governo explica que as situações vão ser sempre avaliadas caso a caso. E o Governo admite um aumento da despesa de 30 a 40 milhões de euros com a criação da prestação social única. O Ministério do Trabalho adianta ao Jornal Público que o impacto orçamental desta prestação será neutro em relação às 13 prestações que já existem, mas admite um aumento da despesa por via do incentivo ao trabalho. Este incentivo já existe no rendimento social de inserção, mas o Ministério admite subir com a nova prestação social única. O diploma que é amanhã discutido no Parlamento prevê que a partir do próximo ano 125 mil pessoas que estão a receber apoios sociais transitem para a nova prestação social única. A Sociedade de Transportes Coletivos do Porto vai reforçar a partir de sábado as linhas que servem as zonas balneares do Porto, Matosinhos e Vila Nova de Gaia. O objetivo é responder à procura desta época do ano. Segundo o comunicado hoje divulgado pela STCP, a empresa sublinha ainda que desde o final de março tem vindo a reforçar algumas das linhas com horário alargado. A informação está de regresso ao meio-dia. Até já.
1: Até já.
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0: Fria claridade, a voz de Amália, nas boas-vindas à segunda hora da edição de hoje do seu Bairro Alto.
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0: Seja bem-vindo, boa quinta-feira, seguimos com o bailarico Saloio Gisela João.

Novo Fado Alegre, a voz de Carlos do Carmo aqui também em memória nos últimos minutos nesta manhã de quinta-feira. Seguimos com Fábio Rebordão e o Barquito Corcel. Já sabe que Fábio Rebordão é um dos nomes que vai poder escutar ao vivo a 18 de julho no Festival Caixa Ribeira no Porto.

0: Brazumar Resonto, Cristina Branco aqui também em escuta pelo seu bairro Alto. Daqui a pouco, Beatriz da Conceição e Carminho também por aqui vão passar. Vozes que antecedem Sei de um Rio, Sei de um Museu, com António Ascioli Campos.
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1: Os menos novos lembram-se perfeitamente das músicas dos Beatles. Entre 1960 e 1970, esta banda britânica marcou a história da música com uma série de sucessos que revolucionaram a cultura pop. A pergunta que se coloca é: será que existe um museu dos Beatles? O primeiro museu oficial dos Beatles, que terá a sua sede em Londres, somente será inaugurado em 2027. O espaço ficará no histórico edifício de 7 andares, que era da Apple Corps, e onde a banda deu o seu último concerto no telhado no ano de 1969. Neste museu iremos poder ver objetos raros, documentos inéditos e arquivos históricos da banda. Com a inauguração deste museu, não direi que seja uma razão para irmos a Londres, mas depois de 2027, e para os apreciadores desta banda, será mais um local a visitar na visita a esta cidade.

Assim se chama o novo álbum de Ricardo Ribeiro, onde está precisamente amanhã a proposta que por aqui escutou nos últimos minutos e nos próximos escutemos a fadista Ana Moura.

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De Diana Vilarinho aqui em escuta nos últimos minutos, nesta manhã de quinta-feira, pelo seu Bairro Alto, que está quase a terminar por hoje. Amanhã há mais, a partir das 10, até bem perto da hora certa, há tempo ainda para escutarmos Ana Lains, Carlos Zell e Ada de Castro. Notícias à hora certa com Sofia Simões. Seguimos depois para a sua sessão de fatos pedidos no Sr. Fado, com o Sr. Joaquim Maralhas. Até amanhã, boa quinta-feira.

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2: Com a Sofia Simões. Boa tarde, Sofia.
3: Muito boa tarde. O Irão voltou hoje a encerrar completamente o Estreito de Hormuz. Esta é a resposta aos mais recentes ataques norte-americanos. Segundo o comunicado da Autoridade Marítima Iraniana, que gera passagem, o Irão controla o Estreito desde o início do conflito, no final de fevereiro, desencadeado por ataques norte-americanos e israelitas contra o regime de Teherão. Mas os militares têm permitido a passagem diária de cerca de 20 navios. E por causa da guerra no Médio Oriente, o Banco Central Europeu reúne-se hoje para decidir se vai subir as taxas de juros pela primeira vez em 13 anos. A taxa de juros principal da zona euro está em 2%, com alguns especialistas a anteciparem uma subida de 25 pontos base. O objetivo do BCE é travar o aumento da inflação provocado pela guerra no Médio Oriente. Fernando Valente, o principal suspeito do desaparecimento da grávida de Mortosa, foi esta quinta-feira absolvido pelo Tribunal da Relação do Porto. A decisão foi tomada depois do Ministério Público ter recorrido da sentença do Tribunal de Aveiro, que absolveu Fernando Valente, apesar do paradeiro de Mónica Silva continuar a ser desconhecido. O Ministério Público pedia pena máxima para o arguido. Não vai haver recurso. O Papa chegou há pouco às Ilhas Canárias, em Espanha. A visita de dois dias de Leão XIV vai ser dedicada à imigração. O líder da Igreja Católica defendeu já esta semana no Parlamento Espanhol que o trágico drama migratório deve agitar a consciência das nações e apelou à cooperação multilateral para lhe ser dada uma resposta solidária e eficaz que tenha no centro a dignidade humana. Durante os dois dias que estará nas Canárias, Leão XIV vai encontrar-se com imigrantes e com organizações não governamentais e outras entidades e autoridades que resgatam e acolhem pessoas que viajam em embarcações precárias. Um dos momentos mais simbólicos será a ida hoje ao porto de Arganeguín, na ilha de Gran Canária. Cerca de 1.800 pessoas imigrantes vão estar neste porto para receber o Papa. Leão XIV fará uma homenagem aos mortos no mar e a quem salva vidas, como os pescadores das ilhas. Esta ida às Canárias fecha a viagem à Espanha que Leão XIV iniciou a semana passada em Madrid. Continua o combate ao incêndio em zona de mato em Terras de Bor, no distrito de Braga. O fogo está nesta altura a ser combatido por mais de 100 operacionais apoiados por 30 viaturas e agora 4 aviões, segundo o site da Proteção Civil. Para já não há casas em risco. Cerca de 100 concelhos de 12 distritos de Portugal continental apresentam esta quinta-feira um perigo máximo de incêndio rural, segundo o Instituto Português do Mar e da Atmosfera. Por causa das previsões de tempo quente, 15 distritos de Portugal continental estão hoje e até sábado sob aviso amarelo. Portugal continental vai registar temperaturas elevadas até sábado, com a máxima a poder chegar aos 40 graus. O cabaz alimentar registou uma descida de 3,74 euros na última semana, o que representa uma redução de cerca de 1,5% face ao período anterior. Esta é a maior baixa nos 63 produtos monitorizados pela DEC Proteste desde o início de abril. Apesar da descida semanal, em comparação com o início do ano, o cabaz está atualmente 13,75 euros mais caro, o que corresponde a um aumento de mais de 5%. A Sociedade de Transportes Coletivos do Porto vai reforçar a partir de sábado as linhas que servem as zonas balneares do Porto, Matosinhos e Vila Nova de Gaia. O objetivo é responder à procura desta época do ano. Segundo o comunicado hoje divulgado pela STCP, a empresa sublinha ainda que desde o final de março tem vindo a reforçar algumas das linhas com horário alargado. A informação está de regresso às 2 da tarde. Já a seguir, ficou o programa Senhor Fato. Boa tarde.
2: Boa tarde, Sofia. Meio-dia e 3.
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2: E também a sua sessão de fados pedidos à hora do almoço aqui na sua Rádio Amália em 92.0 Lisboa, 91.0 Porto e 100.6 Setúbal. Meio-dia e 7 nesta quinta-feira, dia 11 de junho, dia após o feriado de 10 de junho, dia de Portugal de Camões e das Comunidades, estamos de regresso, e no caso do Sr. Fado, a continuar por aqui com a sua sessão de fados pedidos à hora do almoço, de segunda a sexta-feira, entre o meio-dia e as duas, e claro, aqui na sua Rádio Amália. Como é hábito, vamos por aqui até perto do meio-dia e meia, hoje se calhar até um pouco antes, ler e atender os 4 pedidos que tenho por aqui para hoje, para quinta-feira, e vou juntar aqui já 2 desses pedidos. Mas antes, envio aqui um forte abraço, porque sei que ele está à escuta, como habitualmente, um abraço para o Virgílio da Abrunheira. Amigo Virgílio, um forte abraço e uma boa semana. Posto isto, vamos então aqui para esses 2 mails. O primeiro deles é de dia 11 de maio, chegou à meia-noite e 2, e chegou assim: Viva Maralhas, sou a Maria José Conde, do bairro das Furnas, e peço para quinta-feira, dia 11 de junho, Vítor Ribeiro, no Fado, amigo Joaquim Maralhas, para dedicar à minha filha, Mónica Conde, à amiga Sara e ao meu irmão Aurora das Furnas, com um beijinho e um bom fim de semana para todos vocês. Maria José, um beijinho muito grande, continuação de uma excelente semana. Junto a este mail, um outro que chegou ontem, dia 10, às 11h25, e chegou assim: Viva Maralhas, peço um fado ao teu gosto para dedicar a todos os amigos e amigas que estarão connosco no próximo fim de semana, 13 e 14 de junho, no Clube Recreativo do Feijó. Sábado, dia 13, iremos ter fados e muita música para dançar com o Luís Barata, a partir das 19h30, e no domingo, dia 14, a partir das 13, a partir da 1 da tarde, contamos com o Zezé Barbosa. Fica o convite, com um grande abraço para todos vocês, António Paes. António, um forte abraço. Fim de semana de jornada dupla lá pelo Clube Recreativo do Feijó, sábado e domingo, com muita animação prometida. Vítor Ribeiro e o Fado, amigo Joaquim Maralhas.

0: Aralhas.
1: Amigo Joaquim Aralhas, a voz do Vítor Ribeiro, poema do nosso José Patrício, Melodia do Fado Seixal. Meio-dia e 12, vamos para mais um dos mails, também este chegado no dia 11 de maio, às 7h47. Amigo Maralhas, para quinta-feira, 11 de junho, queria ouvir Namoraria, cantado pelo saudoso Fernando Maurício, que dedico à minha mulher, Bem-vinda Pereira, à memória do meu irmão, Fernando Pereira, e do nosso amigo Fernando Garcia, dedicando também a toda a família e amigos, não esquecendo a Suzete com um beijinho. Segue um forte abraço para os companheiros do Parque Campismo de Melites CCL e para toda a equipa da Rádio Amália. Um abraço deste emigrante, o Eduardo Pereira, embaixador da Moraria na Alemanha, o filho do Gutenberg. Eduardo, um abraço, bem-vindo a um beijinho muito grande, o casal Pereira que nos escuta na Alemanha, através da internet, claro, em amália.fm. Já lá vamos recordar Fernando Maurício na Moraria. Entretanto, saúdo aqui os aniversariantes de hoje, dia 11 de junho. Estão de parabéns o cantor e compositor Vitorino, que hoje está a celebrar 84 anos e que aqui saudamos, no dia em que é também aniversariante a fadista Leonor Duarte, ainda o António Mota de Odivelas, a Mariana, filha da Teresa Valente de Odivelas, a Joana Teresa, a filha do Filipe Freitas de Carnaxide, a Maria de Lourdes Vieira, a Carminda Gonçalves de Bicesse, Cascais, o Ricardo Morgado dos Pedernais, também a Anabela Batista, prima da Rosarinha de Rio de Moro, o Joaquim Vicente, aqui um abraço para o Joaquim, o Diogo Soares, sobrinho da Jacinta Morgado, o Tiago Montes de Almada, a Maria de Fátima Pereira do Cacém, a Adelaide Santos, a Milai de Corroios, a Margarida Fonseca da Cova da Piedade, a Fátima Pereira, o João Laranja, o Joaquim Seródio, também a Lina Dias da Maia, a Maria Antónia da Idanha, Belas, o Vítor Manuel Batista de Louros, o Florêncio Gonçalves do Milharado, o Domingos Lopes de Montemor, Louros, um forte abraço. Também aniversariantes neste dia, o Álvaro Tavares Pereira da Pontinha, o Edmundo José Salgueiro de Montemor, o Novo, a Adelaide Pereira de Porto Salvo, a Maria José Marreiros da Reboleira, o Carlos Alves do Sobreiro, Mafra, e ainda o Manuel Pereira de Via Longa. Neste dia em que aqui recordo Frederico Valério, nascido a 11 de junho de 1913, o compositor viria a falecer aos 69 anos, a 29 de maio de 1982, e recordo aqui também dois amigos do programa O Senhor Fado, da Rádio Amália, o Dario Cunha, o pai do Carlos Cunha, onde quer que esteja, estará em descanso, e em descanso também estará o nosso Marinho, Mário Santos, da Trafaria, no dia em que passam hoje, precisamente, 2 anos da morte do nosso Marinho, que aqui continuamos a recordar. Fernando Maurício, Namoraria.

Na Moraria, a voz de Fernando Maurício, meio-dia e 17, vou ler e atender o último dos quatro pedidos que chegaram por mail para esta quinta-feira, 11 de junho. Este mail que leio e atendo chegou dia 13 de maio, às 18h42. Amigo Maralhas, boa tarde, saúde para si, para toda a família, é o que desejo. Gostaria de ouvir dia 11 de junho, António Mourão, em Noites Perdidas, para dedicar a si, à família, à minha filha Sara e netos na Bélgica, à jovem Cindy e à família, também na Bélgica, e para os militares da Companhia de Caçadores 504, que esteve no norte de Angola entre 1963 e 1966. Para todos, um abraço com muita saúde e até para a semana. Delfim, bem feitas. Amigo Delfim, um forte abraço, votos de continuação de uma excelente semana. Vamos recordar António Mourão e Noites Perdidas. Entretanto, podem já começar a ligar para os pedidos em direto aqui no Senhor Fado. 21 010 5740 é o número do telefone a ligar para os pedidos em direto. Não esqueçam a frase que têm que dizer quando o pedido é em direto, a frase do nosso patrocinador, Fábrica dos Óculos de Odivelas. 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
8: Aqui na sua Rádio Amália, meio-dia e 24, quinta-feira, 11 de junho, vamos para o primeiro dos pedidos à Indireto. Relembro a frase a dizer a partir de agora e a quando do pedido à Indireto. Fábrica dos Óculos de Odivelas, os seus olhos merecem o melhor e com um espaço infantil. Receba a nossa Isabel Rebelo, da Penha de França. Menina Isabel, boa tarde.
9: Olá, boa tarde, Senhora Maranhão. Não tenho conseguido, também não tenho pensado muito, mas não tenho conseguido entrar, mas hoje é a primeira.
8: É verdade, conseguiu hoje, quinta-feira, 11 de junho, é a primeira.
9: Está tudo bem, Senhora Maranhão.
8: Graças a Deus, tudo com saúde, Isabel.
9: Olha, Fábrica dos Óculos de Odivelas, os seus olhos merecem o melhor e estão bem com o espaço infantil.
8: E vamos ouvir...
9: Queria ouvir o Bruno Igrejas, Nossa Senhora da Boa Viagem.
8: Com certeza. E as dedicatórias?
9: Olha, pronto, a primeira lugar é para o Sr. Luís Antas, não é?
8: Dantas.
9: Pronto, olha, Sr. Luís, tenha força e coragem, está muito recente, mas é uma ferida que nunca cicatriza. A minha mãe já morreu há 51 anos e recordo-a com muitas saudades. Mas força e coragem, peço a Deus que ela está bem, o Senhor está a ouvir e está a acompanhá-la. Força! E depois aos meus padrinhos, filhos e netas, netos. A dona Rosa Ferreira, muito obrigada, Dona Rosa, pela sua preocupação, porque ela outro dia disse na rádio que esperava que eu estivesse bem. Vamos andando. E o Senhor Maralhas também, obrigada, também estava preocupada.
8: Ora essa, Isabel, não tem de quê. Não tem de quê.
9: Acho que já ouvi esses quatro nomes, já não sei.
8: Já, falta só uma coisinha para o fecho. Fiquem com o remarcado, Isabel, com um beijinho muito grande, continuação de uma excelente semana para a Isabel Rebelo, da Penha de França, que nos pediu Nossa Senhora da Boa Viagem, Bruno Igrejas.

0: viagem.
1: Senhora da Boa Viagem, a voz de Bruno Igrejas, meio-dia e meia, recebo a Maria Esperança, do Milharado, Mafra. Olá Maria, boa tarde.
2: Olá, muito boa tarde, senhor Joaquim, tudo bem?
1: Por aqui tudo bem, e de regresso a Maria.
2: Também,
1: neste dia tão especial, não é?
2: É, hoje é um dia muito especial. Meu pai, se fosse vivo, completaria a identidade de 88 anos.
1: Muito
2: mas pronto,
1: bem.
2: A vida é assim.
1: Claro, claro que sim. Maria, então antes do pedido, vamos à frase.
2: A fábrica dos óculos de olhos velhos, os seus olhos merecem melhor e com espaço infantil.
1: E para homenagear o seu pai, escolheu?
2: Eu, o Nuno da Câmara Pereira, meu querido, meu velho e meu amigo.
1: Com certeza. E é só para dedicar-se ao seu pai, onde quer que esteja em paz, não é?
2: Exatamente. E ao meu neto, que também gosta muito deste fado, e foi uma fotocópia que o meu pai deixou cá na terra.
1: Sim, senhores, Maria. Aceito um beijinho muito grande.
2: Ok, muito obrigada.
1: E quanto a nós, um até para a semana?
2: Deus quiser, se eu fica, conseguir. Muito obrigada.
1: A hora é essa, fica encontro marcado e já agora continuação de uma boa viagem ao som e à, com a companhia da sua Rádio Amália. Nuno da Câmara Pereira, meu querido, meu velho, meu amigo.

0: meu querido, meu velho, meu amigo, a voz de Nuno da Câmara Pereira, de meio-dia e 35, recebo a nossa Maria José Camões, da Bobadela. Menina Maria José, boa tarde.
1: Muito boa tarde, Sr. Baralhas. Eu vou dizer a frase: fábrica dos ovos de Odivelas, os seus olhos merecem o melhor, e também com o espaço infantil.
0: Muito bem, e de regresso a nossa Maria José, que nos vai pedir?
1: A Maria Teresa de Noronha, no Fado das Horas. Ó, Sr. Baralhas, dá licença que eu faço uma pergunta.
0: Diga, se eu souber responder, e se puder, claro.
1: Olha, sabe dizer se o Sr. Luís Miguel Dantas é filho único ou tem mais irmão?
0: É uma boa pergunta, eu sei que o Luís Miguel...
1: Ah, não sabe.
0: Pois, presumo que seja, mas não tenho a certeza. O Luís está a ouvir e é capaz de me responder já por mensagem.
1: É capaz de responder.
0: Mas é uma pergunta que eu não lhe sei responder assim de imediato, Maria José.
1: Obrigadinha, Sr. Baralhas. Vou enviar um beijinho para ele e tenho que ter paciência. A vida é assim, é por acaso vi o programa da TVI, o momento certo. Por isso é que estou a perguntar, e até vi a minha vizinha, que ainda não sabia, nunca tinha visto. Vi agora na televisão, claro, coitadinha, desde a telha ao meio descanso, que é o que a gente quer. E então vou atrás de dedicatórias, Sr. Baralhas. Vou dedicar à minha amiga Cristina Pintas Gálvias um beijinho, à dona Olga Gabriel um beijinho para ela, de B. Martins, à dona Fátima Gonçalves, que falou a semana passada, já o tempo que eu não havia, as melhoras para ela, um beijinho. Nem esquecer do meu sobrinho de Braga, Roger Schneider e Ricardo Schneider, um beijinho para eles. E para a família do Sr. Baralha, a sua esposa, os seus filhos, a sua nora e o seu netinho, tudo bom. E um beijinho, muito obrigada pela atenção que dispensa a todos os ouvintes. Muito obrigada e muita saúde, Sr. Baralha.
0: Um beijinho,
1: muito obrigada por tudo.
0: Um beijinho grande, não tem que agradecer, eu é que agradeço, e o agradecimento que faço, que deixo, é sempre em nome de toda a equipa do Sr. Fado, no caso para a nossa Maria José Camões, da Bobadela, que nos pediu Maria Teresa de Noronha e o Fado das Horas. Música.

0: fado das horas, a voz de Maria Teresa de Noronha, e respondendo aqui à pergunta da Maria José Camões, a propósito de Luís Miguel Dantas ser ou não filho único, é filho único, já tenho aqui a resposta também, Maria José, um beijinho para si, um abraço para o nosso Luís. Vamos agora até Portimão, menina Carolina José, boa tarde.
1: Boa tarde, seu Muralhas, está tudo bem por aí?
0: Por aqui não? Tudo bem, e a Carolina como vai?
1: Pai, bem, muito obrigada.
0: E de regresso ao Senhor Fado, já lá vamos ao pedido, vamos à frase.
1: A fábrica dos óculos Odivelas, os seus olhos merecem o melhor e com um espaço infantil.
0: Muito bem, e quem nos vai pedir então?
1: Hoje vamos ouvir o Fernando Farinha, A Todos o Que É de Todos.
0: E as dedicatórias, Carolina?
1: Para dedicar ao Senhor Jeca Saca, ao Senhor Júlio Martins de Odivelas, à Dona Soledade Pedro,
0: a vizinha de Faro, que esta semana já cá esteve a fazer o seu pedido.
1: Ah, olha, não ouvi.
0: Esteve na terça-feira.
1: Ah, pois é, na terça-feira.
0: Na terça-feira, esteve cá, já fez o seu pedido. Um beijinho para a saudade.
1: Na terça-feira não estive em casa, pois. Ora bem, e para a Dona Maria Filipa.
0: Do Seixal. Sim,
1: do
0: senhora.
1: Do Seixal.
0: Muito bem. E não falta nada, Carolina.
1: E até para a semana. E tudo de bom.
0: Igualmente, Carolina, com um beijinho muito grande e votos de continuação de uma excelente semana e já agora também votos de um ótimo fim de semana. Aliás, a propósito, ótimo, de bom, as temperaturas, e para quem gosta de muito calor, as temperaturas vão começar a subir a partir de hoje, já se nota em todo o país, e este todo o país inclui também a região sul, o Algarve, e no caso Portimão, Carolina, vamos ter por aí temperaturas também muito altas. Fernando Farinha, vamos recordá-lo neste A Todos o Que É de Todos. Eu já aqui falei deste aniversariante hoje, o Joaquim Vicente, que está a celebrar 79 anos, e tenho aqui uma anotação que me diz que quando fizer anos gostava de ouvir Fernando Farinha. Amigo Joaquim, se estiver à escuta, é para si também. Fernando Farinha, A Todos o Que É de Todos.

0: A todos o que é de todos, a voz de Fernando Farinha, meio-dia e 46, vamos até Alcanede. Menina Emma Nunes, boa tarde.
1: Boa tarde. 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
0: Ah, categoria, muito bem, como está a menina Emma?
1: Ah, estou bem, ótima, maravilhosa.
0: E de regresso aqui ao Sr. Fado, é um gosto voltar a recebê-la por aqui, Emma. Quem é que nos vai pedir?
1: Eu quero ouvir o Luís Trigacheiro nas Mondadeiras.
0: As Mondadeiras. E as dedicatórias?
1: As dedicatórias é para a Altinha de Passos Artes, para a Mariana Conde, para o Senhor das Mantegadas, para o Senhor da Madeira.
0: Dos Açores, o António Azra.
1: E para os meus netos, para o meu neto.
0: Muito
1: que
0: bem.
1: Eu estou em videochamada com o meu neto.
0: Ah, sim, senhores. E não falta nada, Emma?
1: Falta até para a semana, se eu conseguir entrar.
0: E se conseguir, será mais uma vez um gosto recebê-la por aqui. A Emma Nunes, que nos escuta na zona de Santarém, em Alcanede, pediu-nos Luís Trigacheiro, Mondadeiras, 21 010 5740, é o número do telefone a ligar para os pedidos em direto aqui no Sr. Fado, na sua Rádio Amália, claro. Não esqueça a frase a dizer a quando do pedido em direto. Eu relembro, Fábrica dos Óculos de Odivelas, os seus olhos merecem o melhor e com um espaço infantil.

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1: Daqui a pouco vamos para mais um pedido em direto. A viagem será até ao Sobral da Bilheira, Mafra, para já. Volto a deixar-lhe aqui esta sugestão e fazer-lhe ao mesmo tempo o convite.
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1: E também a sua sessão de fados pedidos à hora do almoço, quinta-feira, 11 de junho. Estamos a 7 minutos da 1 da tarde. Vamos até ao Sobral da Abelheira, Mafra. Menina Adelinda Agostinho, boa tarde.
10: Boa tarde, Senhor Maralhas, como vai?
1: Por aqui tudo bem, Adelinda, como está?
10: Também, vai sempre, todos os dias.
1: E de regresso aqui ao Senhor Fado, já lá vamos ao pedido, vamos à frase.
10: A frase, fábrica de óculos de Odivelas, seus olhos merecem melhor e com espaço infantil.
1: E quem nos vai pedir?
10: Queria ouvir o Paulo Flores no Fado de Lisboa.
1: E as dedicatórias, Adelinda?
10: As dedicatórias é para os meus padrinhos em Setúbal, para a Rosinha Ferreira em Lisboa e para o meu cunhado também, e para os meus netos no Algarve, que são muitos. São só 9.
1: Cumprimentos para os netos todos que estão pelo Algarve. E quanto a... Sim?
10: E um beijinho para si e tudo para a produção. E até para a semana e um bom fim de semana, é o que eu desejo.
1: Muito obrigado, Adelinda. Igualmente, com um beijinho muito grande, a Adelinda Agostinho pediu-nos Paulo Flores e o Fado de Lisboa.

0: Flores e o Fado Lisboa, a 2:02. Vamos até Casal de Câmara. Caro amigo Joaquim Rodrigues, boa tarde.
1: Boa tarde, Sr. Moralhas. Como vai essa saúde?
0: Por aqui tudo bem? Tudo como bem. Está o nosso Joaquim?
1: Também vai sentando tudo bem. Ora, então vamos à frase, não é?
0: Vamos lá, então.
1: 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E também com o espaço infantil.
0: E quem nos quer pedir, Joaquim?
1: Olha, eu gostava de ouvir o Francisco José no guitarra toca baixinho, se for possível.
0: Com certeza. E as dedicatórias?
1: As dedicatórias, olha, é para toda a gente que gosta de fado, especialmente a nós dois.
0: Muito bem. A mim parece muito bem. Mas falta uma coisinha ainda, hoje, Joaquim.
1: É verdade. Falta uma coisinha, se for possível, até para a semana, se não for antes.
0: E com um forte abraço, continuação de uma excelente semana para o nosso Joaquim Rodrigues, que nos escuta em Casal de Câmara. Pediu-nos para recordarmos Francisco José, guitarra toca baixinho.

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0: Francisco José, guitarra, toca baixinho. Passam agora 13 minutos da 1 da tarde, quinta-feira, 11 de junho. Vou receber agora um estreante aqui no Senhor Fado. Viajo até Carenque, Belas. Meu caro amigo José Graça, boa tarde.
1: Muito boa tarde, Sr. Maralhas.
0: Seja muito bem-vindo aqui à família do Senhor Fado.
1: Muito obrigado, agradeço por isso.
0: É um gosto, José, é um gosto. Então, meu caro amigo, vamos à frase para depois irmos ao pedido?
1: Fábrica dos óculos de Odivelas, os seus olhos merecem o melhor e agora com o espaço infantil.
0: Muito bem. Ó, amigo José, onde nasceu?
1: Olha, nasci em Tomar.
0: É natural de Tomar, muito bem, sim senhor. E quando faz anos, dia e mês?
1: Olha, 28/7/67.
0: 28/7, mês de julho, estamos aqui um mês e meio, mais ou menos, de celebrar mais um aniversário. Ó, meu caro amigo José, então aqui, na sua estreia, nos pedidos em direto, vem com vontade ouvir quem?
1: Amália.
0: Barco Negro?
1: Barco Negro.
0: Com certeza. E as dedicatórias, meu caro amigo José?
1: Para a minha companheira Maria da Glória, e para toda a gente que ouve o rádio Amália, e muita coisa para a sua família, Sr. Maralhas.
0: Muito, muito obrigado, amigo José. Bem, haja.
1: Família, tudo bom para vocês todos.
0: Bem, haja igualmente para o José e para a família. O José, mas está a faltar aqui uma coisinha para fecho de conversa.
1: Eu consegui até para a semana.
0: Com um forte abraço. E foi um gosto tê-lo recebido por aqui, José, naquela que espero eu tenha sido a primeira de muitas vezes. Estreou-se nos pedidos em direto, o José Graça, que nos escuta em Carenque, ali perto de Belas, e quando falo em Belas lembro-me logo. Pois, com certeza, e vocês também, dos fofos de Belas. José, um forte abraço. Vamos ficar, claro, com a voz de Amália Rodrigues e o Barco Negro.

0: Barco Negro, a voz de Amália Rodrigues, 13:09, vamos até Passo de Arcos. Menina Albertina Cardoso, boa tarde.
1: Boa tarde, menino Maranhas. Como sei que está tudo bem, desejo saúde, paz e amor para si e para os seus.
0: Muito obrigado,
1: Albertina. Não é verdade de nenhum, Francisquinha. Apesar dele agora já ser assim um bocadinho ignorante, fazendo-me chamar Francisquinha, mas pronto. Ah, ó, senhor Maranhas, vou dizer a frase. 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Agora, se faz favor, eu quero ouvir o meu querido e adorado amigo Marco Paulo, quem tem muita saudade, para dedicar à Mariana Conde de França com um beijinho, ao Beto Miranda com um beijinho, ao Sr. José Brás também com um beijinho, e ao Fernando André também com um beijinho, e para a Dona Ema Nunes também com um beijinho, para o Sr. Maralhas, para a Minhas e para todos vós da Rádio Amália. Eu desejo saúde, paz e amor, e que Deus e Nossa Senhora nos acompanhe a todos e ao mundo, que acabem as guerras e que haja paz para toda a gente. E muitos beijinhos e muito obrigada por tudo, Sr. Maralhas.
0: Ora é essa, Albertina, com um beijinho muito grande, não tem que agradecer, nós é que agradecemos tudo. Claro, começando pelo facto de nos ter por sua companhia e depois pela simpatia, pelo carinho que tem também por todos nós a nossa Albertina Cardoso de Passo de Arcos, que nos pediu para recordarmos Marco Paulo em Amor Eterno.

0: Amor Eterno, a voz de Marco Paulo, quando passam agora 15 minutos das 13, vamos até Sacavém. Caro amigo José Martins, muito boa tarde.
1: Boa tarde, senhor Maralhas.
0: Boa tarde, senhor José, como está?
1: Estou bem. Olha, muito obrigado por já ter mudado as portas, ou pelo menos obrigado.
0: Ora é essa, José. Mandei mudar as fechaduras todas, para ser mais fácil.
1: Ora, então vamos à frase. Fábrica dos óculos, todas e belas, os seus olhos merecem o melhor e também com espaço infantil.
0: E quem nos vai pedir para recordarmos?
1: Eu gostava muito de ouvir a nossa saudosa Maria Guinot, Silêncio e Tanta Gente.
0: Com certeza, vamos aqui recordar Maria Adelaide Fernandes Guinot Moreno.
1: Foi muito prematuramente.
0: Muito mesmo, muito mesmo. Ela faleceu a 3 de novembro de 2018, venceu com esta canção que vamos escutar a seguir o Festival RTP em 1984.
1: Mas acredito que agora está num lugar muito melhor, acredito eu.
0: Claro que sim, José.
1: Ora então, as minhas dedicatórias hoje é a Portugal da Rádio só. Olha, para um senhor que é o Joaquim Maralhas, que não conheço de lado nenhum, mas que gosto muito de ouvir e que os meus mirones seguem no Facebook, e com grande amizade para ele. Para o meu grande amigo António Ribeiro Cristóvão, que deu uma entrevista soberba no Alta Definição da SIC no sábado passado e que me fez emocionar. Não que eu não saiba da vida dele ponto por ponto, mas é sempre bom ouvi-lo. Para o António Botelho, e deixe-me aqui rapidamente deixar um convite, e faço com muita épica, porque esta rádio não tem futebol. Se querem ouvir um grande relator agora no Mundial, ouçam a TSF, que vão ouvir um jovem com muito valor, de que daqui a uns anos, não tenho dúvidas, vai ser um Fernando Correia, ou Ribeiro Cristóvão, ou por aí fora. E ao sempre eterno, para mim, João

Eu vou deixar aqui tudo preparadinho para que a coisa, passa a expressão, seja fácil, ou seja, consiga entrar também o nosso José Martins, quem enviou mais um forte abraço, que nos pediu aqui para recordarmos Maria Guinot com este silêncio e tanta gente. Relembro que com esta canção concorreu ao festival em 1984, o Festival RTP da Canção, e representou Portugal na Eurovisão, sendo que esta música tem também essa particularidade e essa história. Em solidariedade para com os músicos que estavam em greve, Maria Guinot recusou o playback instrumental adotado nessa edição e acompanhou-se a si mesma ao piano. Maria Guinot, silêncio e tanta gente.

0: Aguinou, silêncio e tanta gente. 13:21, recebo agora mais um amigo, que aqui escutámos já a cantar o fado Amigo Joaquim Aralhas. Recebo o nosso Vítor Ribeiro. Amigo Vítor, boa tarde.
1: Ora, boa tarde, amigo Aralhas. Fábrica dos óculos de Odivelas, seus olhos merecem melhor e também com espaço infantil.
0: Muito bem, está de regresso o nosso Vítor, que nos vai pedir aqui um dueto, não é?
1: Exatamente, Natalino Jesus...
0: E a Lenita Gentil, Canção
1: exatamente.
0: Sem Ti, uma canção lindíssima. Exatamente. E as dedicatórias,
1: é
0: Vítor?
1: As dedicatórias, como sempre, para a Aurora das Furnas e sua família. Vai para os meus primos, portanto, o Carlos, a Armanda, os meus primos, são tantos, portanto, e vai também para o marinheiro, como é que ele se chama?
0: O Carlos Matos, de Alcochete.
1: O Carlos Matos de Alcochete, com um forte abraço para ele, tudo bom. E também aqui para a minha companheira.
0: Com certeza.
1: E quanto a nós, até para a semana. E já agora também para o Gonçalo, foi o Gonçalo também que
0: foi o Gonçalo, depois. No dia 5 de pois. Junho, no dia 2 havia feito o Francisco, e a 26
1: exatamente.
0: De maio, um pouco lá mais longe na data, o meu neto, o Edgar.
1: O Gonçalo, desculpe que eu estava a esquecer dele, mas lembrou-me a tempo.
0: Que hora é essa, Vítor?
1: E que a família os veja felizes até que Deus queira.
0: Bem-aja, aceito um forte abraço, Vítor. E é sempre um gosto também receber por aqui o nosso amigo e fadista, o nosso Vítor Ribeiro, que nos pediu Natalino de Jesus e Lenita Gentil com a canção Sem Ti.

0: sem ti. As vozes de Natalino de Jesus e Lenita Gentil. Lenita Gentil, que é uma das ilustres convidadas para o grande festival Caixa Ribeira, que irá decorrer no Porto, na zona da Ribeira do Porto, dia 18 de julho, no Palco Caixa. Irão estar então a Lenita Gentil, como fazia referência agora, o Paulo de Carvalho, a Ana Bela, a Teresinha Landeiro, o Rui Vaz, o José Manuel Neto, o Camané e o Jorge Fernando com a Fábia Rebordão, para além do programa Em Casa da Amália ao vivo, conduzido por José Gonçalves, no Palco Caixa. Vamos ter também os momentos de guitarras, ou momento de guitarras, neste grande festival do fado, Caixa Ribeira, com Samuel Cabral e Paulo Carvalho, Pedro Martins e Rafael Carvalho. Também a Rádio Amália tem o seu palco no Caixa Ribeira, com o Pedro Martins e a Patrícia Costa, também a Jéssica, e as Casas de Fado. A Casa de Fado Maior do Porto apresenta a Vânia Leal, o Mal Cozinhado com a Rosinda Maria, e a Casa da Mariquinhas com o António Laranjeira, para além da homenagem que irá ser prestada à fadista Florência, natural do Porto, ela que faleceu a 18 de julho de 2025, irá ser também homenageada no grande Festival Caixa Ribeira, dia 18 de julho. Fica o convite para se juntar a nós. Estaremos de regresso à Ribeira do Porto, passados 10 anos, estivemos por lá em 2016 e regressamos neste ano para aquele que será um grande festival, seguramente, Caixa Ribeira, 18 de julho. Os bilhetes estão disponíveis à venda nos locais habituais. 13h27, vamos até Salvaterra de Magos. Caro amigo António Augusto, boa tarde.
1: Boa tarde, amigo Maralhas. Como é que está?
0: Por aqui tudo bem e por aí as melhoras, António Augusto.
1: Sabe porque é que é isto por causa dos helicópteros?
0: Pois, as ventoinhas, mas está muito calor, não é, António Augusto? Muito calor.
1: Tem que ter ar-condicionado, pronto.
0: Pois.
1: Quando já expus parte, já está constipado, já não faço isso.
0: As melhoras, António Augusto, as melhoras.
1: Obrigado.
0: Ora é essa.
1: Ora vamos à frase.
0: Vamos lá.
1: Na fábrica dos óculos de Odivelas, os seus olhos merecem melhor e também com o espaço infantil.
0: Certíssimo. E quem nos vai pedir?
1: Gostava de ouvir, se fosse possível, o João Ferreira Rosa, O Meu Amor é de Infama.
0: Com certeza. E as dedicatórias?
1: As dedicatórias vai para o amigo Maralhas e para todo o vosso auditório. Já agora vai aqui para o meu amigo...
0: O Gualdino?
1: O Gualdino do Freixo. E para todo o pessoal aqui do lar, inclusive a minha mana mais velha, que já está com 86 primaveras. Deus a conserve. E aqui para a malta aqui do meu bairro. E até para a semana, já uma vez que não pode ser antes, até para a semana, um grande abraço.
0: Com um forte abraço, António Augusto, e as melhoras, e aqui um cumprimento muito especial para todos aqueles e aquelas que estão à escuta lá pelo lar da Santa Casa da Misericórdia de Salvaterra de Magos. O nosso representante lá pelo lar, o Gualdino Custódio, segue daqui um forte abraço, o Gualdino, que esteve por aqui ontem a fazer o seu pedido. E é sempre um gosto também ter por cá o nosso Gualdino. Esta semana já não será possível, mas segue esse abraço, claro. João Ferreira Rosa, vamos recordá-lo. O meu amor anda em fama.

0: O meu amor anda em fama, à voz de João Ferreira Rosa, 13:33, vamos até Palmela. Caro amigo Flamínio Varela, boa tarde.
1: Boa tarde, amigo do Camaralha, como está?
0: Por aqui tudo bem, e o Flamínio como está?
1: 5 estrelas, amigo.
0: 5 estrelas, já está o servicinho todo despachado,
1: está tudo,
0: não é? Pronto, nem quero saber mais nada. Ora, muito bem, então vamos à frase, Flamínio.
1: Ora, fábrica de ocre de Odivelas, os seus olhos merecem um melhor e também com espaço infantil.
0: E quem nos vai pedir?
1: Olha, eu gostaria de ouvir o Pedro Moutinho no poema Colchete de Ouro.
0: Com certeza, e as dedicatórias?
1: Olha, vai para o meu grupo coral Ausentes do Alentejo, aqui de Palmela, e para todos os associados. Vai para um casal amigo de infância que está em São João da Talha, o meu amigo António Graça e a sua esposa Marianita. Um abraço grande para ele e um beijinho para ela. Vai para o amigo José Casaca, que deve estar à sombra da laranjeira, com certeza. Com este calor.
0: Com este calor.
1: E por fim vai para o meu amigo Carlos Pezinho, aqui de Palmela. E para todo o staff da nossa Rádio Amália. E até sempre, amigo.
0: Até sempre, como se diz, pelo nosso Alentejo. Claro que sim, Flamínio. Um forte abraço. Votos de continuação de uma excelente semana. Pediu-nos o Flamínio Varela, Pedro Moutinho e Colchetes de Ouro.

0: Colchetes de Ouro, a voz de Pedro Moutinho, 13h37. Vamos até ao Porto, onde está a Ana das Neves. Menina Ana, boa tarde.
1: Olá, como está?
0: Eu estou muito bem, a menina Ana.
1: Também bem, obrigada.
0: Já há algum tempo que não falávamos.
1: Ai, eu estou tentando.
0: Eu até pensei, olha, a Ana está zangada comigo.
1: Não. A voz é reconhecível. Não, senhor, nada mais. É difícil.
0: Mas conseguiu, e é um gosto viajar aí até norte, até à cidade do Porto, Ana.
1: Muito obrigada.
0: Ora é essa. Então vamos à frase.
1: A frase é: a fábrica de óculos de Odivelas, os seus olhos merecem o melhor. E com espaço infantil.
0: E quem nos vai pedir, Ana?
1: Vou pedir a Cátia Guerreiro, disse ao mar que te amava.
0: Lindíssimo. O poema é de José Fialho Gouveia. E já agora a música de Franklin Godinho, para a voz fantástica da Cátia Guerreiro. E as dedicatórias, Ana?
1: As dedicatórias é para a Clementina, a Jacinta, a Leonilde, a Rosa Maria. E para vocês, um beijo grande e bom fim de semana. Bom Santo António.
0: Muito obrigado, Ana. E quando chegar à altura, porque o santo aí mais a norte é outro, um bom São João.
1: Obrigada. Muito obrigada. Beijinhos para elas e para vocês todos.
0: E até, mas falta uma coisinha.
1: Até para a semana, se Deus quiser.
0: Fica encontro marcado, e se tal acontecer já na próxima semana, Ana, será um gosto voltar a recebê-la por aqui. Já agora, a propósito, eu penso que a Ana já terá ouvido, mas eu vou deixar aqui de novo este convite para o grande festival que vamos realizar, que vamos ter na Ribeira do Porto, dia 18 de julho, o grande festival Caixa Ribeira.
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0: disse ao Marco que te amava, a voz de Cátia Guerreiro, 13:43, fico agora por Lisboa, onde está o nosso Carlos Melo. Senhor Carlos, boa tarde.
1: Boa tarde. Queria lá no Enoleta.
0: Mal.
1: Desculpa,
0: ninguém
1: me caiu.
0: Sim, senhor.
1: E também com espaço
0: continua. Pois, já não há mais nada. Ora, muito bem, é sempre assim quando aqui surge o nosso Carlos Melo. Ah, e o almocinho já acabou. Muito bem, quem vamos ouvir, Carlos?
1: Vamos ouvir o Juan Silva, porque o Caril está ficando com o vinho, que é para acompanhar.
0: Ora, o fado, o vinho, a voz do Rolando Silva, a quem enviou um forte abraço e um beijinho para a Maria do Carmo. E as dedicatórias, Carlos?
1: Olha, é para o gajo que faz a barba.
0: Sim, senhor, muito bem.
1: O gajo que faz a barba, para o António Lázaro do Soura, para a minha dama, espero que esteja tudo bem com ele, já que a minha
0: Joca
1: está
0: no frente,
1: para o Catarina, e para quem gosta de negócio de fado, para o apresentador, já que eu posso só para o
0: semana. Pois. Com até para a semana já não é mau, não tem direito ao Caril, o apresentador, mas tem direito, pronto, um até para a semana. Com um forte abraço para o nosso Carlos Melo, que nos pediu fado. O vinho, a voz de Rolando Silva.

0: O fado, o vinho, a voz de Rolando Silva. Vamos para mais um pedido em direto. Quinta-feira, dia 11 de junho, recebo a nossa Bernadette Sousa. Menina Bernadette, boa tarde.
1: Viva, menino Maralhinhas, como está?
0: Por aqui tudo bem, e a menina Bernadette, como vai?
1: Dentro dos possíveis vamos andando.
0: Claro, um dia dentro cada dos vez, possíveis, exatamente.
1: Desembrando com a barriga. 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
0: E quem nos vai pedir, Bernadette?
1: Vamos ouvir, por favor, Liliana Santos, Donos do Meu Coração.
0: Sem favor nenhum. E já agora um beijinho para a Liliana e um abraço para o marido, para o Filipe
1: Campos. Também vão meus.
0: Com certeza. Exatamente. E as dedicatórias da nossa Bernadette?
1: As dedicatórias é para o Sr. Eduardo Sebastião, que já almoçou também.
0: É esta hora, já vai a caminho do lanche.
1: Já de lanche. Um beijinho para o Luís Miguel Dantas. E força. Olha, barreu-se-me tudo. Olha, para todos, pronto, é para todos os que gostarem, pronto.
0: Parece-me bem, mas apesar de tudo, falta uma coisinha ainda, Bernardo.
1: Ah, pronto. Se Deus quiser, até para a semana.
0: Com um beijinho muito, muito grande, Bernadette, e é sempre um gosto também recebê-la aqui pelo Sr. Fado, na sua Rádio Amália. Estamos a caminho do final do Sr. Fado, nesta quinta-feira, dia 11 de junho, até às notícias às 2, ou às 14, se preferirem assim, com a Antonieta Lopes da Costa. Vamos ficar com a voz da Liliana Santos, Donos do Meu Coração. Depois, a partir das 14, com o programa Casa Portuguesa, contem com a companhia do António Vieira. Eu estarei de regresso mais logo ao final da noite e conto com a sua companhia. Por isso, quanto a nós, beijos e abraços e até logo.

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1: 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Boa tarde, Antonieta.
2: Muito boa tarde. O Banco Central Europeu decidiu esta quinta-feira aumentar as 3 taxas de juros diretoras em 25 pontos base. Isto significa que a prestação da casa de quem tem crédito de habitação com taxa variável vai mesmo subir. O BCE anunciou esta quinta-feira este aumento das 3 taxas de juros diretoras. A decisão já era esperada pelos analistas e vai ter um impacto na prestação da casa daqueles que têm crédito de habitação com taxa variável. O Conselho do Banco Central Europeu está empenhado em definir a política monetária de modo a assegurar que a inflação estabilize no objetivo dos 2% a médio prazo. É em consonância com este compromisso que hoje decidiu aumentar as 3 taxas de juros diretoras do Banco Central Europeu em 25 pontos base, pode ler-se num comunicado. A instituição acrescenta que a guerra no Médio Oriente está a gerar pressões inflacionistas e a decisão de aumentar as taxas de juros apresenta-se robusta face a um conjunto de cenários que mapeiam a forma como o choque poderá evoluir e afetar as perspectivas de médio prazo para a área do euro. O Irão voltou hoje a encerrar completamente o Estreito de Hormuz, uma passagem estratégica para o transporte de petróleo e gás. O anúncio foi feito pela Autoridade Marítima Iraniana, que justificou a decisão com as tensões provocadas pela agressão das forças americanas na região. O Irão controla o estreito desde o início do conflito, desencadeado por ataques norte-americanos e israelitas contra o regime de Teherão no dia 28 de fevereiro, mas os militares têm permitido a passagem diária de cerca de 20 navios. O cabaz alimentar monitorizado pela DECO Proteste registou a maior descida desde abril e custa agora 244 euros. Na última semana, a descida foi de 3,74 euros. Já em comparação com o início do ano, o cabaz está atualmente a 13,75 euros mais caro, o que corresponde a um aumento de 5,69%. Quando a análise recua até finais de fevereiro de 2022, a altura em que começou este acompanhamento, no início da guerra na Ucrânia, o aumento acumulado é de quase 72 euros, o equivalente a cerca de 40%. O Tribunal da Relação do Porto confirmou esta quinta-feira a absolvição de Fernando Valente no processo relacionado com o desaparecimento de Mónica Silva, conhecido como o caso da grávida da mortuosa. O arguido tinha sido absolvido em julho do ano passado pelo Tribunal do Júri de Aveiro, mas o Ministério Público e a família da vítima recorreram. Agora a Relação do Porto confirma esta absolvição. O Campeonato do Mundo de Futebol começa hoje com o co-anfitrião México e África do Sul a darem início à competição no encontro da primeira jornada do Grupo A, agendado para a Cidade do México. A partir de 1 hora, locais, 8 da noite em Lisboa, vai ter início o maior mundial de sempre em 3 países, Estados Unidos, México e Canadá, durante 39 dias, com 48 seleções e um total de 104 jogos, mais 40 dos que os realizados em 2022. O encontro será antecedido de uma cerimónia de abertura, uma das 3 previstas, uma em cada um dos países anfitriões. Por este primeiro dia de mundial está marcado mais um jogo entre a Coreia do Sul e a República Checa, que se defrontam também no México a partir das 3 da manhã, hora de Lisboa.
0: 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Boa tarde.

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1: Seja bem-vindo a mais uma hora de Casa Portuguesa, edição desta quinta-feira, dia 11 de junho. Muito boa tarde a todos. Começamos por ouvir Cana Verde do Mar, Amália, nos primeiros minutos desta hora. Daqui a pouco temos Gisela João e Vejam Bem, Francisco José com Nem às Paredes Confesso, mas entretanto também Olhos Garotos, Lucília do Carmo. Boa tarde.

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Porque voltas de Clay, Ana Sofia Varela. Daqui a pouco temos Carlos do Carmo, um homem na cidade. Também mais uma edição da rubrica Sei de um Rio, a não perder. Mas antes disso, Raquel Tavares, Por Morrer uma Andorinha, é um dos temas que faz parte do disco Deles por Mim e a Antiga, o último da Raquel Tavares.

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1: Os menos novos lembram-se perfeitamente das músicas dos Beatles. Entre 1960 e 1970, esta banda britânica marcou a história da música com uma série de sucessos que revolucionaram a cultura pop. A pergunta que se coloca é: será que existe um museu dos Beatles? O primeiro museu oficial dos Beatles, que terá a sua sede em Londres, somente será inaugurado em 2027. O espaço ficará no histórico edifício de 7 andares, que era da Apple Corps, e onde a banda deu o seu último concerto, no telhado, no ano de 1969. Neste museu iremos poder ver objetos raros, documentos inéditos e arquivos históricos da banda. Com a inauguração deste museu, não direi que seja uma razão para irmos a Londres, mas depois de 2027, e para os apreciadores desta banda, será mais um local a visitar na visita a esta cidade.
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Amália Rodrigues com Tirana, muito boa tarde a todos. Daqui a pouco vamos ter por aqui Beatriz, Vasco, Rafael também, logo depois, mas antes disso, Teresa Siqueira tem este Lá Porque Tens Cinco Pedras, o tema que vamos ouvir então por aqui nesta tarde de quinta-feira.

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0: Marisa com As Meninas dos Meus Olhos, muito boa tarde. Seguimos com mais uma escolha de Leonor Freitas. Ela é convidada desta semana do programa Os Fados da Minha Vida.
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2: Sou Leonor Freitas, da Casa Ermelinda Freitas, dos vinhos, que toda a gente me conhece por Dona Ermelinda, mas é a minha mãe. E hoje é com muito gosto que estou aqui no Rádio Amália, porque, de facto, nós somos uma família, porque estamos sempre em várias ações em colaboração. E hoje trago aqui alguns fatos que escolhi, que gosto e que me dizem também respeito um pouco à minha vida.
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2: Vou trabalhando, vou fazendo, vou posso e portanto, quando há alguém que dá por isso a este nível, e naquela altura então foi para mim uma coisa que, pronto, há de ficar na minha vida, está lá no meu museu. E depois ainda houve pronto, pouca gente sabe disto. Eu tive um acidente com o carro. Não nesse dia, mas trazia o diploma para mandar encaixar, fazer a moldura. E tive um acidente e deixei de saber do
3: diploma.
2: Do diploma. O carro, não me aconteceu nada, mas aquilo foi um acidente grande. E eu acho que foi graças a Deus e ao carro. O carro era bom e a folhinha desapareceu. E agora? O carro não pôde ser aproveitado e foi para ser desmontado. Ao desmontarem o carro, estava a folha direitinha.
3: Mãe.
2: É verdade.

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Lina e Rodrigo Evas em dueto, chama-se O Que Temo e O Que Desejo. À hora certa temos de novo as notícias. Para já, Fábio Rebordão e este Por Seres Tão Triste. Boa tarde.

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1: Informação na Rádio Somália com Antonieta Lopes da Costa. Boa tarde, Antonieta.
2: Olá, muito boa tarde. O Banco Central Europeu decidiu esta quinta-feira aumentar as 3 taxas de juros diretoras em 25 pontos base. Significa isto que a prestação das casas de quem tem crédito à habitação com taxa variável vai mesmo subir. O BCE anunciou esta quinta-feira este aumento. A decisão já era esperada pelos analistas e vai ter um impacto na prestação da casa daqueles que têm crédito à habitação com taxa variável. O Conselho do Banco Central Europeu está empenhado em definir a política monetária de modo a assegurar que a inflação estabiliza no objetivo dos 2% a médio prazo. Em consonância com este compromisso, decidiu hoje aumentar as 3 taxas de juros diretoras do BCE nestes 25 pontos base, pode ler-se no comunicado. A instituição acrescenta que a guerra no Médio Oriente está a gerar pressões inflacionistas e a decisão de aumentar estas taxas de juros se apresenta robusta a um conjunto de cenários que mapeiam a forma como o choque poderá evoluir e afetar as perspectivas de médio prazo para a área do euro. O PS reiterou hoje que, tal como está, votará contra a proposta da Prestação Social Única, a PSU, mas diz que está nas mãos do Governo porque tem os instrumentos regimentais necessários para que este processo possa ter um acordo dos socialistas. No final de uma reunião com o Ministro dos Assuntos Parlamentares, Carlos Abreu Amorim, um líder parlamentar do PS, Eurico Brilhante Dias, disse aos jornalistas que este encontro foi inconclusivo e manteve a posição dos socialistas, que a proposta, tal como está, como foi apresentada no Parlamento, merece o voto contra do PS. O PS entende que o Governo tem os instrumentos regimentais e pode tomar as decisões que sejam necessárias para que este processo possa ter também um acordo com o Partido Socialista. A carta que enviámos tem um percurso e esse percurso não é impossível, mas compete ao Governo tomar essas decisões. O Irão voltou hoje a encerrar completamente o Estreito de Hormuz, uma passagem estratégica para o transporte de petróleo e gás. O anúncio foi feito pela Autoridade Marítima Iraniana, que justificou a decisão com as tensões provocadas pela agressão das forças americanas na região. O Irão controla o Estreito desde o início do conflito, desencadeado por ataques norte-americanos e israelitas contra o regime de Teherão a 28 de fevereiro, mas os militares têm permitido a passagem diária de cerca de 20 navios. Por cá, o cabaz alimentar monitorizado pela DEC Proteste registou a maior descida desde abril e custa agora 244 euros. Na última semana, a descida foi de 3,74 euros. No entanto, se compararmos com o início do ano, o cabaz está atualmente 13,75 euros mais caro, o que corresponde a um aumento de 5,69%. O Campeonato do Mundo de Futebol começa hoje com o co-anfitrião México e a África do Sul a darem início à competição, no encontro da primeira jornada do Grupo A, que está agendado justamente para a Cidade do México. É a partir das 8 da noite, hora de Lisboa, que vai ter início o maior mundial de sempre em 3 países, Estados Unidos, México e Canadá. Durante 39 dias, com 48 seleções e um total de 104 jogos, mais 40 do que os realizados em 2022, o encontro vai ser antecedido de uma cerimónia de abertura, uma das 3 previstas, uma em cada um dos países anfitriões. Para este primeiro dia de mundial está marcado mais um jogo, mais tarde, entre a Coreia do Sul e a República Checa, que se defrontam no México também, a partir das 3 da manhã, hora de Lisboa.
0: 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Boa tarde.

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1: Seja bem-vindo a mais uma hora de Casa Portuguesa nesta quinta-feira, dia 11 de junho. Daqui a pouco temos Não Partas Hoje, tema novo da Terezinha Landeiro, também mais uma edição do Dicionário do Fado, a não perder. Mas antes disso, começamos com Lisboa Garrida, a voz de Beatriz da Conceição.

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2: Letra C, Carminho. Estreou-se a cantar em público aos 12 anos, no Coliseu. Em 2013, Carminho afirma-se como uma das mais internacionais artistas portuguesas, levando a sua voz aos quatro cantos do mundo, ao mesmo tempo que é distinguida em Portugal com o Globo de Ouro e com o Prémio Carlos Paredes, vendo ambos os seus álbuns atingirem a marca da dupla platina. Depois de concluir o curso universitário, viaja pelo mundo durante um ano e participa em missões humanitárias na Índia, no Camboja, no Peru e em Timor. Regressada depois a Lisboa, canta regularmente na Casa de Fados, Mesa de Frades. Rapidamente começa a receber solicitações para os grandes palcos nacionais e internacionais, destacando-se também a sua participação no filme Fados, de Carlos Saura. Em 2009, edita o seu primeiro álbum, Fado, considerado a maior revelação do fado da última década pela Time Out, e começa assim uma digressão com 60 datas em palcos nacionais e espanhóis, sendo considerado pela revista britânica Songlines como um dos 10 melhores álbuns.

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Mestre Alentejano, António Pinto Basto. Daqui a pouco temos as nossas sete colinas. Já lá vamos, sete músicas sem paragens na Rádio Amália. Antes disso ainda, ficamos aqui com Matilde Cid e este Toca Para Mim.

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Avançamos para as nossas sete colinas. Temos Celeste Rodrigues, Pedro Flores, Camané Carminho, Ricardo Ribeiro, Maria Armanda, numa sequência que começa com A Mulher Que Já Foi Tua, a voz de Amália. Venha daí, aproveite este passeio musical nesta tarde de quinta-feira.

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9: A música é o nosso fado. Muito boa tarde. Ainda mais propostas para ouvir até às 4. Para já, Pedro Calado, das Saudades Tenho Medo.

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2: As notícias às 4 com Antonieta Lopes da Costa. Olá, viva, boa tarde.
3: Muito boa tarde, Inga, boa tarde a todos. O Banco Central Europeu decidiu esta quinta-feira aumentar as 3 taxas de juros diretoras em 25 pontos base. Significa isto que a prestação da casa de quem tem crédito de habitação com taxa variável vai mesmo subir. A decisão já era esperada pelos analistas e vai ter um impacto na prestação da casa daqueles que têm crédito de habitação com taxa variável. O Conselho do Banco Central Europeu diz estar empenhado em definir uma política monetária de modo a assegurar que a inflação estabilize no objetivo dos 2% a médio prazo. Em consonância com este compromisso, decidiu por isso hoje aumentar as 3 taxas de juros diretoras do banco em 25 pontos base, pode ler-se no comunicado. A instituição acrescenta que a guerra no Médio Oriente está a gerar pressões inflacionistas e a decisão de aumentar as taxas de juros apresenta-se robusta face a um conjunto de cenários que mapeiam a forma como o choque poderá evoluir e afetar as perspectivas de médio prazo para a área do euro. Uma coisa é certa, esta subida de 25 pontos base na taxa de juro significa que a prestação da casa de quem tem crédito à habitação com taxa variável vai mesmo aumentar. O PS reiterou hoje que, tal como está, votará contra a proposta da prestação social única, a PSU, mas disse que está nas mãos do governo porque tem os instrumentos regimentais necessários para que este processo possa ter um acordo dos socialistas. No final de uma reunião com o ministro dos Assuntos Parlamentares, Carlos Abreu Amorim, o líder parlamentar do PS, Eurico Brilhante Dias, disse aos jornalistas que este encontro foi inconclusivo e manteve a posição dos socialistas de que a proposta, tal como está, foi apresentada no Parlamento, merece o voto contra. O PS entende que o Governo tem os instrumentos regimentais, pode tomar decisões que sejam necessárias para que este processo possa ter também o acordo do Partido Socialista. A carta que enviamos tem um percurso e esse percurso não é impossível, mas compete ao Governo tomar essas decisões. O Primeiro-Ministro e o Presidente do Chega estiveram reunidos em São Bento, encontro que o Gabinete de Luís Montenegro apenas confirma como reunião de trabalho. Esta reunião na residência oficial em São Bento, em Lisboa, não constava da agenda oficial de Luís Montenegro, que tem, aliás, marcada para esta hora uma visita à Feira Nacional da Agricultura, Feira do Ribatejo, em Santarém. Na segunda-feira, o Presidente do Chega, André Ventura, anunciou que iria ter uma reunião final com o Primeiro-Ministro e líder do PST, Luís Montenegro, sobre este pacote laboral, remetendo para o seu resultado, a definição do sentido de voto e a sorte e o destino desta reforma laboral no Parlamento. O Presidente do Chega já ameaçou votar contra a proposta do Governo logo na Generalidade. Diz que o partido tem manifestado abertura de diálogo e toda a abertura para negociação sobre a alteração da lei laboral, mas tem sempre valores fundamentais de que não abdica: a descida da idade da reforma, a proteção de quem trabalha por turnos ou em horas extraordinárias, o fim, diz o Chega, das reformas vitalícias no âmbito laboral e político, o teto às reformas milionárias. São mesmo condições fundamentais para o Chega neste processo, disse André Ventura. A proposta de lei do Executivo vai ser debatida em plenário no próximo dia 18 e, em princípio, votada na Generalidade no dia seguinte, ou seja, a 19 de junho. O Campeonato do Mundo de Futebol começa hoje com o co-anfitrião México e África do Sul a darem início à competição no encontro da primeira jornada do Grupo A, agendado para a Cidade do México. A partir das 8 da noite, hora de Lisboa, tem início o maior Mundial de sempre, em 3 países, Estados Unidos, México e Canadá. Vão ser 39 dias com 48 seleções e um total de 104 jogos, mais 40 do que os realizados em 2022. O encontro é antecedido de uma cerimónia de abertura, uma das 3 previstas. Este ano há 3 cerimónias, uma em cada um dos países anfitriões. Por este primeiro dia do Mundial está também marcado mais um jogo entre a Coreia do Sul e a República Checa, que se defrontam também no México, a partir das 3 da manhã, hora de Lisboa.
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2: 4 minutos passam das 4, vamos então se olhar o trânsito. Começamos por Lisboa, com algumas dificuldades na Marginal. O trânsito está lento à passagem por Algés, em direção a Cascais. Também há 5 no sentido de Lisboa-Cascais, regista abrandamento do Alto do Monsanto até Caselas. No sentido inverso, há fila na descida do Monsanto. A segunda circular apresenta lentidão nos dois sentidos, abrandamento à passagem pelo Campo Grande, e a A1 no sentido Lisboa-Porto já apresenta lentidão entre a Bobadela e Val Figueira devido a obras. Ponte 25 de Abril, o acesso da A5 está preenchido e há também fila na Avenida da Ponte. De Lisboa vamos ao Porto, VCI fila entre a Boa Vista e Francos, sentido contrário, há lentidão entre o Nó do Mercado e as Antas. Na Via Norte há também fila nos dois sentidos, há passagem pela Maia. E temos ainda fila na A3 em direção da A4 até ao Porto, e na Via Norte há fila na circunvalação até à VCI. Boa viagem.
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0: O som do fadinho da Timaria Benta na voz de Amália, que abrimos esta emissão do programa Casa de Fados hoje, dia 11 de junho de 2026. Está uma tarde fantástica com este calor maravilhoso. Ainda estamos na primavera, porque é só a partir do dia 20, dia 21 de junho, que vem por aí o verão.
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0: E porque estas temperaturas estão-se muito altas e a lembrar outras paragens, os trópicos, porque não um fado tropical, na voz de Carlos Zell.

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1: Com este calor, esta cantiga de Teresa Tarouca, Ora Bate Bate, cantava o grilinho, faz lembrar os grilos, não é verdade? Nas noites quentes, e também as cigarras. Depois de ouvir o Fado Tropical com Carlos Zell, foi o nosso primeiro Cantinho da Saudade. O próximo é logo depois de ouvir à meia hora Amália Rodrigues. E agora, um passeio pelo Cais do Sodré para refrescar com a voz de Rodrigo, logo a seguir, porque estamos em festa, estamos apenas a um dia da grandiosa noite das marchas populares em honra de Santo António, a descer pela Avenida da Liberdade. Temos então a nossa Lisboa dos Mexericos com Célia Leiria.

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0: 34 minutos passam das 4. Este é o nosso segundo cantinho de saudade, Amália e Fernando Maurício, que cantaram para nós por aqui nestes últimos minutos. Fado é condão e quando se gosta de alguém. Para fechar agora o nosso cantinho, Fernanda Maria, a mais linda canção. E afinal, por aqui, passam ou não passam as vozes do antigamente?
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0: Acho grave.
1: Uma história de amor que tem muita graça. Esta cantiga, este fado, A Vizinha da Frente para a Voz, de Miguel Ramos. Ouvimos também por aqui Aldina Duarte a cantar para nós e a acertar os ponteiros, e Jorge Nunes. Agora que estamos já a entrar nos 10 minutos finais desta primeira hora do nosso programa Casa de Fados, vamos fazer uma viagem por Lisboa e vamos no antigo 7.

Em silêncio ouve-se o fado, a fadista para a voz de Ana Moura. Estamos de saída nesta primeira hora do nosso programa Casa de Fados com Nuno de Aguiar, Alfama de Santo António.

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1: As notícias às 5 com Antonieta Lopes da Costa. Mais uma vez, boa tarde.
2: Muito boa tarde. O PS reafirmou hoje que, tal como está, votará contra a proposta de prestação da Prestação Social Única, a PSU, mas disse que está nas mãos do Governo, porque tem os instrumentos regimentais necessários para que este processo possa ter um acordo dos socialistas. No final de uma reunião com o Ministro dos Assuntos Parlamentares, Carlos Abreu Amorim, o líder parlamentar do PS, Eurico Brilhante Dias, disse aos jornalistas que este encontro foi inconclusivo e manteve a posição dos socialistas de que a proposta, tal como está e tal como foi apresentada no Parlamento, merece o voto contra. O PS entende que o Governo tem os instrumentos para tomar as decisões que sejam necessárias para que o processo possa ter também o acordo do PS. A carta que enviamos tem um percurso e esse percurso não é impossível, mas compete ao Governo tomar algumas decisões. O Chega considera que há caminho para andar para um acordo com o Governo, visando a viabilização desta mesma proposta do Executivo, que cria a Prestação Social Única, a PSU, afirmando esta quinta-feira a agência Lusa, fonte oficial do partido. Esta posição foi transmitida no final de uma reunião entre uma delegação de deputados do Chega, liderada pelo presidente da bancada, Pedro Pinto, e o ministro dos Assuntos Parlamentares, Carlos Abreu Amorim. No final da reunião, o presidente do grupo parlamentar do Chega não prestou declarações aos jornalistas, mas fonte do partido classificou a reunião como positiva, já que permitiu concluir que há caminho para andar em termos de diálogo, tendo em vista um acordo. Ora, Pedro Pinto e o ministro dos Assuntos Parlamentares tiveram uma reunião positiva sobre a PSU. A proposta vai ser votada, relembro, na sexta-feira, mas precisa de acordo ou com o Chega ou com o PS para poder passar à especialidade. O Banco Central Europeu decidiu esta quinta-feira aumentar as 3 taxas de juros diretoras em 25 pontos base. Isto significa que a prestação da casa de quem tem crédito à habitação com taxa variável vai mesmo subir. O Banco Central anunciou um aumento das 3 taxas de juros diretoras em 25 pontos base. A decisão já era esperada pelos analistas e vai ter um impacto na prestação da casa daqueles que têm crédito à habitação com taxa variável. O Conselho do Banco Central Europeu está empenhada em definir a política monetária de modo a assegurar que a inflação estabiliza no objetivo dos 2% a médio prazo. Em consonância com este compromisso, decidiu hoje aumentar as 3 taxas de juro, diz o comunicado do BCE. A instituição financeira diz também que a guerra no Médio Oriente está a gerar pressões inflacionistas e a decisão de aumentar as taxas de juro apresenta-se robusta face a um conjunto de cenários que mapeiam a forma como o choque poderá evoluir e afetar as perspectivas de médio prazo para a área do euro. Vários andares do Pentágono foram encerrados e evacuados esta tarde, alegadamente devido a um incidente com materiais perigosos. O porta-voz da sede militar norte-americana disse que foram detectados problemas na qualidade do ar, levando à implementação de medidas de precaução. O porta-voz Sean Parnell confirma que os sistemas dentro do Pentágono detectaram um problema com a qualidade do ar que exige a tomada de medidas de precaução até que seja determinada a gravidade desta situação. Segundo uma mensagem enviada pela equipa de segurança do Pentágono, à qual a CNN Internacional teve acesso, é dito que foi alertado um problema detectado na qualidade do ar e que terão de ser feitos mais testes para determinar a gravidade da situação. Donald Trump disse hoje que os Estados Unidos vão atingir o Irão com toda a força. A informação foi transmitida na Truth Social, rede social da qual Trump também ameaçou assumir o controle total da indústria do petróleo e do gás no país, incluindo a ilha de Kharg, num futuro não muito distante. Recorde-se que a ilha é o principal terminal petrolífero do Irão e por onde transita normalmente 90% do crude da República Islâmica.
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0: com o Paulo Monteiro, preparados agora para, de meia em meia hora, olhar o trânsito. Olá, viva, boa tarde.
1: Ora, viva, Nina Oliveira, muitíssimo boa tarde. Vamos até ao trânsito. Estou com o síndrome de segunda-feira. Na minha cabeça é segunda-feira, mas ainda bem que é quinta, não é?
0: Portanto, eu também estou assim.
1: Mas ainda bem que é quinta. Ora, vamos então até à quinta-feira.
2: Ideias para mim.
0: Estamos todos assim.
2: E eu trabalhei ontem, atenção.
1: Pronto, mas mesmo assim isto é difícil da nossa cabeça assimilar que é quinta-feira. Ora, vamos até à ponte 25 de Abril, à fila de Sete Rios até à ponte. Aquele acidente que ocorreu há uma hora atrás já está resolvido, mas agora temos o trânsito parado e até os acessos cheios. Segunda circular, fila das Torres de Lisboa até ao Campo Grande, sentido inverso, abrandamento no Campo Grande. IC19, lentidão de Alfragide até que a Luz. A5, abrandamento entre Miraflores e o Nó do Estádio. Pela Marginal, só há fila em Algés, em direção a Cascais. E na A1, devido a obras, ainda lentidão entre a Bobadela e Vale Figueira. No Porto, temos a Avenida AEP já cheia nos dois sentidos. A VCI tem fila do Freixo até ao Amial. E sentido contrário, também lentidão ali a partir da Boa Vista até Francos e abrandamento junto às Antas. Até já.
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0: Ao som do Fadinho Serrano, na voz de Amália, 8 minutos passam das 5, damos início a esta segunda hora do nosso programa Casa de Fados. Seguimos com António Plarigo, Senhora do Abandono. Eu sou a Inga, vou estar por aqui, aliás já estou desde as 4, a dar-lhe música. Daqui a pouco vou estar à conversa com o Manuel Madeira e com o Paulo Fonseca. São dois elementos que fazem parte de um grupo de coletividade lisboetas que pretendem dar um novo rumo às marchas infantis.
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0: Clarigo e Senhora do Abandono. Vamos agora dizer como vai estar o tempo para amanhã. Ora, muito bom tempo, com temperaturas muito altas, o sol a brilhar de norte a sul do país. Podemos avançar com as máximas previstas para Lisboa, Setúbal e Porto. 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Para amanhã, Lisboa, 32 graus, Setúbal 30 e Porto 29. 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

0: que vamos aqui relembrar o tempo antigo e sentir saudades. Jacqueline Carvalho começou muito cedo, muito pequenina, a cantar fado, a cantar também marchas, porque eram as cantigas que na altura estas meninas e moças de outros tempos escutavam na rádio, nas coletividades. Vamos marchar, tendo aqui os mais pequenos como protagonistas principais no próximo domingo, no terceiro encontro, dia 14 de junho, a partir das 3 da tarde, no Pavilhão Casal Vistoso. Vamos ter novamente as marchas infantis a colorir esta época de Santos Populares, uma organização de um grupo de coletividades de Lisboa. E daqui a instantes vamos estar à conversa com o Manuel Madeira e com o Paulo Fonseca.
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0: Vamos começar muitíssimo bem esta nossa conversa com este Olha ao Grilo, a Marcha de Marvila de 1964. Manuel e Paulo, muito boa tarde, sejam bem-vindos. Não tenham vergonha de falar. Vamos conversar aqui um pouco acerca deste projeto que já vai na sua terceira edição, as Marchas Infantis das Coletividades de Lisboa. Sei que é um projeto auspicioso que começou há 3 anos, portanto vamos para esta...
1: Primeira vez.
0: Sim.
1: Começou há 3 anos, no desfile na Alameda, através da Associação das Coletividades de Cultura e Recreio. O ano passado, a segunda edição já foi no Pavilhão Casal Vestoso, e a terceira edição este ano vai ser novamente no Pavilhão Casal Vestoso.
0: Esta iniciativa, e tendo em conta que ela é preenchida pelos mais pequenos, pelos meninos e pelas meninas, é uma iniciativa que as coletividades encontraram para puxar público, puxar gentes às sociedades que andavam muito arredadas.
1: Isto é um projeto para não deixar metade das crianças para trás, porque se a gente ver... As crianças no projeto da educação, as crianças só marcham até aos 12 anos. E o nosso incentivo é que as crianças marchem até aos 16 anos, para haver aquela ligação para a marcha, metade delas para passarem para as marchas séniores. Porque entre os 12 e os 16 há ali um vazio, ninguém marcha. As crianças sentem um vazio. E o nosso projeto das coletividades é que essas crianças, entre essa faixa etária dos 12 aos 16, estejam preenchidas neste projeto que a gente tem.
0: Todos nós temos a figura daquelas crianças mais pequenas que são as mascotes e que são apresentadas na frente de cada marcha, a desfilar à avenida, mas a idade que está instituída é só a partir de...
1: Por exemplo, no caso...
0: Para serem marchas, pares marchantes.
1: Quase todas as marchas têm os mascotes, crianças, por exemplo, no caso da nossa marcha.
0: Sim, mas para marchar na marcha...
1: A partir dos 5, 6 anos já as crianças já têm uma noção do que é marchar. Há crianças que em certos bairros os pais e tudo já têm aquele bichinho, começam desde pequeninos a marchar, que aquilo já nasce deles.
0: Quais foram as coletividades que estiveram no início, no arranque desta iniciativa? Ainda hoje permanece este grupo de 4 coletividades? Sim, ou já há outras?
1: Não, já juntaram-se a Marcha da Alcântara, a Marcha Infantil da Alcântara, e juntou-se o
0: que representam?
1: Alpina.
0: Que representam qual coletividade?
1: A Marcha da Alcântara é a Sociedade Esperança.
0: Uhum.
1: E o
0: Alto
1: Alpina,
0: do Pina.
1: É o Ginásio do Alto Pina.
0: Portanto, são estas duas associações, duas coletividades que este ano participam pela primeira vez. As primeiras foi a Sociedade Musical 3 de Agosto, 1885.
1: Os Fidalgos da Penha.
0: A Associação Desportiva.
1: Os de Baba. E
0: o Lisboa Clube Rio de Janeiro.
1: E o Clube Rio de Janeiro, que é do bairro Alto.
0: Além daquela noite, daquela grande iniciativa que, enfim, já dura para aí há mais de 10 anos, que é a Grande Noite do Fado, também, onde muitas crianças, muitos jovens apareciam a cantar fados. Há agora então, já há 3 anos, esta iniciativa, As Marchas. Começaram nestes 3 anos com quantos miúdos?
1: O ano passado tivemos 4 marchas,
0: uhum.
1: Enchemos o pavilhão quase por completo com... Pronto, o pavilhão leva 3 mil pessoas, mas estavam lá à volta de 900 pessoas com 4 marchas. Este ano estamos a pensar com a divulgação, ainda mais divulgação para esta iniciativa, estamos a contar a quase com o pavilhão totalmente cheio.
0: Ora, é já no próximo domingo, às 3, no Pavilhão Casal Vistoso, por ordem, e houve um sorteio...
1: Por e duro, como se costuma dizer.
0: Porquê por e duro?
1: Não, porque não queremos estar a escolher a ordem das marchas, por isso foi feito pela Comissão da Marcha um sorteio, toda a gente estava presente, toda a gente viu que o sorteio calhou, e tivemos que aceitar.

0: É um preceito que também está inerente nas marchas populares, nas adultas, não é? Nas oficiais.
1: Sim.
0: Aqui
1: sim.
0: Também funciona um pouco, ou funciona mesmo assim, nas marchas infantis, portanto, este sorteio. E pela ordem, primeiro o Beato, o Bairro Alto, o Alto do Pina, Alcântara, Penha de França e Marvila.
1: Marvila.
0: É esta a ordem do desfile no pavilhão Casal Vistoso, no domingo, às 3.
1: Sim.
0: Como é que está esta iniciativa a ser encarada? Já vai na terceira edição, portanto, é porque está a ser muito bem encarada. Mas como é que está esta iniciativa a ser encarada pelas edilidades, pelas juntas de freguesia, pelas câmaras municipais? Não, vocês têm contato com o apoio destas instituições?
1: Pouco ou nenhum.
2: Temos o apoio da Junta de Freguesia do Beato e a Junta de Freguesia do Arieiro. Essas duas têm estado sempre ao nosso lado.
0: Nunca lhes disseram que não.
2: Nunca nos disseram que não. De tudo.
1: O resto, pouco ou nada. Porque, em princípio, eu acho que as crianças, não há crianças de primeira nem de segunda. Porque no caso de haver instituições que vão marchar à Avenida da Liberdade, estas crianças também têm o direito. O nosso projeto é levar estas crianças a, pelo menos, desfilarem, já não digo marcharem, mas pelo menos...
0: É esse o vosso grande objetivo, é isso? É também participarem com estas marchas infantis no cortejo, no desfile?
1: Sim, no dia 12, nas grandes marchas de Lisboa.
0: Não acha...
1: Porque, desculpe lá estar a interrompê-lo.
0: Não, eu é que estou a interrompê-lo.
1: Porque a Câmara Municipal de Lisboa tem uma marcha das escolas, onde são escolhidos 2 meninos por cada coletividade. No nosso caso e de outras marchas, nós temos 35, onde é que marcham os outros 32 minutos? Ficam 33 crianças de fora e são duas só para ir lá marchar.
0: Acha que esse fator de exclusão depois faz com que as crianças percam o interesse para um dia mais tarde serem futuros marchantes?
1: Não,
0: nas marchas?
1: Por isso é que a gente não quer deixar isso, pronto, deixar por água abaixo. Por isso é que este projeto quer englobar crianças até aos 16 anos, para não deixarem as crianças andarem ali num vazio para ter todas as crianças ocupadas.
2: Pois a alegria das crianças que nós vimos, por exemplo, o ano passado, foi a primeira vez que foram ao pavilhão, ou seja, o pavilhão já nós conseguimos, agora falta a avenida. E eu estava na entrada a receber as crianças. Eu arrepiei-me todo, ou seja, ao ver as crianças todas, vamos desfilar no pavilhão. Vamos marchar no pavilhão. E essa alegria das crianças que nos move também para que eles passem pelo menos pela avenida também. E se me disserem, não há solução. Há sempre uma solução. Sentem-se connosco e nós arranjaremos uma solução qualquer.
0: Deixa-me ver se eu entendi. Um pouco à semelhança do que existe com os grupos e com os ranchos folclóricos, em que há o grupo adulto e existe o grupo infantil, vocês também pretendem que seja assim reconhecido como tal e que haja um grupo adulto e que haja o grupo infantil?
2: Nós entendemos que as marchas infantis também são cultura. Nós não estamos contra as escolas, não estamos
0: contra ninguém. E é pequenino que se torce o pepino, não é verdade?
2: Queremos estar ao lado de todos e com todos. Mas as nossas são marchas que não vão, como é que é dizer, os miúdos até ali aos 10 anos, nas marchas infantis das escolas não funcionam, não marcham. Dos 12 para a frente também não marcham. Então, e essa faixa etária, nós queremos englobá-los todos nesse projeto. E é o que eu digo. Eu quando vi as alegrias, eu achava que era isso que eu queria. A nossa luta.
0: E eu queria tanto ter visto o ano passado e
2: mas
0: não vi.
2: Mas quando eu vi deles de entrarem no pavilhão, mais força me dá para eu andar nestas lutas, entre aspas, para que eles pelo menos passem pela avenida.
0: É a mola que vos dá força para continuar e para ano após ano realizarem então estas marchas infantis.
1: Porque se a gente vê, agora dia 12, a gente vê aquele projeto da educação da Câmara Municipal de Lisboa, as crianças vão ali, se olharmos para a televisão, as crianças estão ali um bocado perdidas. Porque é um projeto que engloba 2 crianças por cada coletividade. Se a gente for a ver, se principalmente tiverem ali 15 coletividades, as crianças não têm aquela noção do que é uma marcha completa. Porque propriamente metade delas só se conhecem, se calhar, no próprio dia.
2: Nem ao bairro.
1: Prontos, e quanto ao nosso projeto é levar as crianças, marchas completas, porque das coletividades, que a gente não tem nada contra CAFs, nem escolas, não temos nada, porque acho muito bem que essas crianças sejam ocupadas, e assim como as educadoras, ensiná-lo o que é uma marcha, fazerem os seus fatos, fatos como deve ser, como... Não é fatos como a gente às vezes já viu, com crianças vestidas de saco de plásticos, que isto não dignifica nada, nem com cartão, nem com arcos feitos de cartão, que isto não tem. Acho que uma marcha que não deve ser feita assim, deve ter dignidade. Porque as crianças estão lá, vão representar as escolas, mas pelo menos que venham, não digo todas, mas principalmente as crianças que se sintam-se bem ali, dentro daquele fato. Que eu acho que deve ser um orgulho para toda a gente.
0: Eu tenho a certeza que vocês já passaram várias vezes pelo Gabinete de Cultura da Câmara Municipal de Lisboa a dar conta desta iniciativa.
1: Já falámos várias vezes com o vereador Diogo Moura. Pronto, e as coisas têm estado dentro da gaveta.
0: Meus caros, Manuel Madeira e Paulo Fonseca, aqui não há prémios, não há primeiro, nem segundo prémio, nem terceiro prémio. Portanto, as infantis não existem prémios. Isto quer dizer que vão lá pelo amor à marcha, pela paixão em participar, pela dedicação que todas as massas associativas de cada coletividade coloca nesta iniciativa e dar então um colorido diferente nas festas populares também desta maneira. Dia 14 de junho vamos lá estar no pavilhão Casal Vistoso às 3.
1: Então, o nosso objetivo é convidar os lisboetas, não só os lisboetas, toda a gente para estarem a assistir às 6 marchas infantis, e acho que não vão dar o tempo como perdido, que é acho que é uma grande oportunidade para verem o trabalho que é feito, principalmente marchas que desde maio estão a ensaiar. Uhum. São feitos os arcos, como a roupa, tudo é tudo feito pelas marchas. Não tem cá pessoas a fazerem, é mesmo as coletividades que trabalham nessa
0: também organização. É uma forma de manter as coletividades ativas, claro, e de vocês terem as vossas iniciativas, verdade? E de cativar a massa associativa, novos sócios, novos participantes.
1: Prontos, no nosso caso, há crianças, pronto, este ano temos 35, mas se calhar ficaram meia dúzia delas de fora, porque a coletividade em si também não pode albergar toda a gente, porque fica muito caro uma marcha.
0: Ficam com vontade de participar depois na próxima edição. Manuel Madeira e Paulo Fonseca, por esta altura, ao domingo, já vamos estar no pavilhão Casal Vistoso, não é verdade? Se estiveres a escutar esta nossa conversa domingo, a partir das 3 da tarde, certamente que ainda chegará a tempo para ver as marchas a desfilarem no pavilhão Casal Vistoso a partir das 3. Muito obrigada pela vossa presença.
1: Obrigado
0: aqui.
1: A nós.
0: Vamos lá estar então e ver Lisboa pequenina a marchar no Casal Vistoso.
1: Muito obrigado.

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1: Já andámos a marchar por aqui, isso é por Lisboa inteira. 36 minutos passam das 5 da tarde. Paulo Monteiros, diz lá como está o trânsito por esta altura.
2: Olha, Inga, agravou-se bastante no Porto. Agora temos a Avenida AEP cheia nos dois sentidos. E na A3, a fila começa junto à entrada da A4 e vai também até à VCI. Ora, na VCI, sentido Freixo a Rábida, há fila da Ponte do Freixo até à A3 e, de novo, de Francos até à Rábida. Sentido contrário, a fila começa na A1, em Coimbrões. Esta fila vai até ao nó de Francos. Ora, no centro do Porto, trânsito parado nos acessos ao Marquês. A Faria Guimarães também está cheia sentido ascendente e há fila nos dois sentidos da Avenida da Boa Vista, ali à passagem pela VCI. Ora, passamos para a Grande Lisboa. Temos aqui o trânsito mais demorado na segunda circular. A fila começa já nas Torres de Lisboa e vai até ao Campo Grande. IC19, fila entre Alfragide e Queluz. A5, fila da subida do Monsanto até Linda Velha, porque há um acidente em Linda Velha. E a Marginal tem fila em Algés, em direção a Cascais. Para a Ponte 25 de Abril, há fila de Campolide até à Ponte, acessos preenchidos. Até já.
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0: É sem dúvida uma casa portuguesa, a nossa casa de fados, Rádio Amália. Ouvimos Ada de Castro. Depois de escutar Amália com o fado, veio a Paris. E nestes dias, o fado e a Europa e o mundo vêm a Lisboa para participar na festa. Esta semana, por aqui, no cantinho dedicado à saudade, com as propostas musicais de Luís Montes, as marchas pairam no ar. Daqui a instantes, vamos ter mais uma edição de Viver a Saudade.
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0: flores, flores amarela ou branca, depende da região. Se as gestas vieram nas vozes do projeto Entre Vozes, que era constituído por Maria Armanda, Alice Pires, Helenita Gentili e Teresa Tapadas, esta homenagem que chegou num disco editado em 2003, ainda não existia a nossa Rádio Amália. Por aqui estamos prontos para viver a saudade, outras saudades, e porque estamos em festa, estamos a festejar o Santo António. A proposta musical que chega na voz de Luís Montes tem muito a ver com os bairros típicos, com o bairro de Alfama em dia de festa.
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2: É a melhor época do ano para ir até Alfama e viver a saudade ao som da marcha. É Alfama. Dirigida pela Lucinda Gouveia, a marcha É Alfama canta: quem um dia Alfama visitou, tem de voltar, que há nela o feitiço da saudade.

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nosso minibar está ali um pastel de nata e também está ali um suminho de maracujá que está muito apetitoso e eu vou já prová-los. Estamos a 3 minutos das 6, terminamos esta segunda hora de Casa de Fados com o Fado Varina na voz de Carla Pires. À hora certa as notícias com a Antonieta e o trânsito com o Paulo Monteiro.

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1: As notícias às 6 com Antonieta Lopes da Costa. Mais uma vez, boa tarde.
2: Muito boa tarde. O Ministro das Finanças, Joaquim Miranda Sarmento, defendeu hoje que a reforma do sistema de apoios sociais que o Governo português prepara, a Prestação Social Única, a PSU, é um incentivo ao trabalho, já que evita desperdiçar mão de obra. O que nós juntamos à PSU, à Prestação Social Única, que unifica 13 prestações sociais, é um incentivo ao trabalho. Porquê? Porque há hoje situações de pessoas que, estando a receber prestações sociais, se entrarem no mercado de trabalho, o seu rendimento líquido diminui e isso cria um incentivo negativo para que essas pessoas possam vir para o mercado de trabalho, disse Joaquim Miranda Sarmento, falando aos jornalistas portugueses no Luxemburgo, à chegada para a reunião do Eurogrupo e na véspera do início da discussão na Generalidade. O ministro assinala que um dos principais problemas da economia portuguesa é a falta de mão de obra em todos os setores, dado que Portugal está a desperdiçar mão de obra com este incentivo negativo, que é dado pelo atual regime de prestações sociais, situação que a PSU pretende alterar. Nós temos de criar incentivos para que todos possam estar no mercado de trabalho e é isso que a PSU faz, adiantou Joaquim Miranda Sarmento. No final de maio do ano passado, o Governo aprovou a PSU, a reforma dos apoios que prevê fundir cerca de 13 prestações sociais numa única prestação, com regras mais uniformes e um processo de atribuição simplificado, iniciando-se agora o debate na Generalidade no Parlamento Português. Ora, o PS reafirmou hoje que, tal como está, vai votar contra esta proposta da Prestação Social Única, mas disse que está nas mãos do Governo, porque tem os instrumentos regimentais necessários para que este processo possa ter o acordo dos socialistas. Já o Chega considera que há caminho para andar para um acordo com o Governo, visando a viabilização da proposta do Executivo que cria esta Prestação Social Única. A proposta vai ser votada, relembro, sexta-feira, mas precisa de acordo com o Chega ou com o PS para poder passar à especialidade. O Banco Central Europeu decidiu esta quinta-feira aumentar as três taxas de juros diretoras em 25 pontos base. Isto significa que a prestação da casa de quem tem crédito à habitação e com taxa variável vai mesmo subir. A instituição Banco Central Europeu acrescenta que a guerra no Médio Oriente está a gerar pressões inflacionistas e a decisão de aumentar as taxas de juros apresenta-se robusta face a um conjunto de cenários que mapeiam a forma como o choque poderá evoluir e afetar as perspectivas de médio prazo para a área do euro. O Papa disse hoje que a Europa não pode proclamar a dignidade humana e normalizar o drama no Mediterrâneo e Atlântico, transformados em cemitérios sem lápides de migrantes, apelando a um exame de consciência de políticos e da sociedade civil. Leão XIV defendeu que este drama tem de se transformar num exame de consciência para os países de origem dos imigrantes, que devem criar condições de paz, justiça e desenvolvimento, para os países de trânsito, que os devem proteger das redes criminosas, e para a Europa, que não pode proclamar a dignidade humana e habituar-se a que o Mediterrâneo e o Atlântico sejam cemitérios sem lápides. A dignidade humana exige vias legais e seguras de imigração, resgate e assistência, cooperação real contra os traficantes, proteção efetiva das vítimas, processos sérios de acolhimento e integração e políticas que permitam a cada pessoa viver com dignidade na sua própria terra, disse o Papa Leão XIV.
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0: Das seis, o menino estava à espera de mais. Mais quê? Pastel de nata,
1: mais pastéis
0: sumo,
1: de nata, mais sumos,
0: sim,
1: mais pastilhas elásticas gorila, mais tudo.
0: Ai, pastilhas
1: isso.
0: Elásticas gorila.
1: Não me digas que não comias. Ah. Não comias, não, que não
0: mastigavas. Mastigava
1: sim,
0: uma.
1: Pá.
0: Mas tinha que ter cuidado aqui com o meu pivô, que aquilo é muito
1: rijas,
0: duro.
1: Não rijas.
0: Muito
1: sim,
0: duro,
1: é.
0: Exato.
1: Ora, vamos ao trânsito. Há um acidente na A5. É um acidente em Linda a Velha. A fila começa na subida do Monsanto e vai até a Linda a Velha. Sentido contrário, há fila que começa na A5, ali em Caselas, até à saída para a Ponte 25 de Abril. A Marginal tem fila em Algés, para Cascais, e no sentido contrário, lentidão entre Passo de Arcos e Caxias. Ora, o IC19 tem fila ainda de Alfragide até Queluz. Segunda circular, fila das Torres de Lisboa até ao Campo Grande, sentido inverso, também abrandamento no Campo Grande para a Ponte 25 de Abril. A fila começa em Campolide, vai até à ponte, acessos preenchidos, mas até com bom escoamento. E no sentido contrário, há abrandamento na A2, ali a partir do nó de Almada, até à Ponte 25 de Abril. Ponte Vasco da Gama, há um acidente, é quase no final do tabuleiro, em direção ao Montijo. A fila começa na Cala de Samora. Ora, passamos para o Porto, temos lentidão na Avenida AEP nos dois sentidos. A VCI tem fila que começa na Ponto Freixo e vai até à A3, depois outra vez fila de Francos até à Rábida. Sentido contrário, fila entre Bessa Leite e a A3. A A3 tem o trânsito ali mais resistente, a partir da entrada da A4 até ao Porto. No centro da cidade, os acessos ao Marquês continuam cheios, também estão cheios todos os acessos aqui à Rotunda do Bessa e a Avenida da Boa Vista, também com trânsito lento nos dois sentidos, até passar a VCI. Até já.
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0: A voz do eterno romântico Tony de Matos e esta Lisboa casta princesa que está em festa. Vamos olhar o tempo. 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E vamos ter temperaturas altíssimas para estes próximos dias. Amanhã Lisboa espera uma máxima de 32 graus, Setúbal 30 e o Porto 29.
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Ana Margarida, também por aqui Hélder Moutinho, este já não te espero, mas esperemos pela voz de Sara Correia e o canto, esperemos também por Marco Rodrigues e Cristiana Águas e logo depois o trânsito com o Paulo Monteiro.

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0: Águas é um dos seus novos temas, novas cantigas, novos fados, depois de também ouvir O Tempo a Cantar com Marco Rodrigues. E por falar em tempo, já estamos em cima das 6:30.
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0: Olha como o tempo canta o trânsito desta maneira. Paulo Monteiro.
2: Tum, tum, tum, tum,
0: 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Olha, deixa eu ouvir o barulhinho aí das teclas. Faz lá, faz lá. Tudo bem, parece que está a tocar piano. Só falta a música, não é? O som é diferente.
2: Ora, vamos a isto. Agora o som e o piano é outro. Vamos até ao Porto. Temos aqui a Avenida AEP cheia nos dois sentidos, embora já com uma demora menos acentuada. Na A3, lentidão a partir da entrada da A4 até à VCI. Na VCI, sentido Freixo a Rábida. Há fila do Nó do Mercado até à A3 e depois outra vez fila de Francos até à Rábida. Sentido contrário, há fila que começa na A1 em Coimbrões, vai até à Rábida e depois essa fila continua na VCI da Rábida até às Antas. Ora, passamos para a Grande Lisboa. Vamos até à Ponte Vasco da Gama. Está já em fase de resolução o acidente no final do tabuleiro, em direção ao Montijo. Há lentidão apenas agora no local do acidente. Ponte 25 de Abril, fila de Campolide até à ponte, acessos preenchidos. A Marginal tem fila em Algés, para quem vai para Cascais. A5, já está resolvido o acidente de Linda a Velha. Agora há lentidão do Monsanto até a Linda a Velha. E sentido contrário, há fila na descida do Monsanto. Ora, o IC19 tem o trânsito lento de Pinamanique até Terceira e na segunda circular, fila apenas no sentido Benfica-Aeroporto, entre as Torres de Lisboa e o viaduto do Campo Grande. Na A1, há fila de Santa Iria até Via Longa devido a acidente. Até já.
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1: Sou Leonor Freitas, da Casa Ermelinda Freitas, dos vinhos, que toda a gente me conhece por Dona Ermelinda, mas é a minha mãe. E hoje é com muito gosto que estou aqui no Rádio Amália, porque, de facto, nós somos uma família, porque estamos sempre em várias ações em colaboração. E hoje trago aqui alguns fatos que escolhi, que gosto e que me dizem também respeito um pouco à minha vida.
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1: Vou trabalhando, vou fazendo, vou posso e portanto, quando há alguém que dá por isso a este nível, e naquela altura então foi para mim uma coisa que, pronto, há de ficar na minha vida, está lá no meu museu. E depois ainda houve pronto, pouca gente sabe disto. Eu tive um acidente com o carro. Não nesse dia, mas trazia o diploma para mandar encaixar, fazer a moldura. E tive um acidente e deixei de saber do
2: diploma.
1: Do diploma. O carro, não me aconteceu nada, mas aquilo foi um acidente grande. E foi, eu acho que foi graças a Deus e ao carro. O carro era bom e a folhinha desapareceu. E eu, e agora? O carro não pôde ser aproveitado e foi para ser desmontado. Ao desmontar o carro, estava a folha direitinha.
2: Mãe.
1: É verdade.

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0: O nosso Geadas a cantar estes benditos loucos aqui pela reta final desta terceira hora de emissão do nosso programa Casa de Fados. Também ouvimos Marco Oliveira e ainda Fábio Robertão e Custódio Castelos com Saudades do Brasil em Portugal. Seis minutos do final, anda o fado noutras bocas, na boca de Kiko Moreira.
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Alguém anda ao fado nestas bocas que mantêm a tradição e dão seguimento à história do fado. Aqui ouvimos Francisco Moreira. Vamos agora a outras receitas contra amores e sardaniscas. Inês Vasconcelos, até chegar a informação à hora certa com as notícias na voz da Antonieta Lopes da Costa e o trânsito com o Paulo Monteiro.

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1: As notícias às 7 com Antonieta Lopes da Costa. Mais uma vez, boa tarde.
2: Muito boa tarde, Inga. Por esta hora já começou o espetáculo de abertura do Mundial de Futebol no México. O Campeonato do Mundo de Futebol começa hoje com o co-anfitrião México e África do Sul a darem início à competição no encontro da primeira jornada do Grupo A, que está agendado para a Cidade do México. A partir das 8 da noite, hora de Lisboa, tem início o Mundial, propriamente dito, o maior Mundial de sempre, em três países, Estados Unidos, México e Canadá, durante 39 dias, 48 seleções e um total de 104 jogos, mais 40 do que os realizados em 2022. O encontro será antecedido da cerimónia de abertura, que já começou. É uma das três previstas, uma em cada um dos países anfitriões. Por este primeiro dia do Mundial está marcado também mais um jogo entre a Coreia do Sul e a República Checa, que se defrontam no México a partir das 3 da manhã, hora de Lisboa. Este espetáculo de abertura do Mundial de Futebol está a ser transmitido pela TVI. A maioria dos deputados da esquerda parlamentar, sobretudo do PS, Livre e Bloco de Esquerda, aplaudiram hoje em plenário a mensagem do Presidente da República, onde fundamenta o seu veto político ao chamado Decreto da Lei das Bandeiras. O Parlamento aprovou na generalidade, especialidade e votação final global um decreto que partiu do CDS sobre regras de utilização de bandeiras em edifícios públicos. Este diploma teve então os votos favoráveis do PSD, do Chega e do CDS, contra de PS, PAN, Livre, Bloco e PCP e a abstenção da Iniciativa Liberal. Ora, na carta, o Presidente da República justifica o seu veto ao decreto do Parlamento sobre a utilização de bandeiras em edifícios públicos, com a distinção entre causas humanitárias com reconhecimento constitucional e convencional expresso e posições político-partidárias. Diz que, ao exercer este veto, não desconhece ou desvaloriza as preocupações legítimas que terão presidido à iniciativa legislativa, nomeadamente a de preservar a dignidade e a neutralidade dos espaços institucionais do Estado. Não obstante, não se pode ignorar que as causas humanitárias, com reconhecimento constitucional e convencional expresso, se colocam numa posição distinta das posições político-partidárias. O ministro das Finanças, Joaquim Miranda Sarmento, defendeu hoje que a reforma do sistema de apoios sociais que o governo português prepara, a prestação social única, a PSU, é, na verdade, um incentivo ao trabalho, já que evita desperdiçar mão de obra. O que nós juntamos à PSU, à prestação social única, que unifica 13 prestações sociais, é um incentivo ao trabalho, porque há hoje situações de pessoas que estão a receber prestações sociais e que, se entrarem no mercado de trabalho, o seu rendimento líquido diminui e isso cria um incentivo negativo para que estas pessoas possam voltar para o mercado de trabalho, diz Joaquim Miranda Sarmento, falando aos jornalistas portugueses no Luxemburgo, à entrada para a reunião do Eurogrupo e na véspera do início da discussão na Generalidade. O ministro assinalou que um dos principais problemas da economia portuguesa é a falta de mão de obra em todos os setores, dado que Portugal está a desperdiçar mão de obra com este incentivo negativo que é dado pelo atual regime das prestações sociais. Situação, diz, que a PSU pretende alterar. O Papa disse hoje que a Europa não pode proclamar a dignidade humana e normalizar o drama do Mediterrâneo e Atlântico transformados em cemitérios sem lápides de migrantes, apelando a um exame de consciência de políticos e sociedade civil. Leão XIV defendeu que este drama tem de se transformar num exame de consciência para os países de origem dos migrantes, que devem criar condições de paz, justiça e desenvolvimento, para os países de trânsito, que os devem proteger das redes criminosas, e para a Europa, que não pode proclamar dignidade humana e habituar-se a que o Mediterrâneo e o Atlântico sejam cemitérios sem lápides. Trump acaba de dizer que cancelou os ataques que tinha anunciado esta tarde para o Irão. Na sua rede social, voltou mais uma vez atrás, fazendo agora transparecer que o Irão estará com mais vontade e com maior capacidade para negociar. Diz mais, diz que em breve vão chegar a um acordo.
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0: das 7, estamos todos aqui com a mão na testa.
1: Eu não compreendo o senhor presidente.
0: Eu também não. Mas não também, compreendo. Olha, Paulo Monteiro, não é para compreender.
1: Não compreende. Claro, não, o senhor presidente dos Estados Unidos da América.
0: Não é para compreender.
1: O senhor presidente dos Estados Unidos da América consegue dizer duas coisas completamente distintas no mesmo dia. Bem, eu estou a dizer no mesmo dia, mas se calhar na mesma hora, não é?
2: Uma é o oposto da outra, sim.
1: Mas pronto, olha, esta última...
0: Mas eu já tinha dito há muito tempo que ia fazer um acordo. Está
1: sim,
0: sempre a repetir.
1: Mas depois disse
0: já parece
1: que...
0: aquela anedota do repete.
2: Mas hoje disse as duas coisas. Disse que vai atacar o Irão com muita força logo à noite.
0: Com muita
2: Preparem-se. E agora disse, afinal já não vamos atacar.
0: Pronto.
2: Não vou
0: está
2: atacar
0: feito.
2: Nada.
1: Olha,
0: ainda vão comer umas sardinhas para o arraial da Rica. Queres...
1: Espero que esta última frase dele que seja a que vai vingar.
0: Não.
1: Pronto.
0: Ainda há convite do senhor embaixador norte-americano, que ele adora a gastronomia portuguesa, o que
1: pode
0: está em Portugal. Ainda vão comer umas sardinhas para o Arraial.
1: Santo António
0: ainda vão ver
1: tenha
0: o Trump
1: inspirado.
0: No Arraial da Bica.
1: Ora, vamos então até ao trânsito. Vamos até ao trânsito na Cril. Há um acidente na Cril à chegada a Sacavém. E a fila começa no túnel do Grilo e vai até Sacavém. Ponte Vasco da Gama, trânsito normalizado. Ponte 25 de Abril, ainda há fila de Campolide até à ponte, acessos cheios. Segunda circular, lentidão nos dois sentidos, entre o eixo Norte-Sul e o Campo Grande. Ora, no IC19 só temos abrandamento na reta da Amadora para Sintra, há 5 abrandamento de Miraflores até ao Estádio Nacional, na Marginal só há fila em Algés em direção a Cascais. Aqui na A1 ainda há fila de Santa Iria até Via Longa. Passamos para a Cidade Invicta, vamos até ao Porto. Avenida AEP ainda cheia para quem vai do Porto para Matosinhos. A VCI tem fila logo a partir do nó do mercado até à A3 e abrandamento de Francos até à Rábida. Sentido inverso, há fila de Bessa Leite até Francos. Até já.
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0: Um inédito aqui para a voz de Amália, este verde-limão, uma gravação datada dos anos 70, 1972, e que trouxemos aos nossos ouvidos nesta entrada da última hora do nosso programa Casa de Fados. São estas também cantigas que andam por cá na nossa matina fadista, por vielas de tanta saudade. Portas abertas para a última hora, por cá a dar-lhe música, a Inga.
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0: E agora a Marcha de Junho, na voz de Celeste Rodrigues. Celeste, que também canta o Verde Limão. Cantou. Quem nos dera ter de novo por cá entre nós a Celeste, não é verdade?

0: É tão bonita esta marcha, a marcha de junho para a voz da nossa saudosa Celeste. Vamos atualizar informação do estado do tempo para o dia de amanhã, sexta-feira, dia 12, véspera de Santo António. Portanto, a grande noite de Santo António é amanhã. Toda a Lisboa a desfilar pela avenida. 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Temos Lisboa com 33 graus, Setúbal com 32. É um dia muito quente amanhã. Porto também com temperatura máxima a rondar pertinho dos 30 graus. E parece que depois destes dias, passados o domingo, vamos ter aí uma reviravolta no tempo. Mas até lá vamos aproveitar estes dias quentes e noites também quentes, com muito sol, a convidar uma boa banhoca por aí para quem estiver bem perto do rio, do mar, com muitos cuidados. 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

Filipa Cardoso, depois de Fadista Louco, com André Batista e também Ricardo Ribeiro, prédio em ruína. Estamos a chegar pertinho das notícias, de informação de trânsito com o Paulo Monteiro. E porque estamos a celebrar o Santo António, a grande marcha deste ano vem na voz de Terezinha Landeiro, a Europa em Lisboa.

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1: E depois da grande marcha de 2026, para a voz de Terezinha Landeiro, a Europa veio a Lisboa, o Paulo Monteiro entrou na Casa de Fados e disse assim, já falta meia hora, portanto isto
2: só
1: quer dizer,
2: ai
1: só falta, foi que tu disseste, só falta. Muito bem.
2: Ora, vamos lá em Oliveira, vamos até ao Porto.
1: Eu vou onde tu quiseres,
2: vamos,
1: homem.
2: Vamos até ao Porto, Avenida AEP, com trânsito lento nos dois sentidos da Avenida AEP. Está pior para Matosinhos. Na VCI, sentido Freixo, a Rábida, lentidão entre o nó das Antas e a A3. Sentido contrário, só abrandamento entre a zona da Boa Vista e o nó de Francos. Ora, passamos para a Grande Lisboa, também já está a melhorar bastante, ainda assim aqui na A1, ainda há fila de Santa Iria até a Via Longa, a segunda circular ainda com fila, sentido Benfica a Aeroporto, das Torres de Lisboa até ao Campo Grande, há 5 sem filas, a Marginal também já normalizou. No IC19, só há um ligeiro abrandamento para entrar em Ranholas. Para a Ponte 25 de Abril, ainda temos fila de Campo Lide até à Ponte. O acesso da A5 é o único que está preenchido. Até já.
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0: Esta é uma daquelas pérolas musicais que nos caem nos ouvidos assim de surpresa e nunca mais nos largam. Esta, Se Alfama Fosse em Nova York, é uma edição de 1963 para a voz da saudosa Valentina Félix, que deixou Portugal, esteve emigrada durante muitos anos nos Estados Unidos da América e deixou-nos há 3 anos a orquestra de Jorge Costa Pinto. Aqui no acompanhamento deste Se Alfama Fosse em Nova York, até Marilyn Monroe gostaria de ter cantado esta cantiga. Ah, pois gostaria, de certeza absoluta. E nós por aqui fizemos mais um Cantinho da Saudade.
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0: Letra V, Vanessa Alves. Pode dizer-se que teve um percurso discreto, mas firme. Foi residente no Senhor Vinho, a casa de fados de José Luís Gordo e Maria da Fé, por onde passaram fadistas como Marisa, Ana Moura, Camané, Aldina Duarte, entre tantos outros. Foi uma das artistas convidadas também num espetáculo de comemoração da carreira do poeta O Fado e as Palavras, ao lado de Maria da Fé, Ada de Castro e Gisela João. Integrou a programação da Festa do Fado em 2011, com um concerto justamente no Museu do Fado, e gravou em 2012 o álbum Urbanas com Carolina, Tânia Oleiro, Maria Emília Reis, Sara Correia e Terezinha Landeiro.

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Raquel Tavares, uma das suas novas cantigas, a sua voz com nova recriação, se é esta ou este amor é água que corre, depois de ouvir também o fado jurado com Cuca Roseta. E fica no ar uma prece. Rodrigo Costa Félix, nós estamos, pois é, quase a fechar a edição de hoje do nosso programa Casa de Fados. Já estamos a preparar, descer os tores e fechar as portas, mas ainda temos duas cantigas para ouvir até à hora certa.

agora sim, as despedidas no que diz respeito à música. O nosso menu musical fecha com este dueto, Luís Matos e Diamantina, neste Um Grande Amor.

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1: E assim chegamos às 8 da noite, as notícias com a Antonieta Lopes da Costa. Ora viva, boa noite. Ainda é dia, mas boa noite.
2: Muito boa noite. Já aconteceu o espetáculo de abertura do Mundial de Futebol no México. Começa por esta hora o Campeonato do Mundo, com o co-anfitrião México e África do Sul a darem início à competição no encontro da primeira jornada do Grupo A, agendado justamente para a cidade do México. E agora, às 8 da noite, que começou o maior Mundial de sempre, em três países, Estados Unidos, México e Canadá, vai ter 39 dias, com 48 seleções e um total de 104 jogos, mais 40 do que os realizados em 2022. O encontro é antecedido da cerimónia de abertura, uma das três previstas, uma em cada um dos países anfitriões. Já aconteceu essa cerimónia. Para este primeiro dia de Mundial está também marcado mais um jogo entre a Coreia do Sul e a República Checa, que se defrontam no México, também a partir das 3 da manhã, hora de Lisboa. De qualquer maneira, o primeiro jogo entre México e África do Sul, que está a acontecer agora, está a ser transmitido pela TVI. A maioria dos deputados da esquerda parlamentar, sobretudo do PS, Livre e Bloco de Esquerda, aplaudiu hoje em plenário a mensagem do Presidente da República, onde fundamenta o seu veto político ao chamado Decreto da Lei das Bandeiras. O Parlamento aprovou na generalidade, especialidade e votação final global um decreto que partiu do CDS sobre as regras de utilização de bandeiras em edifícios públicos. Este diploma teve então os votos favoráveis do PST, do Chega e do CDS, contra do PS, PAN, Livre, Bloco, PCP e a abstenção da Iniciativa Liberal. Na carta, o Presidente da República justifica o seu veto ao decreto do Parlamento sobre esta utilização de bandeiras em edifícios públicos, com a distinção entre causas humanitárias, com reconhecimento constitucional e convencional expresso, e posições político-partidárias. Afirma que, ao exercer este veto, não desconhece ou desvaloriza as preocupações legítimas que terão presidido a esta iniciativa legislativa, nomeadamente a de preservar a dignidade e a neutralidade dos espaços institucionais do Estado. Não obstante, diz o Presidente da República, não se pode ignorar que as causas humanitárias com reconhecimento constitucional e convencional expresso se colocam numa posição distinta das posições político-partidárias na medida. PSU vai ser debatida amanhã na Assembleia da República. Os partidos têm vindo a posicionar-se sobre a proposta do Governo para criar a prestação social única, que junta 13 apoios sociais. Entre negociações, reservas e críticas, PSD, Chega, PS, Iniciativa Liberal e Governo mantêm divergências. A Assembleia da República debate e vota um pedido de autorização legislativa do Governo que pretende então criar esta prestação social única, que prevê juntar numa única prestação 13 apoios atuais. O Presidente O Chega, André Ventura, anunciou há pouco um acordo com o Partido Social Democrata para que o diploma siga para a especialidade, sem votação na generalidade, e estabeleceu uma semana para possíveis alterações. O PSD não terá dado aval à exigência do partido de proibir que imigrantes que nunca tenham descontado em Portugal recebam esta prestação social. O Primeiro-Ministro, por sua vez, considerou que ainda há um caminho a percorrer para viabilizar a PSU, depois do encontro que teve com André Ventura. Reunido com Carlos Abreu Amorim, esteve também o líder parlamentar do Partido Socialista, Eurico Brilhante Dias. Após o encontro, o socialista reiterou que, tal como está, votará contra a proposta, mas disse que está nas mãos do Governo, porque tem os instrumentos regimentais necessários para que este processo possa ter o acordo também do Partido Socialista. O Papa disse hoje que a Europa não pode proclamar dignidade humana e normalizar o drama do Mediterrâneo e do Atlântico, transformados em cemitérios sem lápides de migrantes, apelando a um exame de consciência dos políticos e da sociedade civil. Leão XIV defendeu que este drama tem de se transformar num exame de consciência para os países de origem dos migrantes, que devem criar condições de paz, justiça e desenvolvimento, para os países de trânsito, que os devem proteger das redes criminosas, e para a Europa, que não pode proclamar a dignidade humana e habituar-se a que o Mediterrâneo e o Atlântico sejam cemitérios sem lápides. A dignidade humana exige vias legais e seguras de imigração, resgate e assistência, cooperação real contra os traficantes, proteção efetiva das vítimas, processos sérios de acolhimento e integração e políticas que permitam a cada pessoa viver com dignidade na sua própria terra, diz o Papa. Trump acaba de dizer que cancelou os ataques que tinha anunciado esta tarde para o Irão. Na sua rede social, Truth Social, voltou mais uma vez atrás, fazendo transparecer, há cerca de uma hora, que o Irão estará, afinal, com mais vontade e maior capacidade para negociar. Donald Trump disse que em breve vão chegar a um acordo.
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1: 4 minutos passam das 8, ainda estamos por aqui à espera do trânsito. Paulo Monteiro, já cá estás, como é que estão as coisas?
3: Olha, melhorou muito o trânsito, a esta hora já temos poucas filas. Vamos até à Cril, ainda temos aqui alguma lentidão entre Camarate e Sacavém. E na segunda circular, temos o trânsito parado nos dois sentidos, entre o eixo Norte-Sul e o Campo Grande. Já não há filas na A5 nem na Marginal, o IC19 também com bom escoamento e ponto 25 de Abril também sem qualquer problema. No Porto, só temos abrandamento na Avenida AEP, entre a VCI e a A4, e na VCI sentido Rábida Freixo, abrandamento entre Bessa Leite e Francos. Os acessos à Marginal de Matosinhos apresentam também, todos eles, demora acentuada agora. Então, até amanhã. Um bom descanso.
1: Olha, até amanhã e diverte-te nos arraiais e também a ver o Mundial de Futebol. Ficaste claro. Engasgado com a sardinha, foi?
3: Ainda nos vemos amanhã, não é?
1: Mas não vais ao Arraial hoje à noite?
3: Não, hoje não, porque hoje não. Há Arraial.
1: Tu não há, pelos bairros
3: por aí,
1: Lisboa,
3: pronto,
1: por aí
3: hoje
1: há.
3: Não vou, hoje não
1: amanhã
3: vou. Não,
1: marchas.
3: Não vou, amanhã é dia de trabalho, levantar cedo.
1: Amanhã,
3: mas amanhã à noite vou, sim, pronto.
1: Muito bem, então olha, até amanhã.
3: Até amanhã.
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0: 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São 9 horas. 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
3: Muito boa noite e muito bem-vindos. Cá estamos para a edição da Voz do Ouvinte, que normalmente é de terça à sexta-feira, entre as 9 e as 10 da noite. Esta semana não é. Como sabem, esta semana, amanhã, há uma transmissão da Rádio Amália. Não estou a criticar a Rádio Amália, volto a dizer, mas vai acompanhar aquelas marchas populares de Lisboa numa emissão especial, e por isso amanhã não temos aqui este programa, ok? Vamos ter depois, na terça-feira. É de terça à sexta-feira, entre as 9 e as 10 da noite, aqui na Rádio Amália. Já sabem que é assim, o único programa em Portugal que ajuda pessoas, exatamente porque... porque há uma série de ouvintes extraordinários que estão sempre disponíveis para ajudar quem precisa. Ainda hoje estive à mesa com um deles, é verdade. E, portanto, são pessoas extraordinárias. Por acaso estavam lá bastantes ouvintes, bastantes amigos de Angola, estavam lá à mesa. Éramos só 43, hoje éramos menos, só 43. Normalmente costumam ser mais de 50. Mas pronto, como estão alguns que foram para fora, da praia, para a praia e tudo. Não, mas a sério, são ouvintes extraordinários, são pessoas que eu tenho uma admiração enorme por essa gente que gosta de ajudar os outros, e também tenho muita admiração por aquelas pessoas que ouvem o programa porque gostam do programa, que ajudam os outros, mesmo que não tenham condições para ajudar. Não faz mal, estando ao pé de nós, estando ao nosso lado, estão-nos a ajudar, nós a eles e eles a nós. Isso aí, são pessoas de bem, pessoas que gostam que se ajudem os pobres, são pessoas de bem, ponto. E tenho uma grande admiração por essas pessoas também. E agora, quero dizer que o primeiro ouvinte da noite tem direito a escolher a música de encerramento do programa, e vou saber quem é essa pessoa ligando para o 210-10-5740.
4: Boa noite, amigo Carlos, está bom?
3: Estou bom, sim, senhor.
4: Olá, Jorge Salvador, sei que está bom.
3: Sim, senhor, amigo.
4: Olha, eu não tenho muito para dizer, eu era para pedir o fado, mas hoje estou muito generoso.
3: E já pediu ontem, já pediu ontem.
4: Não percebeu a piada.
3: Então não foi.
4: Sim. É como eu estou muito generoso, vou deixar para a próxima pessoa, pronto.
3: Não, só podem pedir uma vez por semana, claro.
4: Sim, sim, sim, eu sei, mas eu estava ironizado.
3: Ok.
4: E então, pronto, é para desejar a todos um bom dia, um resto de bom dia, uma boa sexta-feira, bom fim de semana para todos, e para si também umas boas mini-férias, que é caso para dizer mini-férias.
3: Não? Exatamente, e não foi nada mal hoje o almoço.
4: Pois. Foi. Pelo contrário.
3: É verdade. Comemos, enchemos a barriga, está bem, pronto, ok, sim senhor.
4: Sim, e portanto, e também para dizer que também onde se enche bem a barriga é no BBB, Bom, Bonito e Barato.
3: Ah, sim, ali é realmente ali bom, bonito e barato mesmo. 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
3: Amigo, ainda há dias fomos almoçar e aquele almoço ia custar 40 e tal euros para cada um, sem sobremesas, não é?
4: Pois, pois.
3: Pois é, e ali no Sopa de Pedra aquele almoço tinha-nos custado 11 ou 12 euros. Pois.
4: Sim.
3: Epá, isso somos testemunhas. Exatamente.
4: Sim, sim.
3: Olha, o Fernando Correia também é testemunha disso, não é?
4: Sim, sim.
3: Também estava à mesa connosco, por isso é que eu digo. Um restaurante normal, 40 e tal euros. Um almoço normal, sem sobremesas. Na Sopa de Pedra, é com sobremesas e tudo, e entradas e tudo, e 11, 12, 13 euros é o mais caro, não é? 13 euros. É de borla, é gratuito.
4: E o atendimento.
3: Sim.
4: Dona Sónia e a sua equipa.
3: É verdade, são pessoas muito simpáticas também, é verdade.
4: É uma maravilha.
3: É verdade, gosto muito de lá ir.
4: É uma maravilha mesmo.
3: E quem quiser ir almoçar a Sopa de Pedra amanhã, é só ligar para a Dona Rosa.
4: Exatamente.
3: Ok.
4: Eu também ia, mas
3: pois.
4: O trabalho assim me obriga,
3: uhum.
4: Porque senão estava lá.
3: Ok.
4: Certeza absoluta.
3: Sim, senhor amigo.
4: Então, para não estar a demorar mais, é um abraço para si, as melhoras do amigo Pisco, do senhor José Augusto.
3: Ok.
4: Um abraço também para eles, um beijinho para a Dona Rosa, um beijinho também para a Dona Anabela e para a Dona São também. E um abraço para o meu humano também, não posso esquecer, senão depois ele vai ficar zangado comigo.
3: Ok, amigo.
4: E olha, bom fim de semana, aproveite bem.
3: Ok, amigo.
4: Não é sempre que tem 4 dias seguidos.
3: Ok, sim, senhor.
4: Aproveitar ao máximo.
3: Tá.
4: Ok.
3: Tá, boa noite, amigo.
4: Boa noite.
3: Boa noite. É verdade, vai ser o recorde, né? 4 dias sem a voz do ouvinte. É verdade, só na próxima terça-feira. Sexta, sábado, domingo e segunda não há. E agora quem é? Boa noite.
5: Ah, está tudo bem?
3: Está mais ou menos.
5: Pois, a ser matado porque os ventitos estão um bocadinho em baixo.
3: É.
5: Senhor Carlos, quero pedir um discozinho.
3: Sim.
5: E vou-lhe pedir hoje, que já há tempo que não peço, António Pinto Bastos, a Tasca da Marinela, Caldinho Verde, do Pãozinho.
3: António Pinto Bastos?
5: António Pinto Bastos, a Tasca da Marinela.
3: A Tasca da Marinela, ok.
5: É, a dedicar ao Sr. Carlos.
3: Muito obrigado.
5: E para todos os ouvintes, sim. Para o Sr. Augusto também, um beijinho também para ele. E para os nossos amigos todos aí da rádio, para o Sr. Zé Martins, para todos aí. E queria mandar um beijinho especial. Uma pessoa me mandou também um beijinho para o nosso amigo Fernando André de Carcavelos.
3: Ok.
5: E tudo de bom, Sr. Carlos. Um bom fim de semana, já que amanhã não temos. Bom fim de semana e até terça-feira e tudo bom.
3: Ok, senhora. Tudo bom para si também. É isso que eu lhe desejo também. Tudo a correr bem.
5: Tchau.
3: Boa noite. Liguem para o vosso telefone. É o 210-5740. Boa noite. Quem é que fala? Sim, estou a ouvir. É o Hugo, sim senhor.
6: Tudo
3: Hugo.
6: Tudo bem?
3: Tudo bem.
6: É pá, eu caí, eu consegui forrar, perdeu.
3: Tá bem, ok,
6: é,
3: amigo.
6: É pá, tirei queda. Olha, vou passar para a cama, não mire.
3: Ok, amigo, durma bem e só vai voltar a entrar aqui na terça-feira. Um abraço.
6: Olha, vai no Portugal, senhor Portugal, senhor Alto, senhor
3: okay.
6: Ela, Gostela.
3: Uhum.
6: Pá, para ir ao seu posto.
3: Ok.
6: Estranha, obrigada.
3: Tá, boa noite, amigo. Boa noite e tudo bom. 210-5740. Boa noite. Boa noite, seu Mário, faz-se eu dizer.
7: Ó, seu Carlos, que amanhã vai para os 40 o calor. Tenha cuidado.
3: Amanhã.
7: Em com as cabecinhas, em ao sol.
3: Amigo, lá está. Eu tinha, olha, se eu não me preocupasse com as pessoas que são importantes na minha vida. Até ia até à Madeira, ia lá passar os 4 dias.
7: Não,
3: mas é amigo, o Albano é diretor do TSEAP, estava-me a dizer uma coisa que é engraçada. O nosso tio, como a gente chama o nosso tio, já vai fazer 100 anos, e ele está muito satisfeito. E no Porto o tempo está bom, não está frio nenhum e tal. Íamos tirar o senhor à casa dele e irmos almoçar com ele, com certeza que sim. Com certeza que sim. Vamos no sábado almoço com ele, sim.
7: 100 anos é uma idade, não é para todos, hein?
3: Pois não, pois não. Não, ele está a caminhar, mas convém que a gente esteja ao lado dele, não vai tropeçar. Sim, e cair
7: pois,
3: e tudo.
7: Pois, pois, pois.
3: E ele conheceu-nos quando nós tínhamos 5, 6 anos, por isso a gente chama-lhe o tio nosso, não é? E o filho dele é nosso irmão.
7: Mas, o Carlos, já começou o Mundial, o México está a ganhar a África do Sul 1-0.
3: Ah, é?
7: Oh, no intervalo, começou hoje.
3: Já agora, onde é que é esse campeonato do mundo?
7: É pá, é em 3 países, acho que é México. É México, é Canadá e Estados Unidos. É
3: para eu nem sabia disso. Já viu que deixei do futebol, deixei de ligar ao futebol.
7: Eu ouvi hoje, né, uma rádio da concorrência, né? Ouvi, então,
3: uhum. Tá bem.
7: Eles até estão agora, já estão, até estão um pouco Portugal como, pronto, como um dos favoritos, mas ainda sabe-se.
3: É? Aquilo que eu estou a torcer é por Portugal ir muito longe, ganhar aquilo, era ótimo. Eu ia festejar. Mas, pois,
7: bom fim de semana para todos.
3: Muito obrigado, amigo.
7: E tenha um bom fim de semana também, está bem, seu Carlos?
3: Ok, amigo, muito obrigado.
7: Tudo bem. Vai, Duzinho.
3: Tá, e tudo bom para si também. 210-10-5740. Boa noite. Quem é que fala? Sim? Sim, senhor João Fernando, diga.
8: Logicamente é só para desejar ao senhor Carlos e a todos os ouvintes um ótimo fim de semana.
3: Uhum, muito obrigado.
8: Que corra bem para si, para a sua viagem. E lá para o seu tio que tem 100 anos, tudo corra bem para o senhor, é o que eu desejo.
3: Sim, sim.
8: As melhores do senhor Pisco, do senhor José Augusto e todos os doentes que eu estimo aqui da Rádio Amália.
3: Uhum.
8: E basicamente é isso. E um abraço também sempre ao meu mano Salvador, que eu nunca me esqueci dele. O tempo afasta as pessoas, mas nunca afasta as verdadeiras amizades.
3: É, ok.
8: A Rosa Ferreira, a minha afilhada, que é uma estrela.
3: Uhum.
8: E à minha sobrinha Cabrinha, se ela foi ralha comigo.
3: Ok. Está bem.
8: E tenha cuidado com as mudanças de temperatura, porque segundo eles dizem, amanhã o que é, vai estar bom, mas depois já volta a estar um bocado para o frio. É preciso as pessoas terem cuidado com isso.
3: Mas ele diz que pelo menos até sábado ainda está um dia muito quente. Dizem eles, não sei se é verdade ou não.
8: Pois,
3: mas dizem que sim.
8: De qualquer maneira, como o senhor está sempre a pular terra em terra, tenha cuidado com as mudanças de temperatura.
3: Sim, mas isto no domingo já baixa a temperatura, isso sim.
8: Pois, isso sim.
3: Mas isto no sábado ainda está quentinho, nós vamos lá buscar. Se tiver 30 graus no Porto, dá para a gente ir buscar o nosso tio e almoçar com ele. Que é uma pessoa ótima. E tenho muita simpatia por esse senhor, que já me conhece desde os meus 5 anos, veja bem, ao tempo que ele me conhece.
8: Já há 11 anos, pois, claro.
3: Há muitos anos, e por isso é que eu estou a dizer, esse senhor, tenho uma grande admiração por ele, já está nos 100, portanto, pois, temos que ter muito cuidado com esse senhor.
8: Sim, para o senhor não interessar e cair, coitadito, porque os ossos já não é a mesma coisa.
3: Exatamente, vamos lá buscá-lo a casa, e ajudamos-lo e tudo, é maravilha. Sinto uma grande admiração. Sim, diga.
8: Um grande abraço também ao senhor Carlos Ferraz, que é uma pessoa que eu também gosto muito de ouvir.
3: Ok.
8: Aliás, eu também fui vizinho dele com o Moreno na cidade de Luanda, lá nos Olivais também.
3: Oh, yeah? Ok.
8: Sim, eu morei lá muito tempo. Okay. Um grande abraço também para ele e que tu lhe corra bem para ele e para a família dele.
3: Ok, amigo. Um grande abraço também para si. Boa noite. Bem. Boa noite. Liguem para o vosso telefone e eu atendo. Vou saber agora quem é que está na linha. Boa noite.
9: José Martins, e continuamos em Sacavém. Veio o Fernando, agora venho eu.
3: Sim,
9: e hoje, excepcionalmente, vou ser levezinho à quinta-feira, costumo ser à sexta, mas infelizmente amanhã o senhor não vai estar cá connosco. Mas olha, quero desde já desejar para onde quer que o senhor ande e vá, com estas simples mini-férias, tudo de bom lhe aconteça. Deus o proteja e até terça.
3: Já agora, se me permite, há uma coisa que eu também vou dizer, vou-lhe confessar isto, a sério. Não estou a criticar a Rádio Amália por transmitirem amanhã aquele programa, atenção. Eu só fico um bocado triste, é porque pode haver alguém que esteja a precisar de ajuda amanhã, por exemplo, não é?
9: Olha, sabe uma coisa, eu vou-lhe dizer com toda a minha sinceridade, não é uma boa ideia de transmitirem as marchas por uma única razão. A Antena 1, que é a Rádio Nacional, vai dar as marchas em direto. E, portanto, bastava dar a Antena 1, que é também ouvida em todo o país, e nós ficávamos com o nosso programa e ninguém se metia de connosco. Mas, olha, paciência, o que é que a gente...
3: Pronto, não estou a criticar ninguém. Só dizer é que... Amigo, porquê que eu não vou de férias há 8 anos? Exatamente porque me preocupo com as pessoas que podem estar necessitadas, podem precisar de ajuda, e o programa foi criado para ajudar essas pessoas. E é isso que me faz parar das férias, que sempre tive férias em toda a minha vida, até na Antena 1 e todo lado, sempre tive férias. Mas aqui, desde que estou neste programa, não tenho férias. E antes deste programa, quando estava já aqui na Rádio Amália também, com o Fernando Correia e tudo, ele tinha as férias dele, eu tinha as minhas, tudo bem. Porque estávamos aqui a falar de desporto também e outras coisas mais. Agora, ajudar pessoas, eu não paro.
9: Oh, Sr. Carlos, e pois é que calha logo numa sexta-feira, dia em que para si é sagrado para estar no Sopa de Pedra, não vai assim usufruir tantos dias de férias como isso.
3: Uhum. Porque
9: amanhã vai estar com os amigos lá no Sopa da Pedra, os ouvintes.
3: Ok,
9: mas só pode ir sábado para o passeio. Mas olha, que tudo de bom lhe aconteça, tenha boa viagem e bom regresso na terça-feira. E olha, vou lhe dizer uma coisa que nunca lhe disse. Boas férias.
3: Muito obrigado, amigo. Quatro dias de férias. Obrigado, amigo. Boa noite e muito obrigado. 210-10-5740. E repito, atenção, Rádio Málido vai transmitir, tudo bem, não estou a criticar. A única coisa que me preocupa é, vamos imaginar que alguém amanhã precisava de ajuda e a gente não ajudava. É só isso que eu fico preocupado. Mas se eu fosse egoísta, não tinha, ou queria lá saber disso, estou bem na vida. Não, mas eu não penso assim. E agora quem é? Não é ninguém. 210-10-5740. Boa noite. Sim, boa noite. Quem é que fala? Não estou a ouvir. Pergunto mais uma vez. Quem é? Boa noite. Ah, é uma pessoa.
10: Fala João Lopes.
3: Sim, senhor amigo. Diga.
10: Pois, hoje começou o Mundial.
3: Ok.
10: Foi a inauguração daquele festival de abertura.
3: Uhum.
10: Foi toda a tarde. Depois começou o jogo do Costão. Estava a ganhar 1-0. Agora não sei porque agora não estou a ver, não é? Deixei de ver. De qualquer maneira, começou e amanhã há mais 2, depois são mais 3, olha que é. E nós vamos jogar para a semana, parece que é dia 16, 17. Não tenho a certeza, mas acho que é dia 17.
3: Uhum.
10: Acho que é, não tenho a certeza.
3: Amigo, lá vai o tempo em que eu acompanhava o futebol, não é? E atualmente desliguei-me disso. Pronto, não estou a criticar quem gosta, porque
10: claro,
3: eu
10: claro.
3: Não estou a acompanhar futebol, mas se souber que, por exemplo, um clube português ganhou lá fora, aí sim eu festejo.
10: Claro, claro.
3: Mas antes, amigo, antes, quando estava na Antena 1, estive em todos os países da Europa, com o Benfica, com o Sporting, com o Porto, fui fazer os principais relatos da Antena 1, não é? E então andei a passear, fazia montes de relatos de futebol, mas agora estou afastado disso.
10: Olha, para aquilo que eu vi nesses jogos, Portugal não vai de certeza ao fim. Ao final, da maneira que. E até o Ronaldo, que é uma pessoa que joga o jogo quase todo, pá, falha 2 gols certinho, sabe?
3: Pois.
10: E, pá, isso é assim, pronto, são essas coisas. Mas é um bocado para cá, fiquei admirado do seu cara não saber que hoje começava o Mundial, você está mesmo desligado disso.
3: Pois, estou desligado. Até através do computador, tenho lá, normalmente não vou ver as notícias do desporto, claro, e não sei o que, quero saber o que é que está a passar em Portugal, isso é que me interessa, isso, estar a ver,
10: claro,
3: se andam a matar, se andam a roubar, se andam a fazer patifarias, isso é que me interessa saber, isso está tudo bem com alguns, sim.
10: Agora é todos os dias.
3: Pois, agora o futebol, pronto, se por acaso vocês me disserem, eu não vou criticar por estarem a falar do futebol, atenção, até vos agradeço por estarem a mandar as notícias.
10: Claro.
3: É isso. Ok, amigo.
10: Vamos... Boa noite, até amanhã. Cumprimento aí com a malta toda.
3: Sim, senhor.
10: E o fim de semana vai ser mais prolongado, não é?
3: Ok, amigo. É.
10: Até à próxima.
3: Até terça-feira. Sim. Até terça-feira. Ok. Boa noite, amigo. Boa noite. 210-10-5740. Boa noite. Quem fala? Pareceu-me que era uma voz de um ouvinte. 210-10-5740, o telefone da voz do ouvinte. Boa noite. Sim, senhor amigo. Cuidado com o seu telemóvel. O rádio está perto da rádio, exatamente, é isso mesmo.
11: É que estava, portanto, liguei a primeira vez, o seu carro desligou,
3: Mas desligou hoje?
11: Não, desliguei, portanto, o seu carro, eu estava a chamar, e agora atendeu-me outra vez, mas na primeira não me deu para falar.
3: Por isso é que eu estou a dizer, já agora, ainda bem que o senhor está a falar nisso, para dizer aos ouvintes que quando entrem, se eu digo boa noite e tudo, falem logo, porque não se esqueça que há aquela meia dúzia que não querem falar, não é?
11: Eu sei, por causa disso é que eu às vezes entro também, por causa da... tirar a volta para fora.
3: Mas quando for assim, que se disser boa noite, responda logo, pá, pronto, e não há problema.
11: Exato, eu estou com o telemóvel, pronto.
3: Uhum.
11: E assim, eu só liguei para desejar uma boa noite.
3: Ok.
11: E horas para todas as pessoas. Aquele senhor que eu gostava muito de ver aí a falar, nunca mais ouvi, o senhor Luciano de Sacavém.
3: Ah, sim, sim.
11: Ela é uma pessoa extraordinária. Eu há dias dei uma entrevista também em uma rádio. Eu tenho uma história extraordinária.
3: Ok, amigo.
11: Ah, Sr. Carlos, desejo uma boa noite e as melhores para todas. e para o nosso Francisco, para o nosso Francisco, para o Pisco.
3: Ok, Jacinto Pisco, sim senhor.
11: Pisco, na sexta-feira, quer dizer, Afonso.
3: Ok, sim senhor, amigo. Vá, uma boa noite para si, amigo. Tá, boa noite. 210-10-5740. Boa noite. Sim, quem é? Senhora ou senhor, estou a perguntar. 210-10-5740, o telefone da voz do ouvinte. Boa noite. 210-10-5740, é o vosso telefone. Liguem e falem. Se não falarem, desligo. Quem é? 210-10-5740, volto a perguntar quem é que está na linha. Não está ninguém? Pronto. 210-10-5740, é isso que eu estou a dizer. Não estou a perceber porque é que não aparecem pessoas a falarem. Não se ouve nada. Pronto, ok. Não sei o que está a acontecer, não estou a perceber. Está a piscar, estou a atender e não se ouve voz nenhuma de pessoas. Sim, boa noite. Sim, senhor amigo, já não ouvi há algum tempo, sim.
12: É mais difícil entrar no programa que falar com o Presidente da República.
3: Ok.
12: É muito complicado. Bem, amigo Carlos, só queria desejar rápidas melhoras ao amigo Pisco, umas boas férias.
3: Ok.
12: Das quais férias. E deixe-me só dar três beijinhos, pode ser?
3: Sim.
12: Ora, era para a Dona Rosa Ferreira, um beijinho. Para a Ana Bela de Sousa, outro beijinho. E outro beijinho para a Dona Hilda de Sol Posto.
3: Sim, senhor.
12: E para o amigo Carlos, boas férias.
3: Ok, vá muito bem, obrigado.
12: Vá bem e venha melhor.
3: Sim, senhor, amigo. Tudo a correr bem também consigo. Segue entrando, isso é interessante.
12: Ok, obrigado.
3: Vá, amigo, tudo bom. Tudo bom para si também e para a sua esposa também. Gostava que ela melhorasse um bocadinho.
12: Pois.
3: Não é fácil, mas é isso que eu torço. Torço por isso.
12: Isto agora é só a decair.
3: Pois, eu fico triste com isso.
12: E está a decair muito rapidamente.
3: Opa, meu Deus. Pronto.
12: Muito rapidamente.
3: Mas é engraçado, quando eu passei por aí, há poucas semanas, a senhora estava lá em cima e reconheceu-me logo, cá em baixo.
12: É verdade, ela agora...
3: É verdade.
12: Amanhã, quando digo, vá... Vamos para a escola. Vou para a escola? Sim, agora vais para a tua escolinha.
3: Uhum.
12: Ai, que chatice. Eu já me custa tanto andar. Então ela está a engordar.
3: Pois.
12: A olhos vivos. Okay. 100 quilos elas são.
3: As melhoras da senhora, se for possível, eu fico satisfeito se ela melhorar, nem que seja só um bocadinho. Ok, amigo, um grande abraço para si também.
12: Um grande abraço, amigo Carlos.
3: Tá, obrigado e tudo a correr bem consigo. 210-10-5740, boa noite. Boa noite.
13: Meu caro, boa noite. Olha, eu não tenho grande coisa para dizer, é só para não deixar entrar aqueles fulanos que não interessam a ninguém.
3: Ora bem, minha senhora, tem toda a razão e concordo consigo a 1000%.
13: Não interessam a ninguém, então é só para lhe desejar.

0: indivíduos que estavam aqui e não falam, não sei o quê, convido esses sujeitos a virem ter comigo aqui à rádio para falarem pessoalmente comigo. Até podem vir dois ou três, não preciso de ser só um.
1: Senhor Carlos, se eles fossem homens...
0: Não são homens, eles não são homens.
1: Se eles fossem homens, não. E tivessem a coragem de aparecerem.
0: Não, mas não são homens. Aliás, minha senhora, se eles fossem homens, não estavam a prejudicar, a tentar prejudicar, não prejudicam nada, mas a tentar prejudicar o programa que ajuda aos outros.
1: É verdade, senhor Carlos. Eu ouço todos os dias.
0: Nenhum homem faria isso, não é? Homem Exatamente. Que é homem não faz isso. Nem senhora que é senhora não fazem isso, claro.
1: Exatamente. É isso que eu também acho. É. Então, olha, senhor Carlos, é como eu lhe digo. Eu ouço todos os dias. E agora, como estava a ver que ninguém ligava, diga assim, olha, vou tentar conseguir aqueles não entram.
0: Ok, senhora.
1: Pronto, senhor Carlos. Então, olha, uma boa noite, tudo bom. E um beijinho para aquela senhora, adoro, senhor Carlos. E para ser um beijinho grande também, vou boa viagem para casa.
0: Muito obrigado, minha senhora. Tudo a correr bem consigo também. É isso que eu lhe desejo. Boa noite. 210105740, disse eu, quem é? Não é? 210105740. Bem, vamos lá saber agora quem é que fala. Boa noite.
2: Calma, sou eu, seu Carlos. Sim, Carlos
0: sim, senhor amigo.
2: Não é um bicho, um monstro, não é nada. Calma, seu Carlos. Ora, as melhores para o Solpisco, é que eu mais quero, as melhores para o Solpisco. Epá, tudo bom para a Banda Rosa e para aquele ouvinte que há bocado pegou no meu nome, Carlos Ferraz.
0: Sim.
2: Sei que é bem. E para o outro moço, agora esqueci o nome dele. Epá,
0: para toda a gente de bem, amigo.
2: Exato, toda a gente de bem, não é? Para aquela gente que não é gente.
0: Não, aquilo não é gente, não podemos ter com aquilo que não é gente, sim.
2: Essas feras para o seu Carlos também, tudo, para o seu Carlos passar alguém vai estar 40 tal graus, ok? Eu não sei qual é a zona.
0: Pois, mas aqui, sim, as zonas vão aumentar bastante.
2: As zonas vão...
0: Amigo, aqui para nós, eu ainda agora, quando cheguei aqui, estava bastante calor, amigo. Às 8 e tal da noite, estava bem quentinho aqui em Lisboa. Eram 8 e 5, 8 e 10, quando eu cheguei aqui à rádio.
2: É quando vem aquela brisa, eu sou caso, aquele ventinho, sabe? Sim, sim. Bem, para cá sabe. Portanto, eu vou estar há pouco tempo, há mais assim a dona Ilva.
0: Não, amigo, não se preocupe. Não se preocupe com isso, porque também estar a desligar para entrar um daqueles não vale a pena perder tempo.
2: Ah, pois é, sou caso, aqueles bichos roucos, estou. Olha, tudo bom para o seu Carlos, pá, tudo bom. Olha, e ontem estava, aquele senhor estava a fagar da boba. Ontem morreu um senhor, estava a ver a boba e morreu.
0: Pois.
2: Tem na vara para o hospital já, coitado. É pá, é assim, eu é assim, seu Carlos, eu não podia. Portanto, eu antigamente passava cartão à boba, agora já não posso. É pá, há muitas coisas assim do futebol, pronto.
0: E ele já tinha 77 anos, o senhor que morreu.
2: Foi, coitado.
0: É verdade.
2: Estava a ver, é assim. E aqui um vizinho meu, uma vez, também estava a ver o futebol, também teve um infarto para lá. Não, foi a tempo, levar para o hospital e foi.
0: Ele estava a ver aquele jogo do Portugal-Nigéria, não era?
2: Era. Aquilo não é uma equipa, aquela equipa nem vai ao campeonato. Não vai ao campeonato.
0: Pois é, um jogo simples até e tudo.
2: Não, não brincar,
0: e teve um ataque cardíaco e morreu.
2: Foi, coitado do mal. É assim. Os bons vão. Os maus. É assim, é só cara. A gente sabe, vai toda a gente. Aqui, os maus virem vir mais pressa.
0: Ok, amigo. Vá, um grande abraço para si.
2: Olha, tudo bom para o seu Carlos, pá. Tudo bom.
0: Muito obrigado.
2: De quatro dias de seu Carlos. Pá, tudo bom para o seu Carlos e as melhores para o seu Pisco. É só que o.
0: Ok. Está bem, amigo. Está, boa noite, amigo.
2: Para os bons ouvintes, hein?
0: Sim, senhor.
2: Obrigado, seu Carlos. Obrigado.
0: Está, boa noite, amigo. Tudo bom para si. E agora, quem é que está na linha? Pergunto eu, boa noite. Chamada caiu, não sei, não fui eu que desliguei. Chamada caiu. Boa noite. Olha, tu que estás a fazer ruído, olha, está aqui um cobardol a fazer ruído. Tu és capaz de vir aqui à rádio falar comigo? És homem suficientemente corajoso para vires ao pé de mim? Tu e mais três iguais a ti, eu despacho-vos. Cobarde.

0: Um cobarde, tens medo de mim. Por isso não vais ter comigo. Agora estou-vos a dizer isto e peço desculpa às pessoas que me estão a ouvir, mas o indivíduo, disse aqui umas coisas que vocês não ouviram, que eu tenho isto controlado, ok? Se não tivesse isto controlado, as senhoras tinham ouvido aqui uma coisa que esse animal disse, né? Isso não se diz. Se fossem homens, os homens não dizem palavrões, não dizem nada disso, por ofenderem senhoras, sejam novas ou sejam já idosas, seja o que for. Eu fico revoltado quando percebo que aparece um indivíduo a tentar ofender senhoras. Não presta para nada. O indivíduo que faz isso não presta para nada. Ofender senhoras que não conhece de lado nenhum e estar a ofender, a dizer palavrões à frente delas. Boa noite. Sim? Boa noite, amigo.
1: Nada bem?
0: Não, não está nada bem, porque eu gostava de encontrar esse pulha que disse agora aquilo que disse aqui. Porque vocês não ouvem que eu tenho isto tudo controlado, está controlado, eles não têm hipótese nenhuma. Mas estarem a dizer essas coisas e não se preocuparem, pode haver uma senhora a ouvir o palavrão que ele diz, epa, isso não faz sentido nenhum. Eu fico revoltado com isso mesmo. E gostava de encontrar um indivíduo desses. Gostava de os encontrar, por acaso. Porque eu fico revoltado quando ouço alguém ofender senhoras ou meninas, pessoas de sexo. Eu nunca disse nenhum palavrão à frente de senhora nem menina, nunca nenhuma senhora nem nenhuma menina nunca me ouvi dizer palavrões, e fico revoltado quando ouço alguns indivíduos a fazerem isso, sobretudo quando nem sequer conhecem as pessoas, e a fazer isso de uma forma mal educada. Não se faz isso.
1: Ainda a ligar.
0: Uhum.
1: Já uma vez de semana para todos.
0: Sim.
1: E quer dizer, falei com a senhora do Fisco e eu disse uma palavra que foi olá só.
0: Aí disse, o Pisco disse-lhe olá.
1: Disse baixinho,
0: boa, já é bom sinal, amigo. Mesmo que seja só o olá, já, ele estava aí durante muito tempo que não dizia nada, rigorosamente nada. Mas já estar a dizer olá para si, já é bom. Já está melhorzinho, então, já está menos mal.
1: Está mal, mas está menos mal.
0: Mas pronto, mas já falou com a esposa dele e depois o Pisco disse-lhe olá. Pronto, ok.
1: Está
0: bem. Sim, senhor. Obrigado.
1: E uma boa noite às minhas amigas.
0: Ok, amigo.
1: De fanhões, muito beijinhos para ela. E para a graça, e tudo bom para todos e até para a semana.
0: Obrigado, amigo. Boa noite e muito obrigado. Igualmente, boa noite. Esperamos assim. Já agora, antes de vos falar no nome deste programa, há uma coisa que eu quero dizer. Aqueles que entram e não falam e não sei quantos, isso é pronto, eu desligo, não há problema nenhum. Agora, aparecer um a dizer uma coisa qualquer que pode ofender uma senhora idosa ou nova, seja o que for, eu fico mesmo revoltado com isso. Isso não se faz. Eu não admito que um indivíduo faça isso. E para mim, indivíduos que façam essas coisas, eu não falo com essa gente. Não estar a ofender senhoras assim, sem mais nada. Epá, isso. Eu fico revoltado com isso. Mas pronto, até às 10 da noite temos aqui o nosso programa, e o nosso programa chama-se
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0: 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Ora bem, 210-10-5740 é o telefone da Voz do Ouvinte e vou saber quem é agora. Boa noite. Pronto, ok, este não está a fazer nada, não estou a ofendê-lo. Pronto, não quis entrar, não quis falar, ou fiz ruído, não sei, não estou a ofender. Agora, ofender senhoras, isso eu não admito. Não admito isso e fico revoltado, e acho que eles também. Mesmo que eles façam isso, entrar e não falar, com certeza concordam comigo quando eu digo que aqueles que dizem palavrões para as senhoras ouvirem, isso não se faz. E agora, quem é? Sim, boa noite. Sim, senhor, senhor Ricardo, fale melhor. Está longe do telemóvel.
4: Não, tenho a minha mão, estou ao pé dele.
0: Não, não está bem.
4: A falar qualquer coisa está aqui. Pois não sei. Olha, a minha mãe hoje não quis ouvir o programa.
0: Não está bem, então. Pronto.
4: Está mal disposta, está com mau tempo.
0: Ok.
4: É assim. Pronto, o resto está tudo igual.
0: Ah, agora já estou a ouvir o melhor. Agora já estou a ouvir o melhor.
4: Eu tenho só mal disposto da cara.
0: Não, mas agora já está a baixar outra vez. Veja lá o que é que está a passar com o seu telemóvel.
4: Não sei o que é que se faz.
0: Amigo, eu estou-lhe a dizer que há momentos em que está mais ou menos bem e outros momentos em que está mal. Não se percebe quase nada.
4: Olha,
0: está bom, não? Olha, os ouvintes são testemunhas. Não se está a perceber bem o que está a dizer.
4: Boas férias.
0: Ah, agora boas férias ouvi, sim.
4: Sim, pronto, mas tenho muita coisa para dizer.
0: Ok, amigo.
4: O Miguel, esta tarde ligou, mas não consegui entender, estava a trabalhar.
0: Uhum, ok.
4: Eu vou tentar ligar para ele, se não quero ligar amanhã, Miguel.
0: Ok.
4: Estava a trabalhar, não deu para falar.
0: Sim, senhor, amigo.
4: E pronto, beijinhos para não ligar.
0: Veja lá, já agora, assim, veja bem qual é a posição em que está em casa. Há um sítio qualquer em que se ouve perfeitamente, percebe tudo o que diz. E hoje esteve mais ou menos, depois esteve mal, depois não se ouvia bem. Agora estou a ouvi-lo, sim.
4: Não estou no mesmo sítio, não estou a mexer para
0: trás. Pô, não sei o que está a passar aí. Eu tenho um rádio ligado, uma televisão, seja o que for. Não, mas mesmo que esteja afastado, pode afetar. Ok, amigo. Vá, tudo a correr bem.
4: Tá bom. Bom fim de semana, se eu quero um fim de semana grande.
0: Ok, amigo. Muito obrigado.
4: Aqui estaremos, tudo correr bem.
0: Sim, senhor.
4: Vinhos para a Dona Leonor,
0: uhum.
4: E as melhores da Karina, que vai ser operada segunda-feira.
0: Ah, é?
4: Ainda faltam uns dias, mas pronto.
0: Ok, está bem.
4: E pronto, e em geral para todos.
0: Pronto, ok, sim, senhor amigo.
4: E pronto, até este dia. Bom fim de semana.
0: Obrigado, amigo. Tá, boa noite e muito obrigado também. 210-10-5740, boa noite. Quem é que fala? Estou a perguntar. Não se ouve. Boa noite. Sim, boa noite. 210-10-5740. Quando não falam, digo o número de telefone, se quiserem liguem logo a seguir. Não estou a ouvir nada e, portanto, quando não se ouve nada, eu desligo. Boa noite. Sim?
5: Boa noite, Sr. Carlos Gomes.
0: Sim, boa noite. Baixe o volume do rádio.
5: Boa noite, Sr. Carlos Gomes.
0: Baixe o volume do rádio, senhora, senão não se percebe.
5: Quero falar com o senhor. Eu gosto de ouvir o senhor. O senhor é uma pessoa muito simpática.
0: Ok.
5: Sr. Carlos Gomes, eu faço...
0: Minha senhora, ouça bem o que eu estou a dizer. Minha senhora, afaste-se do rádio ou da televisão, porque senão não se percebe o que a senhora está a dizer.
5: Sim, sim, Sr. Carlos Gomes.
0: Então, mas baixe isso, minha senhora. Estou a ouvir. A senhora continua com a rádio ou a televisão ligada, de certeza absoluta.
5: Não tem nada ligado, Sr. Carlos.
0: Agora não tem. Agora não tem. Agora estou a ouvi-la, sim.
5: Ó, Sr. Carlos, é que eu tenho estado aqui com vontade de falar com o senhor. O senhor deve ser uma pessoa muito boa. Eu adoro ouvir o senhor.
0: Muito obrigado, senhora.
5: Todas as noites... Passa a minha vida a ouvir o seu programa.
0: Muito obrigado, senhora.
5: Escute, senhor Carlos Gomes. Olha, eu... Pronto, eu até estou sem palavras.
0: Ok, senhor.
5: Estou a adorar ouvir falar. Gostava de conhecer o senhor.
0: Muito obrigado.
5: O senhor não sou tão boa. Uhum. É assim, eu sou uma pessoa muito boa.
0: Obrigado, senhora.
5: A minha camisa do corpo a qualquer pessoa. Agora, senhor Carlos.
0: Tá, obrigado, senhora. Muito obrigado.
5: Olha, aqui de camarada, é do Norinha de Camarate.
0: Ok, senhora. Tudo a correr bem consigo.
5: Sim, do bairro São José.
0: Isso, e o tempo como é que está aí?
5: Olha, senhor Carlos.
0: Opa, não estou a ouvi-la bem agora.
5: Muito quente.
0: Está muito quente?
5: Sim, sim, senhor Carlos, está muito quente. Agora parece que já começou a picar assim um bocadinho mais fresquinho.
0: Mas sabe que essa zona aí, perto de Sacavém, isso, o Sacavém também vai estar, dizem eles que vai estar amanhã com 40 graus, ou perto dos 40 graus, ou não sei o quê, foi o que me disseram hoje.
5: Sim, senhor Carlos, já ouvi aqui na televisão.
0: Ah, é? Agora. Pronto. Então, Sacavém diz que vai estar muito, e a senhora está aí perto, camarada é perto.
5: Porque tem uma horta muito bonita.
0: Ok, minha senhora, tudo a correr bem consigo. E uma boa noite e tudo de bom, senhora.
5: Eu também, tenho muito que falar com a senhora.
0: Muito obrigado, senhora.
5: Uma pessoa muito boa.
0: Obrigado, senhora. Tudo bom para si também.
5: Então, boa noite, senhor Carlos. Olha, dê-me os cumprimentos ao seu bispo.
0: Tá, senhora. A senhora entregue.
5: Os velhinhos, todos estejam bem, que tenham muita saúde.
0: Obrigado, senhora. Tudo bom para si também. Boa noite.
5: Boa noite, senhor Carlos.
0: Boa noite, minha senhora. 210-10-5740. Disse eu, 210-10-5740. Não se está a ouvir nada, boa noite. 210-10-5740, estou a dizer. E reparem bem que... Sim, boa noite. Sim, senhor amigo, diga.
6: Prazer, senhor Pisco, o senhor Vassior e o senhor Augusto.
0: Uhum.
6: Agora, outro dia falou o senhor Presidente da República, disse que o nosso país estava quase no, na cauda da Europa.
0: Sim.
6: Agora, anteontem, disseram que o Centeno, que a reforma do Banco de Portugal se reformou com 19.900 euros. E o que está lá agora ganhou outros 19.900.
0: Tá bem. Não,
6: como, é,
0: se fosse...
6: como é que o país está na cauda da Europa e há indivíduos a ganhar assim tanto?
0: Amigo, se fossem 19 mil por ano, estava bem. Agora 19 mil por mês é muito. Não, eu acho, amigo, há países muito mais evoluídos do que o nosso. Amigo, há países muito mais evoluídos que o nosso país. Infelizmente, o nosso país está menos evoluído que esses países. E nesses países não há pensões de 20 euros, de 20 mil, nem 10 mil, nem 15 mil. Não existem nada dessas pensões. Aqui em Portugal existe até uma de 167 mil euros por mês. Ok, que é a mais alta de todas. Eu acho que estarem a permitir ajudas e aumentarem pensões até aos 6 mil e tal euros, quando há pessoas a receberem 300, 200 e tal, 300, 400, 500, 600, epa, eu não concordo com isso. Não concordo com isso. Eu não estou, já disse, a minha pensão não precisa de ser aumentada. Enquanto houver pobres, não aumenta. Aumentem só as pensões dos pobres. É isso que me preocupa.
6: Tantos partidos a dizer que querem salvar Portugal, não sei o que mais. Até dá para rir, e depois há 50 anos que estamos na democracia, que democracia é esta? E continua a haver-se reformas de 20 mil euros e ordenadas de 20 mil euros, quando o Presidente da República só ganha 10 ou 11 mil. Ganha 10 ou 11 mil e os outros ganham 20 mil. Como é que é possível?
0: Amigo, só ganharem 10 mil já é muito, mas está bem.
6: Já é muito, mas pronto, o Presidente da República é a entidade mais alta de Portugal, já que ganhasse.
0: Tá bem, okay.
6: Agora os outros, como é que é possível 50 anos após o 25 de Abril e não haver um partido que leve isso lá à Assembleia da República e acabarem com isso de uma vez por todas? Agora um gajo porque está num banco ganha cento e tal mil euros de reforma.
0: Amigo, é que isso depende de cada um. Eu não estou a criticar, se não estou a ofender um ministro ou presidente, ou seja o que for, que tem direito àquele salário. Mas acreditem nisto, e os meus amigos sabem que é verdade. Se eu fosse candidato à presidência da República e viessem para me pagar 10 mil euros, eu não aceitava. Não quero isso. Não, também não vou dizer que quero 50 euros, não é? Mas ficávamos pelos 3 mil. Pronto, não quero 10 mil, basta-me 3 mil.
6: O seu Mário Centeno tem lá meia dúzia de anos e bota para casa 9.900 euros.
0: Pois, é assim, amigo. Aquilo que eu acho, lá está, eu não estou a ofender ninguém. Estou só a dizer que eu estou preocupado com os 2 milhões e tal de portugueses pobres que não têm dinheiro até para a comida em condições e uma série de coisas que eles não podem fazer, não podem viver, não podem circular, não podem andar, passear. Isso é uma coisa. Por última coisa, porque é que um indivíduo que é pobrezinho, não sei o quê, não pode circular, não pode passear, não pode ver coisas bonitas que gostaria de ver e não vê, porque não pode sair de casa porque não tem dinheiro? Epá, eu fico triste com isso, amigo. Não estou a ofender ninguém. Se eu fosse dirigente do país, isso ia ser alterado.
6: Como é que alguns dizem que são contra a corrupção, contra tudo, e continuam a haver estas desigualdades?
0: Eu não estou a falar em corrupção, não estou a falar nada. Estou só a dizer é que, em vez de estarem a dar, gastar milhões de euros, a aumentar reformas até aos 6 mil, eu, durante um ano ou dois, pegava nesses milhões de euros e puxava as pensões baixinhas, tudo para os 900 euros no mínimo. E depois já podia aumentar aqueles... pronto. Agora, estar a aumentar 7%, como aconteceu aqui há uns anos, 7% a quem ganha 6 mil e 7% a quem ganha 300 euros, quer dizer, 8% a quem ganha 300 euros. Foi um aumento brutal de 24 euros. E o que tinha os 6 mil com 7% foi 420 euros de aumento. Epá, eu não acho isso justo.
6: Ou seja, aqueles que andavam a nadar em dinheiro ainda ficaram mais...
0: E eu não estou a ofender as pessoas que estão bem, atenção. Só que as pessoas que estão bem, e com quem eu converso, ainda hoje tive vários amigos que estavam lá à mesa, que estão muito bem na vida, basta ver os carros deles e tudo, né? E eles concordam comigo. Epá, realmente eu não preciso. Um indivíduo estava lá, tem 5 mil euros de pensão, por exemplo, diz, para que é que eu preciso de aumento para isso, enquanto houver esses pobrezinhos? Concordo contigo. Pronto, ok. Ok.
6: Há partidas que são a favor de reduzir as desigualdades, mas chegam ali e não levam nada ao Parlamento, não há propostas, não há nada. Continua tudo sempre igual.
0: Amigo, a mim eu fico preocupado quando vejo pessoas pobres. Amigo, ok, vá. Uma boa noite para si e tudo a correr bem. Obrigado, amigo. Tudo bom. 210-10-5740. Não estou a ofender políticos nem nada. Só estou a pedir para ajudarem os portugueses que são pobrezinhos. Eu fico triste com isso. Boa noite. Boa noite. Tudo bem, quem fala?
7: É, fala Afonso Patrício.
0: Sim, senhor amigo, diga.
7: Já é a terceira vez que falo para aí.
0: Sim, senhor amigo.
7: Tu, Carlos, é o seguinte. Aí estão agora a acontecer fenómenos, que são fenómenos que o governo nos criou, é que agora andou... Faltou-se a luz. Sim.
0: Não estou a ouvi-lo.
7: Pois, agora está-me a ouvir?
0: Sim.
7: É que agora há aí os fenómenos no supermercado. É que andam aqueles... coitados, estão sem abrigo, estão não são assim. Andam a apanhar as garrafas e vão meter-nos naquele aparelho para recuperar as garrafas de 10 cêntimos. E depois dirigem-se às caixas do supermercado para exigir o dinheiro.
0: Amigo, e quem tem dinheiro, não é preciso ser rico, mas tem que estar bem na vida e tudo, a gente sabe quanto é que gasta por mês para ir a restaurantes, almoçar, e ir a supermercados, comprar comidas e outras coisas mais que gosta e tudo.
7: Sem dúvida.
0: Ninguém vai conseguir comprar só 300 euros ou 400, gasto muito mais do que isso. Agora eu pergunto, como é que é possível pessoas que vivem sozinhas em casa com 300 euros têm que pagar umas coisinhas da água, luz e não sei o quê, e mais uma pensãozinha lá para a casa deles e tudo, pá, isso eu fico triste, amigo, fico muito triste com isso.
7: Ó, seu Carlos, até não me entendeu. Há indivíduos que vão, andam a apanhar as garrafas plásticas e as latas.
0: Sim.
7: Vão meter no daqueles dos devolves, né? Mete e devolve, e depois chegou às caixas do Lidl e exige o dinheiro às pessoas, às caixas. Eu acho que está mal, não é?
0: Pois, mas isso aí já depende da. De, já depende do. Do
7: para uma compra e para a gente devolve esse dinheiro.
0: Pronto, agora, aquilo que eu acho é que... Pronto, amigo, isso aparecem sempre pessoas... Aparecem pessoas a fazer vigarices e a fazerem maldades e não sei o quê e tal, tal. Como ainda aconteceu, como eu falei nisso, da semana passada, no Brasil, os três bandidos que assaltaram a farmácia e roubaram dinheiro, não sei o quê, a polícia chegou e matou-os. Agora, marginais aparecem em todo lado. Mas aquilo que me preocupa mais ainda é haver portugueses que não têm dinheiro para comer em condições. É isso que me aborrece.
7: E olha que a mim dói uma brava.
0: Pois, é isso que eu peço que aos governantes, para ajudarem essas pessoas, por favor. É isso que eu peço.
7: Eu vou dizer, Sr. Carlos, ali a minha irmã mora no bairro do Alto de Santa Marta. Sim. Esta noite eram 3 da manhã, puxaram fogo a 4 carros.
0: Está a ver? Epa, já viu?
7: Está a ver.
0: O nosso país, estão a querer estragar o nosso país e é preciso combater essa bandidagem.
7: Ora, 4 da manhã.
0: Ok, vá, amigo.
7: As pessoas já não dormem.
0: Uhum. Ok. Sim, vá, senhor, amigo. Um grande abraço para si.
7: Um grande abraço para si e um grande abraço para o seu filho.
0: Muito obrigado, amigo. Boa noite e muito obrigado. Bom, tudo bom para si também. 21-010-5740. Boa noite. Estou a dizer boa noite. Quem é que fala? Sim, boa noite.
8: Boa noite, Zé Carlos.
0: Boa noite.
8: Dou-lhe meus parabéns.
0: Muito obrigado.
8: Todos os dias fala com o Tio de Costa.
0: Baixei o volume do rádio, está bem? Convém baixar o volume do rádio ou televisão? Não sei se está a ouvir através da rádio ou da televisão, sim.
8: Programa. Sim. E nesse momento fiquei triste em ouvir o culto do senhor. Disse que não ouvi, não é? Que o insultou. É lamentável.
0: Pois não, mas vocês não ouviram, têm isto controlado.
8: Claro.
0: Mas estar a dizer um palavrão à frente de uma senhora, eu nunca disse em toda a minha vida, e fico triste quando ouço alguém fazer isso.
8: É lamentável.
0: É muito lamentável.
8: E acho bem que o senhor ajuda as pessoas que necessitem.
0: Uhum.
8: Meus parabéns e um beijinho muito grande.
0: Muito obrigado, senhora. Uma boa noite também para si e tudo a correr bem, minha senhora, é o que eu lhe desejo. E depois já sabem que têm o vosso telefone e eu atendo-vos. Não se ouve nada? Não se ouve nada? Não se ouve nada? Se não se ouve, liga uma pessoa, faz favor. 21-010-5740, boa noite.
9: Boa noite, senhor Carlos Zobetti.
0: Boa noite.
9: Prazer.
0: Sim, senhor amigo.
9: O meu nome é Vítor Garcia,
0: sim.
9: Sou taxista em Lisboa.
0: Opa, sim, senhor, amigo.
9: É a primeira vez que entro. Admiro muito o seu programa.
0: Muito obrigado,
9: amigo. Admiro todas as pessoas que falam aí.
0: Uh-huh.
9: Brevemente entrarei em contacto com a Dona Rosa, que eu também sou humano, gosto de dar uma pinguinha,
0: uh-huh.
9: Como diz a senhora do Sol Posto, ou de Setúbal, pronto, não
0: okay.
9: Sei bem o nome. E irei estar com vocês amanhã, não me é possível, mas se calhar na próxima ou na outra sexta-feira estarei com vocês, se Deus me der vida e saúde, a almoçar na Sopa de Pedra ao lado da Loja do Cidadão, nunca sei.
0: Ok, amigo, olha, eu tenho muito prazer em tê-lo lá à mesa connosco, porque já ouvi aqui uma vez, cumprimentou-me aqui na rua e tudo, e gostava mesmo de estar consigo.
9: Senhora,
0: é verdade.
9: Sim, senhora, meu grande amigo.
0: É verdade, eu gostava de estar consigo à mesa, sinceramente, pá. Estou a falar a sério.
9: Exato, eu sei. Eu sou vizinho praticamente do seu irmão. Pronto.
0: Ah, ok.
9: Eu depois digo-lhe de onde é que moro, digo-lhe isso tudo.
0: Está bem, ok, mas amigo. Sim, senhora.
9: Do pé do seu irmão.
0: Ok, amigo.
9: E digo-lhe uma coisa.
0: Opa.
9: Nós precisamos de segurança na nossa cidade.
0: Sim.
9: Na nossa Lisboa.
0: Amigo, está aí um problema qualquer com o seu telemóvel.
9: É natural que eu agora abri aqui o vidro do carro.
0: Tem ah, pronto, parecia que estava aí um carro a buzinar. Parecia uma coisa a buzinar.
9: Estava aqui um carro a passar ao meu lado.
0: Ah, ok.
9: Estava sim, senhor, e apitou. Eu estou arrumado de apitou.
0: Oh, sim.
9: E digo-lhe, nós precisamos de segurança na nossa cidade para trabalharmos durante a noite. Para todas as pessoas que à noite gostam de sair e tomar o seu cafezinho,
0: uhum.
9: Aquilo tudo que quiserem, cada um individualmente, quando quiser fazer, e nós precisamos que o nosso ministro da Administração Interna, se não me falha a memória, dê um bocadinho de força à polícia e que nos dê a segurança. Porque eu tenho 64, vou fazer 65.
0: Ok.
9: Ando aqui durante a noite em Lisboa a conduzir um táxi.
0: Okay.
9: Eu vejo, corro desde o Martim Meniz ao bairro da Madre de Deus e às vezes não vejo um agente de autoridade. Tenho pena, porque eu antigamente até via o guarda noturno do meu bairro. Agora é que já não o vejo.
0: Ok, amigo, vá.
9: Agora
0: uma boa noite
9: é que
0: para
9: já
0: si.
9: Não o vejo.
0: Uma boa noite. Olha, para si, bom trabalho e apareça no almoço.
9: Uma boa noite também para si.
0: Obrigado.
9: Um bom trabalho. As melhoras do Sr. Pisco, que é o que eu lhe desejo,
0: uhum.
9: E todas as melhoras para toda a gente da Adventa e da nossa família,
0: uhum.
9: E depois transmitirei à Dona Rosa, eu depois dou-lhe o meu número, e quando eu tiver o meu carro pronto, eu vou buscar o amigo Mário do Cartacho, ele irá almoçar, talvez, se calhar, vamos ir nos meus, os dois no mesmo dia, porque isto está para breve, que eu tenho o meu carro a arranjar, mas isso são outros 500, e eu vou buscar.
0: Amigo, está aí a fazer muito barulho e está aí com um problema qualquer com o seu telefone. Há um problema qualquer com o seu telefone. Ok. Pronto, amigo.
9: Uma boa noite, muitíssimo obrigado por me ter atendido.
0: Uhum.
9: E um abraço para todos e as melhoras para todos, principalmente para o Tipis e para todos.
0: Ok, amigo. Uma boa noite para si também. Boa noite, amigo. Boa noite. Eu aqui estava aqui um ruído estranho quando ele estava ali a falar no telemóvel dele. Não está ninguém na linha. Não está ninguém na linha, escusam de estar porque já não vou atender mais ninguém. Por isso, só se fosse uma pessoa é que eu atenderia, mas sim. 210105740 é o telefone da Voz do Ouvinte, mas hoje não vale a pena ligarem mais porque vamos terminar a edição de hoje e só vamos voltar na próxima terça-feira. Não se esqueçam que amanhã não há programa e o importante é dizer porquê. Podem, pessoas que só começaram a ver, ouvir já perto da zona final do programa, seja quando for, as pessoas podem estar durante todo o tempo e não sei o quê, e portanto têm a obrigação, como jornalista, têm a obrigação de dar estas notícias mais que uma vez. E por isso, amanhã, sexta-feira, a Rádio Amália vai acompanhar as marchas populares de Lisboa numa emissão especial. Por isso, amanhã não temos a Voz do Ouvinte, que é de terça a sexta-feira, mas na próxima sexta não há. Pronto, paciência, voltamos na próxima terça-feira. E amanhã, aquelas pessoas que quiserem ir almoçar ao restaurante Sopa de Pedra, podem ligar para o telefone da Dona Rosa, quem tem o telefone pode ligar para ela, liguem, podem marcar um lugarzinho na mesa, se quiserem lá ir almoçar ao restaurante Sopa de Pedra, pronto, podem falar com ela e marcarem isso, ok? Se lá forem, também desejo um bom almoço para vocês todos. Então, desejo-vos um ótimo dia até a terça-feira. Não vou dizer que é um bom fim de semana, porque amanhã ainda é sexta-feira. Mas desejo que tudo vos corra bem, tudo vos corra bem. E na próxima terça-feira, se Deus quiser, cá estaremos para mais uma edição da Voz do Ouvinte. Terminamos com a música pedida por uma senhora que pediu, António Pinto Basto, A Tasca da Marinela. Boa noite a todos e até terça-feira.

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0: 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São 10 horas. 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
1: Muito boa tarde a todos os ouvintes da Rádio Amália. Estamos aqui para mais uma emissão muito especial deste programa. Hoje tenho uma convidada que é das fadistas que eu mais admiro, de coração, desde sempre. Conhecia, ainda eu era muito criança, e tive sempre o privilégio de poder escutar de perto e de poder ouvi-la. É a Ana Sofia Varela. Bem-vinda, Ana Sofia.
2: Olá, Tiago. Muito boa tarde. Obrigada pelo convite, desde já. Fico muito feliz por estar aqui neste teu programa. E boa tarde a todos os ouvintes.
1: E é de facto um grande privilégio, porque eu acho que não há ninguém da minha geração mais nova. Aliás, faço parte de uma geração onde também está alguém tão especial que nós já vamos falar mais à frente, e tantos outros meninos. Acho que não há ninguém que não te admire e que não reconheça em ti a tua história, a tua obra e o quanto isso tem sido importante para todos nós e também para a nossa construção fadista.
2: E eu fico muito agradecida por tais palavras e por saber que os jovens têm esse carinho e essa admiração por mim.
1: E como é que a jovem se apaixonou pelo fado?
2: A jovem apaixonou-se muito cedo pelo fado. Apaixonei-me porque tinha eu 10 anos.
1: Sim.
2: Até aí eu gostava de cantar tudo. Cantava canta, alentejano, cantava as músicas pop da altura, cantava tudo, sinceramente.
1: Sempre tiveste vontade de cantar, foi sempre uma coisa natural.
2: Sempre tive vontade de cantar, sempre foi uma coisa natural em mim, foi uma vontade natural em mim desde pequenina, dançar, cantar, fazia parte do meu dia-a-dia. O fado surge com 10 anos... Comecei a ouvir fados na televisão, através do Nuno da Câmara Pereira, na altura, que estava sempre a aparecer na televisão. E perguntei ao meu pai o que é que era fado. E a partir daí o meu pai respondeu-me que era
1: um estilo de música
2: muito nossa, o tradicional. E falou-me de imediato da Amália. Entretanto, ele comprou um disco da Amália. O meu irmão, na altura, um pouco mais à frente, começou a fazer programas na rádio e começou-me a trazer discos de vários fadistas, desde Maria Teresa de Noronha, Teresa Tarouca, Fernanda Maria, Lucília do Carmo.
1: E tudo aquilo mexia contigo?
2: Tudo aquilo mexia comigo. Obviamente que a Amália foi o deslumbramento,
1: claro,
2: total até aos dias de hoje, não é?
1: Claro que sim.
2: Foi a minha grande referência. E apaixonei-me e disse para mim: é isto o meu género de...
1: Soubeste sempre que seria isso que ias fazer e que era isso que fazia parte de ti e da tua condição humana.
2: Porque naturalmente fluía.
1: Fluía naturalmente.
2: Em mim, sim.
1: Falavas também dessa herança das origens e da forma de falares do Alentejo, porque tu vens, ou seja, tu nasces em Lisboa, mas vais para o Alentejo muito pequenina.
2: Muito pequenina.
1: O Alentejo dá uma liberdade diferente às pessoas?
2: Completamente. Eu tive uma infância linda, desde rebolar nas ervas e brincar com o barro e correr nos campos, porque eu comecei por viver no campo. E mesmo na vila era muito tranquilo, não tem nada a ver
1: com a cidade.
2: Com
1: não é?
2: A cidade, não tem nada,
1: sim,
2: a ver. E foi muito bonito. Comi as azedas, como diz
1: no fado
2: da Amália.
1: Sim. E portanto seguiu sempre esta paixão, que depois, com o decorrer dos anos, começas a cantar e começas a participar em alguns eventos e noites de fado, uhum, e concursos também. Eu há uns anos encontrei e partilhei contigo, foi uma coisa que eu tive muita felicidade mesmo, que foi a tua participação no Grande Prémio Nacional do Fado, acho que era assim que se chamava, não é? Em Lisboa, em 1995 ou 96.
2: O Grande Prémio do Fado RTP.
1: RTP, desculpa. Sim,
2: só houve,
1: sim,
2: uma vez.
1: Só houve uma vez. E eu encontrei isso na RTP Arquivos e fui logo ter com a Ana Sofia Varela mostrar esses vídeos. Diz que é 18 anos, 17?
2: 16. 16.
1: E já havia aí um. Aí já havia a certeza de que o que tu querias fazer sempre era pertencer ao fado, cantar o fado, viver o fado.
2: Eu já nessa altura já estava muito mais à frente. Ou seja, eu descobri com 10.
1: Pois.
2: Comecei a cantar para os amigos, para a família. Depois, aos 15, 16, comecei a participar em noites de fado que existiam em Serpa. Isto porque eu levei muito tempo a descobrir que Serpa era uma terra de fadistas, ainda hoje.
1: Certo.
2: E havia um sítio que era o Forcado, chamava-se o Forcado, onde faziam fados e encontros. E depois as noites de fados que organizavam na banda, a Filarmónica.
1: E vinham pessoas de Lisboa, às vezes, ou não? Ou eram mais os artistas locais?
2: Eram os locais.
1: Sim, sim.
2: Isto falando dessas noites de fado mais da terra. E era muito giro porque acabei por também ter ali uma escola.
1: Claro.
2: Muito perto. E foi começar a ir aos concursos de televisão logo a seguir, por volta dos meus 16 anos.
1: Sim.
2: Foi 16, depois 17, depois fui ao Festival da Canção também, que foi a Seleção Nacional, que foi um género de um programa tipo ajuda-me como hoje em dia
1: The Voice. Os concursos que haviam na televisão.
2: Era a Seleção Nacional, chamava-se Seleção Nacional, como vou ao Festival da Canção. Portanto, fiz esse
1: foi um percurso natural.
2: Natural de concursos e participações e...
1: O que é que mais te apaixona, porque depois vieste para Lisboa, obviamente vieste para Lisboa, o que é que mais te apaixona nesta cidade? Que encantos é que esta cidade tem em relação ao fado que te seduzem muito enquanto ser humano?
2: Que encantos?
1: A Noite de Lisboeta, por exemplo, é uma coisa que te fascina.
2: Epá, falas-me da Noite de Lisboeta. Eu já vivi uma Noite de Lisboeta que não tem nada a ver com esta.
1: Achas que mudou muito?
2: Acho.
1: Sim.
2: Acho que mudou muito e era mais encantadora para mim na altura que eu vim para cá. Agora acho que está diferente, está... Perdeu um pouco a magia.
1: Certo.
2: Acho que perdeu um pouco a
1: magia. Achas que também passa por exemplo, chegares aos sítios hoje e não veres os pilares que vias quando eras mais nova chegar, por exemplo, entrares numa casa de fados e veres, por exemplo, uma dona da Beatriz da Conceição ou uma Teresa Tarouca.
2: Poderá ser.
1: Ou uma Celeste Rodrigues, não é? E ver todas estas pessoas e depois de repente começarmos a chegar aos sítios e estas pessoas já não estarem.
2: Já não estão. E já não há essa...
1: Mística.
2: Mística, esse peso do passado.
1: Claro.
2: Bom.
1: Sim.
2: Esse peso bom. Essas vivências e o respeito que se tinha.
1: Havia muito cuidado,
2: havia
1: mesmo.
2: Havia muito mais cuidado, muito mais glamour.
1: Sim, sim.
2: Também o silêncio que se fazia era um silêncio mesmo quase religioso. As noites eram muito mais especiais. E talvez isso tenha também um pouco a ver com o turismo de hoje em dia.
1: Certo.
2: Nas casas.
1: Certo.
2: Isto falando em casas de fado. Acho que o turista antes era muito, apreciava de uma forma muito mais intensa e profunda. Mais,
1: e não tanto como num sentido tão comercial de vir, tão... vir aos fados porque é uma
2: porque
1: coisa...
2: Sim.
1: Sim, porque sim.
2: Eles vinham... com curiosidade e saíam encantados.
1: Claro.
2: Agora parece que ouvem como quem come um prato de comida e pronto. E poderá haver um caso ou outro
1: diferente. E depois acaba por sempre, ponto, ou seja, acaba sempre por acontecer às vezes noites especiais que acontecem, não deixam
2: sim,
1: de existir.
2: Sim, acontecem também.
1: Ainda recentemente tivemos uma noite... em que eu até apareci mais tarde, na Bela, em que estavas a cantar com o Diogo Rocha, eu achei
2: sim.
1: Isso maravilhoso. Foi... Ou seja...
2: Estão a acontecer ultimamente umas noites assim, novamente, o que é giro. E isso aconteceu aí nessa noite e mais noites que têm acontecido na Bela e em outros sítios, mas eu, quando falo de acontecer, acontecia naturalmente numa noite que era para clientes.
1: Sim, estou a perceber.
2: Entendes?
1: Não era no final da noite em que todos se reuniam.
2: Em todos
1: se
2: reuniam. É porque enquanto estamos todos nós estamos
1: na mesma bolha.
2: Na mesma bolha. E acontecia tanto com entre nós, fadistas,
1: como com os clientes.
2: Com os clientes.
1: Sim, ou seja, essas modificações e transformações foram acontecendo neste espaço dos fados. E queria-te falar desta pessoa, porque eu sei que ela é muito importante para ti, muito importante na tua história e com certeza também muito importante neste disco que vamos falar aqui hoje, que é o António Chainho.
2: Sim, senhor.
1: Sim. Tu conheces o António Chainho nessa altura, com 18, 19 anos ou mais tarde?
2: Eu conheci um bocadinho antes, porque é assim, eu quando vivi em Serpa, houve uma altura que eu ia a Setúbal ter umas aulas de canto com uma professora, que era a professora Irmelinda, que era muito amiga do António Chainho, e nessa altura ela uma vez veio comigo a Lisboa, com os meus pais, e apresentou-me ao António Chainho. Depois, mais tarde, é que, entretanto, se dá o encontro para participar no
1: disco.
2: No disco. E foi muito bom para mim, foi uma apresentação em grande. Ele, através desse disco, eu dei-me a conhecer para um...
1: Achas que é esse disco que dá a conhecer ao grande público?
2: Sim, foi, esse disco foi muito importante, levou-me para... Vou-me a muitas pessoas. Também viajei com ele. Fui a Barcelona, por exemplo. Em Barcelona, esse encontro em Barcelona deu-me a conhecer o Vasco Graça Moura, por exemplo.
1: Sim, fantástico.
2: Que me ofereceu o livro dele e disse que adorava que eu cantasse A Rosa Noturna.
1: Sim.
2: E foi a partir desse poema, pois eu escolhi mais dois do livro dele, que tive, assim, de repente, logo três poemas lindos.
1: Quase que oferecidos para ti, para criares,
2: sim,
1: para seres tu a criadora, não é?
2: E fui eu a criadora.
1: Sim, sim.
2: Para o primeiro disco.
1: Para o primeiro disco.
2: Exato.
1: Olha, vamos fazer a nossa primeira pausa. Voltamos já para a segunda parte dos Amigos do Fado. Eu gostaria de pedir-te, a seguir pedes-te os fados, mas eu gostava de passar este fado, uhum, que pertence a este novo disco. É muito especial, está muito bem tocado, muito bem cantado. Eu amo, eu insisto muitas vezes, que é um tema que eu amo, que se chama Vim para o Fado e Fiquei, porque de facto isso é a história da tua vida e será sempre, e nós saberemos sempre que a Ana Sofia Varela veio para o Fado e ficou. Voltamos já para a segunda parte dos Amigos do Fado.

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1: Estamos de volta para a segunda parte dos Amigos do Fado. Hoje, como vos disse, tenho uma convidada muito especial, a Ana Sofia Varela. Estávamos a falar da Rosa Noturna, do Vasco Graça Moura, e dele teres conhecido em Barcelona e dele ter oferecido o livro e pedido para tu cantares coisas dele. De que forma é que tu te deixas seduzir por um poema? Porque eu acho que é muito especial a forma, o critério que tu tens para escolher os poemas. Tu não escolhes um poema qualquer.
2: Pois não.
1: Tu escolhes um poema que te diga mesmo que tenha um...
2: Exatamente. E curiosamente, a Rosa Noturna, quando ele me ofereceu na altura, tinha tudo a ver comigo mesmo. Parece que foi um poema escrito para mim mesmo, para a minha história, na altura. E por norma, tento escolher temas que me digam algo profundamente e... o mais possível, não é? Às vezes há situações que é mais o dizer o poema.
1: Sim.
2: Mas, por norma, tenho preferência em escolher algo que tenha a ver com... que faça sentido para mim.
1: Porque uma das coisas que eu acho que é mais especial na tua história é mesmo a obra que tu tens, a obra de fados e os poemas, as composições. Ou seja, as pessoas que descrevem e a forma como descrevem entendem exatamente a tua profundidade e a forma como tu sentes estas palavras e a cadência destas palavras que cantas. Tens ideia de qual foi a primeira coisa que fizeram mesmo para ti?
2: Primeira coisa que fizeram mesmo para mim? Do primeiro disco, certo?
1: Sim, sim. Bom, esta pertence ao início, não é? Rosa Noturna é uma delas. Sim.
2: É uma delas. Foi o Mário Pacheco que fez a música. Mesmo para mim. Tenho também O Conhecimento, que é mais um tema do Vasco Graça Moura.
1: Do Vasco Graça Moura.
2: Também Mário Pacheco.
1: Então o Vasco Graça Moura é o primeiro, se calhar, o primeiro grande poeta que tu assumes criações desse. O primeiro grande poeta a escrever para ti, ele estava no livro, mas que tu cantaste poemas dele.
2: Sim, não. Foi talvez o João Monge.
1: O João Monge.
2: Porque eu comecei por cantar muito antes do disco.
1: Sim.
2: Eu apresentei-me ao vivo num grande espetáculo que eu fiz, um maravilhoso espetáculo lindo, com dança flamenca, que foi um espetáculo de fado e flamenco durante a Expo 98, em que tive que cantar temas originais, que foi aí que eu cantei pela primeira vez o Fado do Amor e Pecado.
1: Sim, lindo.
2: Em que uma parte do fado era cantada em flamenco com a cantora de flamenco, e é um poema de João Monge e música de João Gil.
1: Portanto, aí essa, a história poética envolve-se com estes grandes poetas, João Monge, Vasco Graça Moura e tantos outros.
2: Sim.
1: Mas essa escolha criteriosa é muito especial e leva-me a uma pergunta que eu gostava de fazer. Tens paixão também pela escrita, de escrever poesia?
2: Não é o meu forte.
1: Ok.
2: Não é bem o meu forte. É mais, se calhar tenho mais facilidade em criar melodias.
1: Melodias do que os poemas.
2: Do que poemas. Poemas eu tenho ideias.
1: Sim.
2: Mas depois passá-las para o papel tenho alguma dificuldade de me exprimir. Até mesmo a falar. Tenho alguma dificuldade, sou um pouco tímida.
1: Mas hoje não, hoje aqui comigo não, que a gente já resolveu essa situação.
2: E é isso que
1: sabes que todos os programas faço sempre uma pergunta aos convidados, que é uma pergunta que eu gosto que todos possamos refletir um bocadinho. Obedecendo àquela estrutura métrica que nós conhecemos dos fados tradicionais, achas que todas as palavras cabem no fado ou nem todas fazem sentido serem cantadas?
2: Todas as palavras, como assim?
1: Todas as palavras da língua portuguesa, todas as que possam existir, se todas têm um encaixe fadista ou se há palavras próprias para o fado?
2: Depende da beleza da palavra.
1: Com a própria melodia, não é?
2: Com a própria melodia. Depende do poema, o sentido. Mas, quer dizer, todas as palavras... todas as palavras certas.
1: Sim, exato.
2: Encaixam.
1: Olha, isso é das respostas mais bonitas. Todas as palavras certas acabam por encaixar.
2: Exato.
1: Nas melodias. Como é que foi pensado este disco que saiu agora?
2: Este disco foi... inspirado, de certa forma, no disco do António Cheinho, em termos de título,
1: sim,
2: que era a guitarra e outras mulheres. E eu, como tinha um desejo já muito antigo de ter um disco em que tivesse vários guitarristas a acompanhar-me,
1: sim,
2: surge daí, tipo, a mulher e outras guitarras.
1: Fazer o inverso.
2: Fazer o trocadilho.
1: Sim, sim.
2: E uma vez que não gravava há tanto tempo, também é um género de um recomeço.
1: Claro.
2: Ou seja, eu comecei por ser... a minha primeira gravação ou participação foi com o António Cheinho. E foi um certo... um começo. E agora é um recomeço de uma fase, de outra fase.
1: E sentiste feliz de voltar a estúdio e gravar o disco com esta natureza?
2: Sim. Foi uma experiência diferente. Acho que cada músico tem a sua forma de expressar e a sua alma. E isso influencia na forma de cantar.
1: Claro.
2: E nós vivemos isso diariamente, porque nunca são sempre os mesmos músicos. E eu sou uma das minhas características é um bocado o improviso e nunca canto igual e dá-me um certo gozo e gosto esse exercício.
1: Não será essa a maior riqueza de um fadista? Nunca fazer igual?
2: Acho que sim.
1: Eu também acho que sim.
2: É o momento.
1: Sim.
2: É cantar o momento.
1: E neste disco cantaste sempre cada momento que viveste ali com aqueles músicos?
2: É assim, um CD nunca é tão
1: natural e orgânico como um momento.
2: Tão orgânico,
1: não é?
2: Tirando o fado, o Aqui,
1: sim,
2: o Varela, que fiz ao mesmo tempo que todos.
1: Quantos guitarristas estavam?
2: Portanto, eu acho que é o mais orgânico.
1: Sim.
2: Os outros foi
1: um de cada vez. Sim.
2: Não foi um de cada,
1: sim,
2: vez.
1: Sim.
2: Gravámos todos ao mesmo tempo. Eu se calhar meti voz num ou no outro tema, mas acho que há um ou outro que também foi,
1: sim, sim,
2: ao mesmo tempo que eles, mas não é, não,
1: claro, percebo.
2: Não foi tão perto, não foi tão...
1: Mas realiza-te este disco, é um disco que deixa-te realizada e que levou também recentemente a um concerto. Absolutamente,
2: teve um desfecho, ou seja, todo o processo, o resultado final, fiquei muito satisfeita.
1: E conta aquilo que tu queres contar.
2: Bom, sim, e o som está muito bom, o nível, não há, embora todos sejam diferentes, há um equilíbrio.
1: Sim, percebo o que dizes.
2: Acho que está muito bom. E que

0: Sentes que nós, os mais novos, os que estão no fado agora a aparecer e que tu tens sido sempre muito importante para todos nós e aconselhas e dizes coisas boas e positivas para nós, sentes também o carinho de todos nós em relação a ti e o carinho que temos por ti? Sentes isso todos
1: sinto.
0: Os dias?
1: Sim, sinto. Sinto esse carinho. Às vezes eu sinto-me uma jovem ainda.
0: Sim, e és uma jovem, não? Isso não tem. Aliás, senhores ouvintes, quando vocês virem a fotografia que nós vamos publicar em relação à divulgação deste programa, vocês vão perceber que já tirámos há bocadinho a fotografia, vocês vão perceber que eu estou ao lado de uma jovem de 25 anos. Portanto, não tenham dúvidas disso. Não tenho, vocês vão perceber na fotografia que eu estou ao lado de uma jovem de 25 anos.
1: Não me sinto
0: Sim.
1: Não me sinto às vezes com a minha idade. E sinto-me uma de vocês.
0: Claro, claro que sim. A vida para
1: e
0: ti.
1: Claro que sim, que sinto carinho e estás a gozar comigo.
0: Sim, sentes que. Mas não estamos. A gente. Nós vivemos isso de facto dessa dimensão, como tu estás a dizer. A vida vivida neste encantamento dos fados é uma vida mais feliz. Para ti, sentes-te uma mulher feliz vivendo nesta vida do fado ao longo destes anos todos, tudo aquilo que o fado tem dado na vida?
1: Sim e não.
0: Sim e não.
1: Já são muitos anos.
0: Claro.
1: De noite.
0: Sim.
1: E curiosamente, que não tem nada a ver com os fados.
0: Claro.
1: Já gostaria de viver um bocadinho mais o dia.
0: Ok.
1: E depois. Há uma certa dificuldade em termos de horários.
0: De um hábito, não é? Que se
1: de
0: criou.
1: Hábitos que se, que se criam ao longo de tantos anos.
0: Percebo perfeitamente.
1: É só aí, não é que seja infeliz.
0: Não, claro.
1: Mas gostava de poder ter um equilíbrio. Ou seja, viver fado, os fados, mas não tantos dias.
0: Percebo.
1: E ter dias, mais dias. Dias mais de dia.
0: Percebo. Achas que nós vivendo na noite e nos fados, que perdemos muitas coisas que ao dia também pertencem e que são importantes para se viver?
1: Acho que sim.
0: Ok.
1: Quando se criam hábitos de longa data, como é o meu caso, e me acostumei a ter uns horários estranhos. E acabo por não viver o dia todo. Já consigo melhor.
0: Sim.
1: Já estou a conseguir. Mas se tenho uma noitada, pronto, já estragou,
0: claro,
1: aqui o relógio biológico.
0: O relógio biológico do fadista. Claro. Isso é perfeitamente normal.
1: Por exemplo, hoje acordei cedíssimo.
0: Sim.
1: Vamos ver amanhã.
0: Amanhã pode não acontecer isso, pode ser de outra forma. Que lugares do fado, ao longo desta Lisboa que foste percorrendo ao longo de todos estes anos, que lugares do fado são de facto os teus lugares do coração? Das casas?
1: Olha, neste momento canto no Senhor Vinho.
0: Sim. Que é uma casa de sempre, né? que deves ir lá desde que vieste para Lisboa, praticamente.
1: Não, propriamente. Eu estava muito ligado ao Clube do Fado.
0: Sim.
1: E passava lá as minhas noites.
0: Claro.
1: Eu cantava todos os dias no Clube de Fado.
0: Foi a primeira casa, não foi?
1: Foi a primeira casa. Não, a primeira, primeiríssima, que foi uma vez que eu vim viver para Lisboa, ainda antes de vir para cá definitivamente, comecei por cantar no Clube Amália, que já não existe.
0: Ok.
1: Que era em Cascais, onde eu conheci o Carlos Gisele, que foi ele que me apresentou, depois futuramente ao Mário Pacheco.
0: Ao Mário Pacheco.
1: E o Mário Pacheco convidou-me para ir
0: para o
1: Clube de Fado, que comecei por ir aos fins de semana e vinha de Serpa.
0: Sim.
1: Depois é que vim definitivamente quando fiz o tal espetáculo de Fado e Flamenco, que decidi ser profissional.
0: E viver de fado. Sim.
1: Pronto, já falei aqui em duas que fazem parte de. Pronto, mas hoje em dia estou a cantar no Clube de Fado. Ai, no Clube de Fado, no Senhor Vinho. E acho que é uma casa com um peso e com uma história.
0: E com o tal glamour que tu estavas a falar.
1: E com o tal glamour.
0: Que o Clube de Fado.
1: E com a presença da nossa grande Maria da Fé, que é uma
0: pedra preciosa.
1: Uma pedra preciosa no que sem ela não. acho que as coisas não...

0: não fazem sentido. Depois estou na mesa de frades, que é uma casa também com um percurso já longo e de histórias muito...
1: Noites absolutamente inacreditáveis, não é?
0: Inacreditáveis, cheios de gente espalhados pelo chão. Não sei se chegaste a ver
1: Cheguei
0: isso.
1: a ver, cheguei a ver.
0: E orquestras de
1: De
0: músicos.
1: músicos. É isso que te faz falta muitas vezes? É esse
0: Ai,
1: tipo de
0: adoro, adoro.
1: ambiente?
0: Quando
1: A
0: há
1: casa está
0: essas.
1: cheia, não é?
0: As casas cheias e de fadistas e de
1: Sim.
0: clientes e de tudo. Não é
1: Isso.
0: só fadistas. Haver ali um encontro de
1: Isso
0: gentes
1: ainda dá mais profundidade ao teu canto?
0: e muitos
1: A
0: músicos.
1: forma como vives o fato que estás a cantar no momento, se a casa estiver preenchida com todos esses
0: Ah,
1: requisitos.
0: sim,
1: Claro.
0: mas isso não acontece sempre.
1: Claro, claro, claro.
0: Estou aos domingos na Maria da Moraria.
1: Sim.
0: Pronto, estas são três casas que eu estou. Mais casas. É assim, tenho pena de não ter conhecido a Adega Machado,
1: Antiga?
0: antiga.
1: Oh, certo.
0: Conheci, estive lá, mas não
1: Não
0: vivi.
1: viveste.
0: Ou seja, eu estive lá, depois, mais no futuro, depois de conhecer como era antes,
1: Sim.
0: já estive lá a cantar. Mas acho que tem uma beleza mais moderna.
1: Sim, tem. É uma casa muito bonita,
0: Eu
1: mas
0: acho muito bonita,
1: com umas
0: mas
1: características
0: mais
1: mais
0: modernas.
1: modernas. A Casa de Fados é verdadeiramente a verdadeira escola do fado para ti, de aprendizagem, de convívio com as grandes referências, com que tiveste essa
0: Sim,
1: oportunidade ao
0: eu
1: longo
0: tive
1: dos
0: essa
1: anos.
0: oportunidade. Eu
1: Sim.
0: conheci muita gente, dos mais antigos, ouvi os mais antigos. Isso foi bonito.
1: É a verdadeira escola, acaba por ser, ouvir o que eles
0: Acaba,
1: fazem, sim.
0: sim, é ouvir o que eles fazem e o que tu fazes e que tu vais fazendo diariamente, que é tu estás sempre a conhecer e a estudar
1: Claro.
0: os teus limites.
1: Até exatamente por isso, que é pela capacidade de fazer todos os dias diferente, não é?
0: Exato, tu estás sempre em estudo
1: Sim.
0: constante. Do que é que, até onde é que podes ir, onde é que não podes ir. Aí é um ensaio diário daquilo que tu, da tua
1: Da
0: arte.
1: tua arte. Vamos passar mais um tema do disco.
0: Sim.
1: Qual é o tema?
0: O que me dizes?
1: Barcarola?
0: Porquê?
1: Porque é uma composição tua. E nós vamos no início da terceira parte
0: Não, e não só.
1: falar-te e porque é muito importante para a tua história e
0: Sim,
1: para a
0: é,
1: história da
0: por
1: tua
0: acaso
1: vida.
0: é porque foi o primeiro tema que eu fiz, que eu musiquei.
1: É o primeiro tema que tu fazes composição assumidamente dentro de um
0: Assumidamente,
1: disco.
0: sim.
1: Então,
0: E tem a participação do nosso querido Mike
1: Michael
0: Eleven,
1: Eleven, sim.
0: que eu adoro.
1: Que foi meu convidado na semana passada.
0: Ai, foi.
1: Foi.
0: E pronto, e
1: Vamos
0: pode ser Barcarola.
1: passar a este tema e a seguir já vamos falar sobre isso um bocadinho, sobre esse campo da composição que agora surge em ti pela primeira vez. Se calhar já fizeste outras melodias, mas foi a primeira vez que assumiste
0: Sim, sim.
1: dentro de um disco. Voltamos já para a terceira e última parte dos Amigos do Fado.

0: Estamos de volta para a terceira e última parte dos Amigos do Fado. Hoje a minha convidada é Ana Sofia Varela. Acabámos de passar um tema muito especial, a sua primeira composição num disco.
1: Sim.
0: Não é? Como é que foi isto? Como é que isto aconteceu?
1: Isto aconteceu já há muitos anos. Este tema foi o primeiro tema que eu musiquei, com um poema de Cabral de Nascimento, que eu adoro os poemas dele. Acho que são muito... as palavras são muito musicais. E tanto que eu tenho esse e tenho mais coisas dele que musiquei, não no disco, mas tenho comigo.
0: Sim.
1: Como estava a dizer há pouco, achei que este tema ficava bem ser tocado pelo nosso
0: Mike Levin, que é um dos grandes guitarristas desta geração.
1: E acho simplesmente
0: fabuloso.
1: E é um... olha, temos aqui um caso de um descendente de vários maravilhosos guitarristas, né? Como é o caso do Carlos Gonçalves, que também passou na minha vida.
0: Sim.
1: Pelo qual, tanto eu quanto ele, temos um carinho e saudade enorme.
0: E houve uma coisa sempre muito importante em ti ao longo da tua carreira, que foi, tiveste sempre o carinho dos músicos.
1: Foi.
0: Os músicos sempre tiveram paixão a tocar para ti. Todos os grandes guitarristas que se cruzaram, Carlos Gonçalves, Fontes Rocha. O próprio Mário Pacheco, já falámos, e os guitarristas mais jovens, os mais antigos, todos tiveram sempre paixão em acompanhar, tiveram sempre essa paixão pela fadista Ana Sofia Varela. Não é? Eu acho que isso é muito bonito.
1: É. Eu fico muito feliz. E violas também.
0: Claro.
1: Fico muito feliz de ter tido a oportunidade de estar com esses maravilhosos músicos e que tanto me acarinhavam mesmo. É isso mesmo.
0: Sabes, nós há cerca de 2 anos tivemos uma noite naquele espaço no Bairro Alto, não sei se te recordas. E eu na altura convidei o mestre António Chaini e disse-lhe: mestre, olha, eu não conhecia bem, não é, pessoalmente, mas esta noite vai ser muito especial porque vamos ter cá a Ana Sofia Varela. E ele prontamente, juntamente com quem fazia, com o Nuno Sampaio, que era um grande amigo da vida dele e que tratava da parte artística do António Chainho, logo arranjou-se maneira do António Chainho ver por essa admiração, por esse respeito, por esse carinho por ti também. Eu acho que isso é muito importante.
1: É mesmo.
0: Sim.
1: E pronto, olha, mais uma prova que... este disco, há pouco não falei, foi também... Uma ideia de homenagear a guitarra.
0: Claro.
1: E acho que...
0: quem são os guitarristas que aparecem neste disco?
1: Ora, então...
0: Michael Levin,
1: Pedro de Castro.
0: Sim.
1: Luís Guerreiro, Paulo Parreira, Ricardo Rocha, que fez o disco.
0: Que maravilha.
1: Um tema que é só ele a tocar, faz quatro guitarras nesse tema, com um extraordinário arranjo.
0: Fantástico, da caixa. É inacreditável, sim.
1: Mas, deixa-me cá, são tantos nomes. Portanto, eu devia ter ido por ordem que assim...
0: Então, mas podes fazer por ordem. Violas, foi só um? Ou foram
1: viola vários? Foi o Carlos Manuel.
0: Carlos Manuel.
1: José Manuel Neto,
0: sim.
1: O Rogério Ferreira.
0: Boa.
1: André Ramos.
0: Maravilha.
1: Mais um guitarrista, o Bernardo Romão, que fez com o tema com o António Chainho.
0: Tudo pessoas que fazem parte da tua história.
1: Sim, tudo amigos,
0: claro,
1: que me acompanham.
0: O António Martins
1: desde
0: também.
1: Sempre. António Martins, Acácio Barbosa.
0: Sim.
1: No Aqui.
0: No Aqui.
1: E o Diogo Castro
0: na viola. Sim, na viola.
1: O Yami no baixo. E depois temos o Didi em alguns temas e o Francisco Gaspar também. Acho que não me falhou nenhum.
0: Portanto, fazes uma homenagem aos guitarristas, aos músicos da história do fado.
1: Sim.
0: Com uma série de grandes músicos deste tempo que acabam por deixar vincada esta história deste disco.
1: E com estilos todos diferentes. Completamente diferentes.
0: Todos diferentes. Que é a abordagem mais interessante que acaba por acontecer.
1: Com abordagens diferentes, com visões diferentes.
0: Isso é absolutamente maravilhoso. Este disco é de facto um...
1: Eu acho que não me falhou aqui nenhum nome, que espero.
0: Não, eu também não os sei todos de cor, mas disseste aqui...
1: Bruno Chaveiro.
0: Bruno Chaveiro, também.
1: E Pedro Joia. Que é o tema Guadiana, que também é meu.
0: Sim?
1: Sim, que foi arranjo do Pedro Joia e do Bruno. Que
0: como é que fazes? Cantas as melodias por cima, sim, dos poemas?
1: Sim, sim. Que é um poema do Paulo Abreu Lima.
0: Ah, sim.
1: A falar sobre Guadiana.
0: Que escrevia maravilhosamente. Deixa-me fazer-te esta pergunta. No início da conversa, eu disse-te que a nossa geração admira-te muito, e dentro da nossa geração e da minha geração há uma pessoa que é ainda mais especial para ti, dentro do teu coração. O que é que sente uma mãe a ouvir a filha a cantar daquela forma e a cantar da maneira como canta?
1: É uma pergunta difícil, sim, de responder. Sabes que eu uma mãe está sempre a querer melhor e melhor, mais, claro, e claro, mais.
0: Claro.
1: Acho que ela está muito bem, sim, mesmo. E cada vez melhor. Porque agora também canta muito mais vezes.
0: Claro, isso também dá outra...
1: Dá outro... E acho que ela está a viver, a começar a aprender a viver o fado.
0: A verdadeira magia disto,
1: é? A verdadeira magia.
0: Sabes que eu acho que esta geração, a minha, da Carolina, da Beatriz, dos Giadas, todas estas pessoas, estamos numa fase em que estamos com muita vontade de viver isto.
1: Sim, vocês...
0: O Mike, o Maleven, o João Domingos, todas estas pessoas, estamos com muita vontade de viver esta dimensão fadista que vocês nos deram, não é? E, sim, que nos dão sempre.
1: E nós estamos eu fico feliz por me verem também a mim como eu via...
0: Claro.
1: Como eu via os fadistas mais antigos.
0: Sim.
1: É giro, eu não sei... Como eu sentia... Pelos outros, agora já percebo.
0: Tu foste uma pessoa que sempre sonhaste muito, em termos quando começaste a cantar e quando eras jovem, tinhas muitos sonhos relacionados com esta vida, não é?
1: Tinha. Tinha e tenho.
0: E tens? Continuas a ter esses muitos sonhos?
1: Continuo a ter esses sonhos. Se calhar já não da forma como gostaria...
0: E agora estes sonhos acabam por se partilhar também com os próprios sonhos da Carolina?
1: Sim.
0: Acho que isso é...
1: Sabes que eu revejo-me muito nela.
0: Sim.
1: Eu revejo-me muito.
0: A irreverência dela.
1: Ela diz que não tem nada...
0: Eu acho
1: ela tem muito a ver comigo.
0: Eu acho também que sim. E isso é fantástico.
1: E aquela alegria, eu era assim...
0: Sim. Mas continuas a sentir-te uma pessoa alegre com a vida?
1: Ou... Sim, mas já não estou tão...
0: Sim.
1: Tão... Sei lá.
0: Então,
1: é diferente.
0: Claro. O tempo, a maturidade também traz outras coisas, e a experiência de vida também traz outras coisas diferentes.
1: Não estou tão expansiva.
0: Percebo o que dizes. Mas acho que isso também é fruto de um tempo e de uma fase de própria da nossa idade, de... Até eu já me estou a começar a sentir velhote também, porque eu este ano já faço 30 anos, cuidado com isso.
1: Ai, não dava.
0: Porque estou quase com 30 anos e, portanto, isso já começa aqui a dar uma responsabilidade. No outro dia já me apareceu aqui um cabelo branco, portanto estou a começar a ficar tramado.
1: Olha, não tenho nenhum.
0: Olha, estás a ver?
1: Tenho para aqui um perdido, nem o vejo.
0: Portanto, estás melhor que eu. Portanto, muito, muito, muito melhor que eu. Diz-me uma coisa, em relação a este disco que foi agora lançado, há assim mais algumas apresentações em breve? Ou o que é que está a acontecer aqui para fazer a divulgação deste disco?
1: Então agora, por exemplo, tenho uma data para o Nossa Live.
0: Boa, boa,
1: assim,
0: boa.
1: Mais boa. Imediata. Dia 30 também vai haver uma homenagem no Museu deste mês. Vai haver uma homenagem ao Nuno Guerreiro.
0: Ah, sim. Que é mesmo de tua geração, do início, né?
1: Sim, sim.
0: Sim.
1: Eu conheci o Nuno. Desde do meu início, e ele era muito comigo,
0: claro. Era uma pessoa extraordinária também,
1: e
0: um amigo mesmo.
1: Era muito, sim, querido mesmo, sim. E um grande cantor. Sabes que eu tive alguma dificuldade, e agora tenho estado a ouvir as coisas dele, e ele era uma pessoa com uma interpretação muito própria e difícil. Aquilo parece fácil, mas não é.
0: Sim, ou seja, a maneira como ele interpreta e vivia as coisas é muito...
1: É muito, muito própria, uma identidade muito forte.
0: Isto é uma pergunta que pode ser difícil a resposta, porque podes não te sentir confortável para dar esta resposta, mas não sentes que desde sempre, mesmo desde muito miúda, que a tua identidade foi sempre muito própria a cantar? Que mesmo tendo referências, nunca procuraste imitar?
1: Sim, sim.
0: Acho que isso é fulcral e fundamental e revela, de facto, o caminho de bom gosto que sempre tiveste por esta vontade de cantar.
1: Porque eu acho que naturalmente sou uma pessoa criativa.
0: Sim.
1: Eu, as artes para mim sempre tiveram... Eu quando andava na escola, se tenho estudado, que tenho muita pena de não o ter feito, iria para Belas Artes, provavelmente era não foi um sonho realizado, mas pronto.
0: Porque tu não és só criativa na arte de cantar.
1: Estou sempre com ideias.
0: Sim.
1: Tenho muitas ideias.
0: Mas... Por exemplo, nós aqui nestes estúdios da Rádio Amália temos, ainda agora passámos por lá, por uma obra de arte feita por ti.
1: E no fundo,
0: não é?
1: O canto para mim é desenhar com a voz.
0: Isso é maravilhoso. Isso é maravilhoso. É uma frase linda mesmo. E faz todo o sentido. Porque a arte acaba por se tocar nas suas várias dimensões, uhum. e naquilo que acontece. Nós estamos aqui com 11 minutos do nosso programa, da terceira parte. E eu tenho sido um privilégio enorme estar aqui à conversa contigo.
1: Eu estou a adorar.
0: E eu estou a adorar muito mesmo. E eu estou desejoso de publicar a fotografia que nós tiramos. porque acho que vai ser um sucesso, sinceramente. Vai ser um sucesso esta fotografia. Mas estou muito feliz mesmo por este disco. Dizer-te também que, como dizias há bocadinho e bem, tu... vens para o fado na década de 90 e tens a sorte de conviver com grandes referências e pessoas muito importantes. Nós, a nossa geração, chega mais tarde e tem a oportunidade de conviver com referências como tu, que acaba por... Que acabas,
1: pois, eu agora já percebi aquilo que disseste há pouco.
0: Acabas por,
1: é giro.
0: Acabas por tornar para a gente...
1: Agora estou na posição deles.
0: Ou seja, nós chegamos a um sítio e vemos a Ana Sofia Varela, ou vemos o Diogo Rocha, ou vemos a Raquel Tavares, ou vemos todas estas pessoas que são importantes, são as pessoas que nós, em crianças...
1: Somos os herdeiros de...
0: Exatamente.
1: Os herdeiros. Os herdeiros dos herdeiros. Ou seja,
0: são nossos pilares e são pessoas fundamentais e muito importantes para nós. Falei agora da Raquel, do Diogo, mas há tantas outras pessoas. Há a minha querida Tânia Oleiro, que eu amo de coração. Há muitas pessoas que eu amo de coração, de uma geração que é só um bocadinho mais à frente que a nossa, não é?
1: Sim.
0: Que ainda são pessoas novas, que são pessoas em atividade, que são pessoas que nos fazem encantar todos os dias, mas que são muito importantes para nós. Vocês são muito importantes para nós.
1: Que bom.
0: E é muito importante, e uma coisa que nós pedimos sempre à nossa geração é que vocês se mantenham sempre perto de nós, porque nós precisamos muito de vocês. Nem que seja para viver este encantamento, nem que seja para aprender mais um bocadinho de como é que se divide as frases, como é que se canta aquela melodia, a outra melodia. É importante que vocês estejam sempre perto de nós. Nós precisamos mesmo. Mesmo que às vezes nós estejamos noites e noites, às vezes não nos encontramos, outras vezes estão uns numa casa, outros noutra. Nós precisamos de vocês. Vocês são cruciais, são muito importantes para nós. E tu és muito importante para nós.
1: É bom ouvir isso.
0: Sim.
1: Embora existam muitos,
0: sim,
1: muitos, alguns, não estou a dizer todos,
0: claro,
1: que não dão esse espaço, nem aceitam qualquer crítica.
0: Sim, isso é complicado, sim. Porque eu acho que a crítica...
1: Porque as críticas são construtivas, podem ser construtivas.
0: Claro que
1: não,
0: sim.
1: Não se podem sentir atacados, de certa forma.
0: Achas que as pessoas hoje reagem muito pior à crítica? Não acho que isto é um bocado fruto da sociedade também? Não há paciência para as
1: calhar,
0: pessoas?
1: Se calhar.
0: Porque eu sinto isso, que qualquer opinião que se dê em relação a alguma coisa é logo uma tempestade num copo d'água. Que é uma coisa que é uma pena, porque as pessoas às vezes dizem as coisas para nós crescermos e para nos
1: desenvolver. Eu já fiz isso algumas vezes e desisti. Aliás, às vezes até gostaria de dizer e já não digo.
0: Pois.
1: Porque já tive reações estranhas. Porque se eu vou ter com alguém é porque vi alguma coisa na pessoa.
0: Gostas da pessoa, não é?
1: Senão não, nem dizia nada, não é?
0: Claro, claro.
1: E agora às vezes já tenho receio de dizer.
0: E isso acaba por ser negativo até para a própria arte, porque nós precisamos
1: de
0: todos uns dos outros.
1: E acabam por não. Se calhar poderiam aprender alguma coisa. Ou mesmo que não quisessem, não concordassem, ouviam.
0: Claro. Sentes o fado como, e as pessoas do fado como, as pessoas de sempre, as que fazem parte da tua história, como a tua família também? As pessoas que têm feito parte da tua história no fado, os músicos, os fadistas, os poetas, acabam por se tornar também a tua família, parte da tua família.
1: Sim, eu às vezes penso nisso, principalmente quando vou por exemplo, a Serpa. Sim. Aí é uma família.
0: Claro.
1: É a minha terra. Mas também já sinto falta, depois quando estou lá também...
0: Sentes falta de Lisboa?
1: Porque às vezes eu digo, eu gostava de ir para Serpa, mas depois ao mesmo tempo fica ali, o ideal era viver lá e cá.
0: Sentes mais falta de Lisboa ou de Serpa? Quando estás em Lisboa sentes mais falta de Serpa ou quando estás em Serpa sentes mais falta de Lisboa? Como é que é?
1: É as duas. É as duas, é curioso.
0: Ou seja, que estás constantemente em saudades.
1: É.
0: Por isso é que és uma fadista.
1: Se estou cá, tenho saudades de acho que aquela paz, aquele sossego, aquele ar.
0: A liberdade, não
1: aquela
0: é?
1: O ar, até o próprio ar se respira melhor.
0: Sim.
1: Mas depois estou lá e penso assim, será que eu conseguia viver só o tempo todo aqui?
0: Se calhar não, não é?
1: Se calhar não.
0: Porque precisas do movimento de Lisboa, daquilo que Lisboa...
1: Ou seja, o ideal seria metade.
0: Diz-me uma coisa, para ti a vida é uma estranha dança?
1: É uma estranha dança, é.
0: Sentes que é? Sentes que a tua vida ao longo dos anos e de tudo, em termos humanos, em termos profissionais, que tem sido uma estranha dança, mas bonita?
1: Tem sido uma estranha dança completa.
0: Certo, ok. Ok. É uma resposta altamente sincera. Porque é este tema que nós vamos passar agora para fechar.
1: Poema de João Monge. Poema de João Monge.
0: O João Monge é um dos poetas portugueses que eu mais admiro. É uma pessoa que tem um sabor com as palavras que é uma coisa absolutamente...
1: E este tema tem tudo a ver.
0: Tudo a ver contigo.
1: Tudo a ver comigo.
0: E com a tua história.
1: E com a minha história. E tanto diz. Tive o nome de pecado, que é os fados do amor e pecado.
0: Exatamente.
1: E a fama de virtude. Tenho o coração cruzado pelas duas atitudes.
0: Olha, Ana Sofia Varela, além deste programa, por toda a tua história, nós já nos conhecemos há uns anos e eu tenho sempre frisado a admiração grande que tenho por ti e o carinho que tenho por ti, sempre. És mesmo uma das pessoas muito especiais da nossa história. Não é só de um tempo, é da história do fado e da obra que deixas no fado e da forma como interpretas. Eu sou um grande admirador teu e serei, até ser velhinho, e te falar sempre
1: igualmente.
0: E lembrar sempre Ana Sofia Varela.
1: Igualmente, e os meus parabéns porque eu adorei esse papel que estás a ter neste momento de locutor.
0: Sim.
1: E de entrevistador.
0: E eu gostei mesmo muito de ter aqui, foi um privilégio enorme. E pronto, a todos os ouvintes dos Amigos do Fado, muito obrigado por estarem aí desse lado. Voltamos na próxima semana com mais um convidado muito especial. E agora terminamos escutando Ana Sofia Varela com Estranha Dança. Sim.
1: E gostaria muito de dizer que és um grande fadista e um grande conhecedor do fado.
0: Obrigado.
1: Que temos, ou seja, já temos um futuro. Como é que queria dizer? Um futuro...
0: Queres dizer que é promissor no sentido de...
1: Fadista e de...
0: Ah, de conhecer... Eu tenho uma grande paixão...
1: E
0: uma...
1: de historiador,
0: eu tenho uma grande paixão por isto. E uma das coisas que para mim é muito importante não é só viver o fado na minha dimensão de intérprete e de viver e de cantar, mas também, e cada vez é mais isto, acho que ao longo dos anos tenho vindo a ganhar esta paixão por... O fado ser uma coisa de comunidade e estarmos todos juntos. E estarmos todos juntos, não só a parte individual de cantar, mas também a parte de estarmos todos juntos e unidos nesta arte.
1: Sim.
0: Pelo menos esse é o meu grande objetivo até ao fim da vida, é estarmos todos juntos e unidos, quer sejam as pessoas os mais antigos, o António Rocha, a Maria Amélia Proença, quer seja a Ana Sofia Varela, quer seja a Beatriz Felício, a Carolina Varela, todos juntos, sempre. Isso para mim é o meu princípio básico, o princípio básico e mais especial e mais importante de estar aqui nesta minha vida dos fados. Esta é a minha paixão.
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0: São 11 horas. 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
1: Muito obrigada.

Boa noite, boa quinta-feira, dia 11 de junho. Hoje consigo apenas uma hora, aqui até bem perto da meia-noite. Na hora anterior, o Tiago Correia esteve à conversa com a Ana Sofia Varela em mais um programa Amigos do Fado. Início da minha hora com Guitarra Triste, a voz de Amália Rodrigues. Agora Ana Moura, Mapa do Coração. E depois Ricardo Ribeiro, Tronco é Raiz.

Tronco é Raiz, a voz de Ricardo Ribeiro aqui na sua Rádio Amália nesta noite de quinta-feira, dia 11 de junho. Agora Ruth Soares, Meu Portugal, Meu Amor. Ruth Soares, Filipa Maltieiro, Karina Mateus, Gustavo Reis, João Afonso Reis e Lionel Moura foram as vozes de ontem, 10 de junho, numa grande tarde-noite de fados no Centro Comercial Continente em Loures. Na guitarra portuguesa esteve o Eurico Machado, na viola o Ivan Cardoso. O som esteve a cargo do Cândido Reis e eu estive por lá a apresentar esse final de tarde, início de noite fantástica de fados. Aqui um agradecimento muito especial à Isabel Pereira e também à Sofia Gomes do Centro Comercial Continente Loures. Para ouvir agora então Ruth Soares, Meu Portugal, Meu Amor. Depois ficamos com a rubrica Viver a Saudade com assinatura de Luís Montes.

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Trigueirinha, a voz de Raquel Tavares, aqui nesta noite de quinta-feira, dia 11 de junho. Para ouvir agora, Carlos Leitão, O Passeio dos Tristes, depois Barquito Corcel, Fábia Rebordão e ainda nesta sequência, Fúria dos Sentidos, Isa de Brito.

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1: Os menos novos lembram-se perfeitamente das músicas dos Beatles. Entre 1960 e 1970, esta banda britânica marcou a história da música com uma série de sucessos que revolucionaram a cultura pop. A pergunta que se coloca é: será que existe um museu dos Beatles? O primeiro museu oficial dos Beatles, que terá a sua sede em Londres, somente será inaugurado em 2027. O espaço ficará no histórico edifício de 7 andares, que era da Apple Corps, e onde a banda deu o seu último concerto no telhado no ano de 1969. Neste museu iremos poder ver objetos raros, documentos inéditos e arquivos históricos da banda. Com a inauguração deste museu, não direi que seja uma razão para irmos a Londres, mas depois de 2027, e para os apreciadores desta banda, será mais um local a visitar na visita a esta cidade.
2: António Ascioli Campos trouxe-nos a rubrica Sei de um Rio, Sei de um Museu. Para ouvir agora Manés Chiné, Amália Rodrigues e depois Rodrigo com Os Cinco Pintores.
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deste-me um cravo encarnado. A voz de Ada de Castro, agora rainha dos portugueses, Maria de Lourdes, que vamos escutar já a seguir. Entretanto, deixo-lhe aqui já um convite para o próximo fim de semana, sábado e domingo, no Clube Recreativo do Feijó. No sábado, a partir das 19h30, fados e depois muita animação musical com o Luís Barata. E no domingo, dia 14, almoço com animação também, música ao vivo com Zezé Barbosa. Fica o convite para o próximo fim de semana no Clube Recreativo do Feijó.

Maria Lisboa, a voz de Marisa na sua Rádio Amália. E agora Maria da Paz, a voz de Rolando Silva e depois Diana Vilarinho com um lindíssimo Em Liberdade.

recordarmos Tony de Matos e este Fiz Leilão de Mim. A caminho do final desta minha hora, nesta quinta-feira, dia 11 de junho, tempo ainda para ficarmos com a voz de Florinda Maria e Malva Rosa. Eu, amanhã, sexta-feira, não estarei por aqui no horário da noite, até porque, a partir das 20, amanhã, sexta-feira, iremos ter um especial Marchas de Lisboa. Iremos estar em direto a partir das 20, por isso fica o convite. Beijos e abraços e continuação de uma excelente noite de quinta-feira.

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